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2: 9:51.
3: Boa noite.

0: Obrigado, Gê!
1: Obrigado, Eduardo Costa!
0: Obrigado, Chico Rei! Obrigado, Paraná!
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3: 10:25.
4: Boa noite!

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1: 10h45.
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3: Boa noite.
4: Obrigado de coração, obrigado a presença, viu? Obrigado por essa energia tão boa.

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3: Boa noite.
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5: 10:59.
3: Boa noite.

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2: 11:09.

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1: 11:24.

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3: 11:40.

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2: 11:54.

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0: 6:00 PM.

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E a hora certa. 6:06.

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2: Luas FM e a hora certa. 12:31.

0: que lindo. Eu queria pedir uma coisa. Eu queria que apagassem todas as luzes, ficassem só os celulares. Vamos acender eles todos. Podem acender à vontade. Abaixa essa ribalta aqui. Olha que coisa maravilhosa. Aí, vamos pro espaço agora.
1: Olha lá, cara, demais.
0: Agora vamos todos nós juntos, assim, ó.

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0: 12:39.
2: Esta cantora fútil que vos fala neste momento está com o coração assim. Eu vou cantar com ninguém mais, ninguém menos do que a voz do Brasil, Milton Nascimento.

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E a hora certa. 12:47.

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0: Bravo. Amém, Paulo?
1: Amém, amém.
0: Sim, amém.
2: Bom, agora vamos fazer um ping-pong aqui. Ok. Um pássaro.
3: Meu pai.
2: 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Brasil. 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
3: Esse.
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3: Inscreva-se.
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9: 1:05.

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1: 1:19.
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2: 1:44.

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2: 1:50.

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2: 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E a hora certa. 2:10.

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2: 12:27.

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2: 2:32.

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1: 2:39.

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3: 2:53.

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2: 3:06.
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2: 3:16.

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2: 3:56.

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1: 4:10.

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2: 4:31.
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2: 4:31.
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Capítulo 14. Certa vez no sábado, Jesus estava na casa de um dos principais líderes dos fariseus, participando de uma refeição. Os convidados não tiravam os olhos dele, observando cada movimento que fazia. Diante dele havia um homem com uma severa enfermidade nas articulações. Jesus então perguntou aos líderes religiosos e fariseus ali presentes: é permitido curar num sábado? Sim ou não? Eles ficaram em silêncio. Jesus chamou o homem e o curou. Depois de o despedir, perguntou: se seu filho ou seu animal cair num poço no sábado, será que há alguém aqui que não corra para tirá-lo de lá imediatamente? Ninguém se arriscou a responder. Depois disso, ele ensinou uma lição aos convidados ao redor da mesa. Percebendo que alguns disputavam o lugar de honra, disse: quando alguém convidar vocês para um jantar, não ocupem o lugar de honra. Alguém mais importante que você pode ter sido convidado, e o anfitrião dirá na frente de todos os convidados: desculpe, você pode dar licença? O lugar de honra pertence a este homem. Com a maior vergonha, você terá de se acomodar na última mesa, no lugar que sobrar. Quando você for convidado para uma festa, sente-se no último lugar. Quando o anfitrião entrar na sala, ele dirá: o que você está fazendo aí? Venha para a frente. Você será motivo de comentários na festa. O que eu estou dizendo é que se você andar por aí com o nariz empinado, vai acabar com a cara no chão. Mas se souber ficar no seu lugar, será recompensado. Dirigindo-se ao anfitrião, Jesus aconselhou: da próxima vez que você oferecer um jantar, não convide apenas amigos, familiares e vizinhos ricos que podem retribuir o favor. Convide algumas pessoas que jamais estiveram em sua lista. Os marginalizados, os excluídos. Acredite, você será e experimentará uma bênção. Eles não terão como retribuir, mas o favor será retribuído. E como? Na ressurreição do povo de Deus. Os convidados exclamaram: feliz quem pode participar de uma festa no reino de Deus. Jesus concordou: sim. Certa vez um homem deu uma grande festa e convidou muita gente. Na hora do jantar enviou um criado para avisar: venham, a comida está na mesa. Estranhamente, todos começaram a apresentar desculpas um após o outro. O primeiro disse: comprei algumas terras e preciso vê-las. Aceite minhas desculpas. O segundo disse: comprei 5 juntas de bois e preciso testá-las. Aceite minhas desculpas. Outro disse: acabei de me casar e preciso ficar com minha esposa. O criado retornou e contou ao senhor o que havia acontecido. Ele ficou com tanta raiva que disse ao criado: rápido, vá às ruas da cidade e às vielas. Junte todos que pareçam precisar de uma boa refeição. Todos os desajustados, sem teto e miseráveis que puder encontrar, e traga-os aqui. O criado informou: fiz o que o senhor mandou, mas ainda sobraram lugares. O homem ordenou: vá para a periferia e traga para cá qualquer um que encontrar. Quero a casa cheia. Vou dizer uma coisa: nenhum daqueles a quem mandei convite vai participar da minha festa. Certo dia, reunido com um grande número de pessoas, Jesus declarou: quem quiser me seguir, mas se recusar a deixar pai, mãe, marido, mulher, filhos, irmãos e irmãs, sim, até a si mesmo, não pode ser meu discípulo. Será que alguém começa a construção de uma casa sem primeiro fazer um orçamento para calcular o custo? Se você construir apenas os alicerces e ficar sem dinheiro, vai passar por tolo. Quem passar por ali vai até caçoar de você: olhem, ele começou a casa e não pôde terminar. Vocês conseguem imaginar um rei indo para a guerra contra outro rei sem primeiro decidir se é possível com seus 10.000 soldados encarar os 20.000 do outro? Se ele concluir que não pode, não vai preferir enviar um emissário para propor uma trégua? Simplificando, se não estiverem dispostos a renunciar até o que há de mais importante na vida de vocês, sejam planos, sejam pessoas, não estão preparados para ser meus discípulos. O sal é excelente,
mas se ele perder o sabor, não serve para nada. Vocês estão entendendo?

Salmo 5. Ouve, ó Eterno. Por favor, presta atenção. Podes entender essas coisas desconexas, meus gemidos e gritos? Deus, meu Rei, preciso da tua ajuda. Todas as manhãs tu me ouvirás repetindo isso. Todas as manhãs deposito os cacos da minha vida sobre teu altar, esperando que desça fogo do céu. Tu não convives com o perverso, nem convidas o mal para ser teu hóspede. O arrogante tropeça diante de ti. Balanças a cabeça em desagravo ao malfeitor. O Eterno destrói o mentiroso. O sanguinário e o falso te enojam. E aqui estou, eu, teu convidado. Não consigo acreditar. Entrei na tua casa e aqui estou de joelhos no teu santuário, aguardando tua orientação para atravessar seguro as linhas inimigas. Toda palavra que pronunciam é um campo minado. Os pulmões exalam um gás venenoso. A garganta é uma sepultura aberta. A língua escorregadia como uma ladeira enlameada. Declara aos culpados, ó Deus, que a sabedoria deles os arruine. Chuta-os para fora. Eles já tiveram sua chance. Mas tu nos darás as boas-vindas de braços abertos quando corrermos para ti em busca de abrigo. Que a festa dure a noite inteira. Monta a guarda durante a celebração. Tens fama, ó Eterno, de acolher os que te buscam. Fazes da nossa satisfação um enfeite.

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2: 5:03.
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5: 1º de maio, alô você que está cravado aí na 87.9. A partir de agora, vamos ouvir o terço Jesus das Santas Chagas com o padre Reginaldo Manzotti. 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Um abraço a todos e Deus abençoe a todos. Bom dia, muito bom dia.
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0: O nosso Pai nos ama. Por isso, mais uma vez, meditando e cantando.
1: Quem ama, canta.
0: E quem canta, reza duas vezes.

0: amor. Atenção, emissoras, entra no ar o Terço das Santas Chagas.
1: Na presença das Santas Chagas de Jesus, convido você e sua família para este momento abençoado na nossa programação. Vamos juntos colocar nas Santas Chagas de Jesus o nosso pedido de oração, a nossa intenção. Prepare o seu ambiente de oração com as fotos, as roupas de família e, de modo particular, lembrando dos enfermos. Traga os nomes por quem vamos interceder e pedir cura e libertação de todos os sofrimentos e dores.
2: Olá, querido povo de Deus que me acompanha nessa hora da misericórdia, onde rezamos o Terço das Santas Chagas. Quero convidá-los a fixar o olhar em Jesus Eucarístico e pedirmos: Senhor, dai-nos mais amor, Eucaristia, e desejo do céu. Rezemos. Em nome do Pai, e do Filho, e do Espírito Santo. Amém. Creio em Deus Pai Todo-Poderoso, Criador do céu e da terra, e em Jesus Cristo, seu único Filho, nosso Senhor, que foi concebido pelo poder do Espírito Santo, nasceu da Virgem Maria, padeceu sob Pôncio Pilatos, foi crucificado, morto e sepultado, desceu à mansão dos mortos, ressuscitou ao terceiro dia, subiu aos céus, está sentado à direita de Deus Pai Todo-Poderoso, de onde há de vir julgar os vivos e os mortos. Creio no Espírito Santo, na Santa Igreja Católica, na comunhão dos santos, na remissão dos pecados, na ressurreição da carne, na vida eterna. Amém. Ó Jesus, Divino Redentor, tende misericórdia de nós e do mundo inteiro. Deus Santo, Deus Forte, Deus Imortal, tende piedade de nós e do mundo inteiro. Graça, misericórdia, meu Jesus, nos perigos presentes, cobri-nos com vosso preciosíssimo sangue. Pai Eterno, tende misericórdia de nós, pelo sangue de Jesus Cristo, vosso Filho unigênito. Tende misericórdia de nós, vos suplicamos. Amém. Nesse primeiro mistério do Terço das Santas Chagas, contemplamos: Jesus se revela como caminho, verdade e vida. Como fruto desse mistério e dessa contemplação, peçamos por todas as famílias que estão desunidas, que possam, no perdão, no diálogo, fazer um processo de reencontro e paz. Eterno Pai, eu vos ofereço as santas chagas de nosso Senhor Jesus Cristo, para curar as de nossas almas.
3: Meu Jesus, perdão e misericórdia.
1: Pelos méritos de vossas santas chagas.
3: Meu Jesus, perdão e misericórdia.
1: Pelos méritos de vossas santas chagas.
3: Meu Jesus, perdão e misericórdia.
1: Pelos méritos de vossas santas chagas.
3: Meu Jesus, perdão e misericórdia.
1: Pelos méritos de vossas santas chagas.
3: Meu Jesus, perdão e misericórdia.
1: Pelos méritos de vossas santas chagas.
3: Meu Jesus, perdão e misericórdia.
1: Pelos méritos de vossas santas chagas.
3: Meu Jesus, perdão e misericórdia.
1: Pelos méritos de vossas santas chagas.
3: Meu Jesus, perdão e misericórdia.
1: Pelos méritos de vossas santas chagas.
3: Meu Jesus, perdão e misericórdia.
1: Pelos méritos de vossas santas chagas.
3: Meu Jesus, perdão e misericórdia.
1: Pelos méritos de vossas santas chagas.
2: Neste segundo mistério do Terço das Santas Chagas, contemplamos: Jesus cura o cego Bartimeu. Rezemos esta dezena, contemplando este milagre de Jesus, pedindo que o Senhor, ressuscitado, misericordioso, nas suas santas chagas, cure todos os que precisam de uma cura espiritual. Eterno Pai, eu vos ofereço as santas chagas de nosso Senhor Jesus Cristo, para curar as de nossas almas.
4: Meu Jesus, perdão e misericórdia.
1: Pelos méritos de vossas santas chagas.
4: Meu Jesus, perdão e misericórdia.
1: Pelos méritos de vossas santas chagas.
4: Meu Jesus, perdão e misericórdia.
1: Pelos méritos de vossas santas chagas.
4: Meu Jesus, perdão e misericórdia.
1: Pelos méritos de vossas santas chagas.
4: Meu Jesus, perdão e misericórdia.
1: Pelos méritos de vossas santas chagas.
4: Meu Jesus, perdão e misericórdia.
1: Pelos méritos de vossas santas chagas.
4: Meu Jesus, perdão e misericórdia.
1: Pelos méritos de vossas santas chagas.
4: Meu Jesus, perdão e misericórdia.
1: Pelos méritos de vossas santas chagas.
4: Meu Jesus, perdão e misericórdia.
1: Pelos méritos de vossas santas chagas.
4: Meu Jesus, perdão e misericórdia.
1: Pelos méritos de vossas santas chagas.
2: No terceiro mistério do terço das santas chagas, contemplamos: Jesus se apresenta como tronco da videira. Rezemos este mistério, pedindo a Deus que nós, como seu rebanho, jamais nos apartemos deste tronco que é a seiva que nos dá vida, e de modo especial pelos jovens, para que não percam a fé. Eterno Pai, eu vos ofereço as santas chagas de nosso Senhor Jesus Cristo, para curar as de nossas almas.
5: Meu Jesus, perdão e misericórdia.
1: Pelos méritos de vossas santas chagas.
5: Meu Jesus, perdão e misericórdia.
1: Pelos méritos de vossas santas chagas.
5: Meu Jesus, perdão e misericórdia.
1: Pelos méritos de vossas santas chagas.
5: Meu Jesus, perdão e misericórdia.
1: Pelos méritos de vossas santas chagas.
5: Meu Jesus, perdão e misericórdia.
1: Pelos méritos de vossas santas chagas.
5: Meu Jesus, perdão e misericórdia.
1: Pelos méritos de vossas santas chagas.
5: Meu Jesus, perdão e misericórdia.
1: Pelos méritos de vossas santas chagas.
5: Meu Jesus, perdão e misericórdia.
1: Pelos méritos de vossas santas chagas.
5: Meu Jesus, perdão e misericórdia.
1: Pelos méritos de vossas santas chagas.
5: Meu Jesus, perdão e misericórdia.
1: Pelos méritos de vossas santas chagas.
2: No quarto mistério do terço das santas chagas, contemplamos o encontro de Jesus com Zaqueu. Como fruto deste mistério e contemplação, rezemos por todos aqueles que estão desanimados, sem força, para que possam ter atitudes de um encontro com o Senhor, dispostos a uma vida nova. Rezemos. Eterno Pai, eu vos ofereço as santas chagas de nosso Senhor Jesus Cristo, para curar as de nossas almas.
6: Meu Jesus, perdão e misericórdia.
1: Pelos méritos de vossas santas chagas.
6: Meu Jesus, perdão e misericórdia.
1: Pelos méritos de vossas santas chagas.
6: Meu Jesus, perdão e misericórdia.
1: Pelos méritos de vossas santas chagas.
6: Meu Jesus, perdão e misericórdia.
1: Pelos méritos de vossas santas chagas.
6: Meu Jesus, perdão e misericórdia.
1: Pelos méritos de vossas santas chagas.
6: Meu Jesus, perdão e misericórdia.
1: Pelos méritos de vossas santas chagas.
6: Meu Jesus, perdão e misericórdia.
1: Pelos méritos de vossas santas chagas.
6: Meu Jesus, perdão e misericórdia.
1: Pelos méritos de vossas santas chagas.
6: Meu Jesus, perdão e misericórdia.
1: Pelos méritos de vossas santas chagas.
6: Meu Jesus, perdão e misericórdia.
1: Pelos méritos de vossas santas chagas.
2: No quinto mistério do terço das santas chagas, contemplamos Jesus que anda sobre as águas. Como fruto deste mistério, vamos juntos pedir que, como Pedro, tenhamos a coragem e a fé para dar, nem que seja um passo, nas águas revoltas da vida. O Senhor está conosco. Caminhemos, rezemos juntos. Eterno Pai, eu vos ofereço as santas chagas de nosso Senhor Jesus Cristo, para curar as de nossas almas.
4: Meu Jesus, perdão e misericórdia.
1: Pelos méritos de vossas santas chagas.
4: Meu Jesus, perdão e misericórdia.
1: Pelos méritos de vossas santas chagas.
4: Meu Jesus, perdão e misericórdia.
1: Pelos méritos de vossas santas chagas.
4: Meu Jesus, perdão e misericórdia.
1: Pelos méritos de vossas santas chagas.
4: Meu Jesus, perdão e misericórdia.
1: Pelos méritos de vossas santas chagas.
4: Meu Jesus, perdão e misericórdia. misericórdia.
1: Pelos méritos de vossas santas chagas.
4: Meu Jesus, perdão e misericórdia.
1: Pelos méritos de vossas santas chagas.
4: Meu Jesus, perdão e misericórdia.
1: Pelos méritos de vossas santas chagas.
4: Meu Jesus, perdão e misericórdia.
1: Pelos méritos de vossas santas chagas.
4: Meu Jesus, perdão e misericórdia.
1: Pelos méritos de vossas santas chagas.
2: Rezemos três vezes. Eterno Pai, eu vos ofereço as santas chagas de nosso Senhor Jesus Cristo para curar as de nossas almas. Eterno Pai, eu vos ofereço as santas chagas de nosso Senhor Jesus Cristo para curar as de nossas almas. Eterno Pai, eu vos ofereço as santas chagas de nosso Senhor Jesus Cristo para curar as de nossas almas. Amém. Queridos filhos e filhas, tendo rezado o terço das santas chagas, vamos agora fazer a oração de todos os dias, que é a novena das santas chagas de nosso Senhor Jesus Cristo. Rezemos. Por suas santas chagas, suas chagas gloriosas, o Cristo Senhor me proteja e me guarde. Senhor Jesus, foste levado na cruz para que por vossas santas chagas sejam curadas as de nossas almas. Eu vos louvo e agradeço pelo vosso ato redentor. Carregaste em vosso próprio corpo os meus pecados e de toda a humanidade. Nas vossas santas chagas, coloco minhas intenções, minhas preocupações, ansiedades e angústias, minhas enfermidades físicas e psíquicas, meus sofrimentos, dores, alegrias e necessidades. Em vossas santas chagas, Senhor, coloco minha família. Envolvei, Senhor, a mim e meus familiares, protegendo-nos do mal. Coloque a sua intenção. Senhor, ao mostrar vossas santas chagas gloriosas a Tomé e o mandando tocar em vosso lado aberto, o curaste da incredulidade. Eu vos peço, Senhor, permita-me refugiar em vossas santas chagas e, por mérito desses sinais de vosso amor, curai a minha falta de fé. Ó Jesus, pelos méritos de vossa paixão, morte e ressurreição, dai-me a graça de viver os frutos da nossa redenção. Amém. Fique conosco, depois do intervalo, vamos refletir, escutar e rezar o Evangelho do dia.

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ouvintes queridos da Hora da Misericórdia. O intervalo foi rápido. Obrigado por você ter ligado e rezado ao vivo. 0 operadora 41 3221 6070 é o número que você liga para rezar comigo. Mas nós estamos na quinta-feira, na espera do Espírito Santo. Então, vem Espírito Santo de Deus, vem! Espírito, vem como em Pentecostes e faça com que o nosso coração tenha essa chama viva do amor por Deus. Se soubéssemos como é importante essa semana e como essa festa de Pentecostes é importante. E você sabe por quê? Porque tem muita gente que entra num ouvido, sai para o outro, parece que não sente as coisas de Deus. E a efusão do Espírito Santo é exatamente isso. O Espírito que vem nos trazer os seus dons, dentre eles o dom da piedade, desejo de Deus, temor de Deus.

0: amor a Deus. Peçamos esses dons. Escute o testemunho.
1: Olá, eu sou a dona Socorro, sou aqui de Manaus.
2: Manaus.
1: Sou associada e quero deixar o testemunho de que ano passado, na novena da Mãe de Guadalupe, eu pedi uma graça de vender um sítio que nós tínhamos, que estava assim empacado. E para honra e glória de nosso Senhor, por intercessão da Mãe de Guadalupe, nós vendemos o sítio. Graça recebida é graça testemunhada. Toca o sino, sacristão. Bença, Padre. Deus abençoe grandemente.
0: Deus abençoe, Socorro de Manaus. Bíblia aberta. Cartilha de oração.
3: Fala, Senhor. Fala, Senhor.
0: Na hora da misericórdia, fala, Senhor.
3: Fala, Senhor. Fala, Senhor. És luz da humanidade.
0: Semana da Unidade dos Cristãos. Vamos rezar que sejamos um só rebanho em torno de Jesus. Efusão do Espírito Santo.

João 17, 20 a 26. O Senhor esteja convosco, Ele está no meio de nós. Proclamação do Evangelho de Jesus Cristo segundo São João, glória a vós, Senhor. Disse Jesus: eu não rogo somente por eles, mas também por aqueles que vão crer em mim, pela palavra deles. Que todos sejam um, como tu, Pai, está em mim e eu em ti. Que eles estejam em nós, a fim de que o mundo creia que tu me enviaste. Eu lhe dei a glória que tu me deste, para que eles sejam um, como nós somos um. Eu neles, tu em mim, para que sejam perfeitamente unidos e o mundo conheça que tu me enviaste e os amaste como amaste a mim. Palavra da salvação, glória a vós, Senhor. Você percebe que o texto de João 17, 20 e 26 é clássico. E todo esse texto, essa perícope, esse pequeno trecho, tem um propósito. Você percebe como aparece frequente, abundantemente a palavra que sejam um, que estejam unidos. O objetivo desse texto e da oração de Jesus é mostrar que devemos e devemos buscar mesmo ser perfeitos na unidade. Sermos unidos. Para que tanta divisão? Para que tanta separação? Quanto mais próximos de Jesus, mais unidos seremos. Primeiro vamos falar a nível adintra, enquanto igreja. Quanto mais as nossas comunidades, nossos movimentos, nossas pastorais, nossas lideranças estiverem em Cristo, mais unidos serão. Se você chega numa comunidade, numa pastoral, e percebe cada um para si, Deus para todos, e um querendo ver o mal do outro, cuidado. Jesus está longe. Porque próximos em Cristo é próximo do irmão. Isso adintra. Pensamos um pouco à destra, a nível de igrejas que acreditam em Jesus. Gente, é o mesmo Jesus para todos. Não estou falando de algo interreligioso. Interreligioso seria como cristãos num diálogo com muçulmanos que não acreditam em Jesus, com judeus que não acreditam em Jesus. Estou falando de ecumenismo, religiões que acreditam em Jesus. Senhor, dai-nos o espírito da comunhão. Não permita, Senhor, que sejam rompidos os laços que nos ligam como cristãos. Nas nossas comunidades, nas nossas paróquias, nas nossas pastorais, unidos, Senhor. Se preciso for, nos leve ao Pentecostes. Domingo é dia de Pentecostes. Um reavivar dos dons. Vem, Espírito Santo de Deus. Nós queremos nos colocar em missão. Senhor, hoje pedimos o dom da fortaleza para que vos sejamos fiéis na felicidade e na desventura. O dom da fortaleza, Senhor, que nos faz resistir com firmeza na tentação. Alguém que na primeira dificuldade desiste, está lhe faltando o dom da fortaleza. Alguém que no meio da empreita desiste, é porque está balançando na fé. Por isso que pessoas que, eu vou fazer, na primeira dificuldade larga a mão, tem que pedir espírito de fortaleza. Venha sobre mim, me faça resistir na tentação, ter firmeza na provação.
Vem, Espírito Santo de Deus, e renove a face da terra. Como é que está a tua fé? Você está passando por provação? Na tua comunidade está com vontade de largar de ser catequista? Vontade de largar de ser ministro de Eucaristia? Vontade de largar de exercer uma função, uma liderança? Vem, Espírito da Fortaleza, envia o vosso Espírito, Senhor, sobre nós e faça nosso coração se firmar em Deus, se fortalecer em Deus. É, meus irmãos, é nessa unção do Espírito Santo, nessa hora da misericórdia, manda teu Espírito, Senhor, sobre todos aqueles que estão com o rádio ligado. Manda, Senhor, faça ecoar, confirme-nos na fé, abençoai, Senhor, pela efusão do Espírito Santo, a água, a roupa dos enfermos, as fotos de família, em nome do Pai, do Filho e do Espírito Santo.

assim na terra como no céu. O pão nosso de cada dia nos dai hoje. Perdoai as nossas ofensas, assim como nós perdoamos a quem nos tem ofendido. E não nos deixeis cair em tentação, mas livrai-nos do mal.

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3: 5:47.
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2: 5:55.

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1: 6:01.
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3: 6:04.
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2: 6:11.

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1: 6:18.
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4: 6:21.
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3: 6:30.
4: Quem é a criatura neste mundo que não teve pai? Mas que pergunta bestada esta que eu estou fazendo. Pois eu mesmo estou dizendo que ninguém nasceu sem pai. A gente pode nascer com falta de dedo na mão, pode nascer com falta de vista, com falta de tanta coisa a gente pode nascer. Isso é somente Deus querer. Mas com falta de pai, isto é que não pode ser. Eu também tive meu pai, ei, que palavra gostosa, palavra tão deliciosa de um filho poder dizer.

aperfeiçoar a educação. Muita gente desta época diz que isto é modernismo, é o tal de granfinismo desta nova geração. Mas eu tratar meu pai de você, isto eu juro, podem crer. Antes de terminar de dizer, eu já te sentia doer no pé do ouvido, bem dado uma grande bofetada. Meu pai não era desses que pegava os filhos no colo para fazer agradinho, não. Ele era um velho durão, era de pouca conversa, mas tinha um bom coração. É engraçado. Meu pai não era violeiro, não era catireiro e nunca foi sambador. Uai, como é que eu fui sair violeiro e cantador? Esta minha inclinação eu herdei do pai do meu pai que venceu o meu avô. Esse sim que era um bom companheiro.

nosso violeiro. Meu avô se estava viajando com a sua tropa arriada, e quando numa pousada ele visse uma mulher, sendo esta china morena, ou fosse loura ou pequena, e que o velho ficasse gostando, ele já gritava com os tropeiros: amanhã de madrugada vocês podem seguir viagem, minha gente, que eu neste pouso gostoso vou ficar alguns dias morando. Meu avô era resolvido, era um velho bem jeitoso, para dar tiro era destemido, mas nunca foi criminoso. Os tempos foram passando e o velho sempre gastando dinheiro se acabou. Buraco que a gente tira e ele não torna a encher, tem que ficar vazio, é verdade, pode crer. Meu avô morreu na pobreza, sem dever nada a ninguém, morreu pobre sem vintém, porém morreu com nobreza. Esta herança de pobreza também o meu velho pai herdou do meu velho avô. Meu pai morreu muito pobre, mas uma herança de família para os filhos ele deixou. Esta herança, meus amigos, eu ainda trago comigo guardada com devoção. São eles dois predicados, um é o trabalho sagrado e outra é a educação.

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3: 6:41.
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3: 6:52.
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0: fazenda, aquele coronelzão, dono de fazenda, montou no burro dele, tinha um burrão, andava no burro, né? Andava em cavalo, andava no burro. Ele tinha um burro dele, aí montou no burro, o burro corcoviou, e pular, né? Pulou e derrubou ele. Ele andava no burro todo dia, era o burro dele, o burro jogou longe. Ele caiu lá, levantou, tá acostumado na roça, com as coisas, né? Depois assim, montou de novo, o burro corcoviou de novo e jogou ele no chão de novo. Ele limpou de novo, montou de novo com a espora, e o burro pulou e derrubou de novo. Aí ele chamou o cara para trás dele e falou, vem cá, Jerônimo, vem cá. Ele tinha um compartimento lá, que tinha um trator, e tinha um tipo de um guindaste, uma coisinha ali, de corrente, para levantar motor, aquelas coisas pesadas e tal. Ele falou, me faz uma coisa, faz favor, vem cá. Amarra esse burro aí, amarra a frente dele assim, e levanta ele, amarra na corrente, e levanta ele levanta pelo corpo, amarra no corpo, levanta ele de cabeça para baixo. Levanta ele para cima. Amarraram, amarrou lá uma corrente na barriga do burro, e levantou o burro. Levanta mais. Deixou o burro com a cabeça, a orelha assim, na altura dele. Foi na orelha do burro e falou assim, ó, você pode ser mais teimoso que eu. Mais ignorante você não é, não. Mas casa de caboclo tem cada uma, né? Eu gosto de contar muito casa de caboclo. Vai caboclo, não sei o quê. Um fazendeiro estava lá conversando com o compadre dele. O compadre, de repente, perguntou assim, escuta, me fala uma coisa, o fazendeiro é meu amigo. É muito grande sua fazenda aqui, essa fazenda. Eu conheço sua fazenda há tanto tempo, mas não sabe mesmo o tamanho dela. É muito grande? Você sabe, minha fazenda é grande? Ó, vou te falar uma coisa, pai. O meu jipe, eu pego meu jipe, eu saio da demarcação daqui da fazenda aqui, e começo a andar, eu demoro 2 dias com esse jipe para chegar no outro lado da minha fazenda. Ele falou, eu já tive um jipe desse aí também. Bom...
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2: 7:01.
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6: Agora, bom dia. A partir de agora, a Rádio Luas FM de 1º de maio apresenta a todos os nossos ouvintes a oração da manhã com o padre Reginaldo Manzotti. 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Quero mandar um abraço especial para todos os funcionários da Fundição Tiger. Quero mandar um abraço para todo o pessoal da diretoria, em especial ao seu Batista, pelo apoio cultural na oração da manhã, na oração da tarde e no terço Jesus da Santa Chaga. Deus abençoe a todos aí dessa conceituada empresa aqui em 1º de maio. Quero também oferecer a oração da manhã para todos os nossos ouvintes que acompanham nosso programa de segunda a segunda. Deus abençoe você e Deus abençoe toda a sua família. Então vamos ouvir agora a oração da manhã com o padre Reginaldo Manzotti. A partir de agora, você vai ouvir aqui na Rádio Luas FM de 1º de maio, o provérbio do dia.
7: Provérbios, capítulo 21. A boa liderança é um riacho controlado pelo Eterno. Ele o direciona para o lado que escolher. Nós avaliamos nossos atos pelas aparências, mas o Eterno examina nossos motivos. Viver com pureza diante de Deus e tratar o próximo com justiça dizem mais ao Eterno que um ato religioso. A arrogância e o orgulho, marcas inconfundíveis dos perversos, são pecados e ponto final. O planejamento cuidadoso dá a você a dianteira na longa corrida. A pressa e a correria deixam você para trás. Você pode chegar ao topo com mentiras e trapaças, mas receberá apenas ilusão e a sua promoção será a morte. Os perversos são enterrados vivos com seus ganhos ilícitos, porque eles se recusaram a usá-los para ajudar os outros. Motivos confusos transformam a vida num emaranhado. Os motivos puros levam você pelo caminho direito. Melhor é viver sozinho numa cabana caindo aos pedaços que morar numa mansão com uma esposa resmungona. A alma do perverso tem prazer na confusão. Ele não sente nada pelos amigos e vizinhos. O insensato só aprende do jeito mais difícil. Mas os sábios aprendem muito escutando. Quem é fiel verá que Deus faz justiça por meio dos perversos. O mal que eles planejaram será desfeito. Se você rejeitar o clamor do pobre, também seus clamores não serão respondidos. O presente dado de forma discreta acalma a pessoa irritada. O presente sincero ameniza o temperamento difícil. Os justos festejam quando a justiça triunfa, mas para quem trabalha para o mal, esse é um dia triste. Quem se desvia do que é correto acabará se reunindo com os mortos. Você é viciado em tudo que dá prazer? Que vida vazia! A busca do prazer nunca é satisfeita. O mal planejado contra um justo voltará para o perverso. De fato, o acertará em cheio como um bumerangue. Melhor é viver numa tenda no deserto que com uma esposa irritada e resmungona. As coisas valiosas estão seguras na casa do sábio. Os insensatos acabam com tudo. Quem sai caçando o que é justo e bom, encontra a própria vida. E que vida! Mesmo uma cidade bem defendida, cheia de soldados, desmoronará diante da sabedoria do sábio. Vigie suas palavras e controle a língua. Você salvará você mesmo de muita desgraça. Você conhece os nomes: insolente, sem vergonha, blasfemo, todos de pavio curto e descontrolados. O preguiçoso acaba morrendo de fome, porque não tem coragem de se levantar para trabalhar. Os pecadores estão sempre desejando o que não têm, mas quem é fiel a Deus está sempre ajudando quem precisa. O ato religioso dos perversos é inaceitável. Pior ainda é quando praticam querendo vantagens. O testemunho mentiroso não é convincente, mas quem fala a verdade é respeitado. Os inescrupulosos vivem fingindo. As pessoas honestas estão seguras de seus passos. Nenhum plano, nenhuma maquinação, nenhuma invenção jamais vencerão o eterno. Faça sempre o melhor. Prepare-se para o pior. Então, confie no eterno e você alcançará a vitória.
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meus irmãos e irmãs, como é que está o teu amanhecer nesta quinta-feira? Vamos invocar os dons do Espírito Santo e vamos invocar a intercessão de Santa Rita de Cássia, das causas desesperadas, das causas impossíveis. Faça o sinal da cruz no início desta manhã, em nome do Pai, do Filho e do Espírito Santo. Amém. Senhor Deus, no início deste dia queremos pedir: mandai-nos o Espírito Santo com os sete dons. Nesta manhã, Senhor, mandai-nos o Espírito de sabedoria para que procuremos unicamente a vós, que sois nosso fim e destino. Mandai o Espírito de inteligência para que bem compreendamos a vossa santa palavra e vossa santa vontade. Mandai-nos nesta manhã o Espírito de conselho, para que não erremos nas dúvidas e sim trilhemos o bom caminho. Senhor, manda o Espírito de fortaleza, para que vos sejamos fiéis na felicidade e na desventura, e que diante das tentações e tribulações possamos resistir firmemente. Nesta manhã, Senhor, manda sobre nós o Espírito da ciência, para que saibamos distinguir o bem e o mal e sejamos comprometidos com nossos deveres de cristão. Mandai, Senhor, o Espírito de piedade, para que, inflamados no santo amor, possamos levar ao mundo a paz. E por fim, manda-nos, Senhor, o Espírito do temor de Deus, para que, sempre lembrados da vossa onipresença, vivamos de forma digna, confiando na vossa assistência. Espírito Santo, recaia sobre nós. Espírito Santo, no início deste dia, pedimos as graças necessárias do discernimento, da luz e da paz. Pai nosso, que estais no céu, santificado seja o vosso nome. Venha a nós o vosso reino. Seja feita a vossa vontade, assim na terra como no céu. O pão nosso de cada dia nos dai hoje. Perdoai-nos nas nossas ofensas, assim como nós perdoamos a quem nos tem ofendido, e não nos deixeis cair em tentação, mas livrai-nos do mal. Amém. Ó Deus, por intercessão de Santa Rita de Cássia, a santa das causas impossíveis, advogada dos casos desesperados, auxiliadora na última hora, atenda-nos neste pedido que nesta manhã apresentamos com fé. Santa Rita de Cássia, junto ao Sagrado Coração de Jesus, interceda por nós. Amém. Bom dia a todos.

vontade, assim na terra como no céu. O pão nosso de cada dia nos dai hoje. Perdoai as nossas ofensas, assim como nós perdoamos a quem nos tem ofendido. E não nos deixeis

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1: 7:21.
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3: 7:25.
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2: 7:34.

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1: 7:41.
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4: 7:44.
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3: 7:54.

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1: 8:01.
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3: Itu e 4.
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meu irmão, minha irmã. Ao iniciarmos esse novo dia, nos aproximemos do Senhor. Vamos cumprir o que nos diz Isaías 55:6. Isaías 55:6 nos faz um dos apelos mais profundos e urgentes das Escrituras, em que vem nos dizer: buscai o Senhor teu Deus enquanto se deixa encontrar, invocai enquanto está perto. Busquemos o Senhor, nos aproximemos dele. No salmo de hoje, nesse dia 21 de maio de 2026, o salmo 15 vem nos dizer que junto a vós felicidade sem limites, delícia eterna e alegria ao vosso lado. Nos aproximemos dele e não nos afastemos. Não fujamos da presença de Deus. Em Provérbios 15:3 vem nos dizer que os olhos do Senhor estão em todo lugar. Onde quer que nós estejamos, os olhos do Senhor estão ali. Ele é onisciente, onipresente e onipotente. É o único que é onisciente, onipresente e onipotente. É o único que sabe tudo. Pode tudo e está em todos os lugares ao mesmo tempo, na sua onipresença. Então não procuremos fugir da presença de Deus. Nós lemos no livro de Jonas que Jonas recebeu de Deus a missão de ir à cidade de Nínive para dar àquele povo um recado. Mas Jonas tomou outra direção, foi para um outro lugar, pegou um outro caminho, muito distante, para fugir de Deus e da sua missão, conforme vemos aqui em Jonas 1, versículo de 1 ao 3. E assim, muitas vezes, meus irmãos e minhas irmãs, nós também tentamos, pelo menos muitas vezes, fugir da presença de Deus, da missão que Ele nos confia. E uma missão que Ele nos confiou é de sermos anunciadores do seu evangelho. O apóstolo Paulo já nos diz: ai de mim se eu não evangelizar. E o pecado da omissão, porque nós pecamos de quatro maneiras: por pensamentos e palavras, atos e omissões. Quatro maneiras de pecado. E quando nós nos omitimos da missão que Deus nos confiou, nós estamos pecando por omissão. E o pecado nos distancia de Deus. Toda vez que nós optamos pelo pecado, porque o pecado é uma opção, ele está aí, mas não é necessário que pequemos. E se nós fazemos essa opção pelo pecado, nós nos tornamos um fugitivo de Deus, assim como Jonas. Toda vez que nós deixamos de orar, de ler a palavra de Deus, meditar a palavra de Deus, deixamos de anunciar a sua palavra, nós estamos nos distanciando de Deus, ficando longe da sua presença. E o Jonas acreditava que podia fugir de Deus. Ele acreditava que tinha como fugir, se esconder do lar de Deus, mas nós também achamos isso. Nós não somos diferentes de Jonas, estamos aqui para julgar Jonas. Nós somos iguais. Mas isso é uma ilusão. Nós não podemos fugir de Deus, porque Ele está em toda parte e sabe tudo o que fazemos e onde estamos. Jonas sofreu as consequências de sua fuga, do seu afastamento de Deus. Ele viu as consequências.
Quem se afasta de Deus deixa de estar seguro e protegido. Porque o Senhor está ao nosso lado como nosso auxiliador, está ao nosso lado como um forte guerreiro, um guerreiro valente. Ele fala: não tenhas medo, não te atemorize, que eu te sustento com a minha destra, eu te ajudarei. E nós muitas vezes fugimos dessa ajuda, desse auxílio. E nós caminhamos a esmo, sem rumo, sem direção. Quando a ovelha se aparta do pastor, ela fica vagando pelos montes, fica à mercê dos animais selvagens, diz a palavra de Deus. Mas façamos como Jonas, quando nós fugimos de Deus, saímos da sua presença, que imitemos a ação de Jonas. Jonas voltou. Ele veio novamente ao encontro de Deus. Ele se arrependeu. Ele se aproximou novamente. Ele assumiu a sua responsabilidade. Ele foi cumprir o propósito que o Senhor havia lhe confiado. Ele foi a Nínive anunciar aos ninivitas que Nínive seria destruída. Essa missão que o Senhor lhe havia confiado. Nínive era uma cidade grande. E Jonas saiu para anunciar. E os ninivitas acreditaram na pregação de Jonas. E foi baixado um decreto em Nínive. Que ninguém comeria e nem beberia nada. Nem homens e nem animais. Eles se arrependeram da sua má conduta. E Nínive não foi destruída. Deus viu a obra de conversão dos ninivitas e não destruiu a cidade de Nínive. Eles viram que eles se converteram, jejuaram, oraram. Nem homens e animais comeram nem beberam nada. Porque acreditaram na pregação de Jonas. É isso que nós precisamos entender. Que não podemos fugir de Deus. Não podemos e nem devemos nos distanciar dele. Se nós estamos fugindo de Deus por algum ato que nós estamos praticando, ainda é tempo de voltarmos para ele. E esse tempo é hoje. Esse momento é agora. Voltemos para Deus. Hoje. Ainda hoje. Eu falei com Deus. Ainda estava escuro. Eu estava meditando a sua palavra. Eu conversei com ele. Vou te dar uma informação. Ele me disse que a agenda dele está vaga. Nessa quinta-feira, dia 21 de maio de 2026, e eu lhe trago a boa nova. É. Que eu vi que eu tirei essa mensagem do Evangelho. A agenda dele está vaga, viu? Se você quiser falar com ele, tem vaga para falar com ele. E não precisa marcar horário, não. Não tem hora para falar com ele. Ele nunca vai estar ocupado. E se quiser procurá-lo pela madrugada, a palavra de Deus nos diz: buscarei e me encontrarei se me procurares pela madrugada. Na hora do silêncio. A hora que temos poucos ruídos. É o momento de nós falarmos com ele. Mas se quiser falar com ele durante o dia, a agenda dele hoje está livre. Não precisa marcar horário. Entra no seu quarto, fecha a porta e reza ao Senhor teu Deus no oculto, e o Pai que vê no oculto te dará recompensa. Mas não nos afastemos de Deus. É mister que pequemos,
Né? A palavra de Deus não diz que não há um só justo sobre a terra, todos nós somos pecadores. Ah, mas Deus abomina o pecado, mas ama o pecador. A palavra de Deus nos diz que ao pecador ele nem ouve. Mas como, se não tem nenhum justo sobre a terra, todos nós somos pecadores, o pecador ele não ouve? Mas busquemos o Senhor nosso Deus. Ele diz: venha a mim todos vós que estáis cansados, sobrecarregados, a levar pesados fardos. Vinde a mim, eu darei descanso, meu jugo é suave, meu peso é leve. Nos arrependamos dos nossos pecados, clamemos pela misericórdia de Deus, que são eternos, se renovam a cada manhã. Nos purifiquemos de nossa culpa, de nossos pecados. Desde o ventre materno o Senhor sabia que nós seríamos pecadores e não desistiu de nós. Desde o ventre materno o Senhor sabia onde nós iríamos pecar, qual pecado nós iríamos cometer. Mesmo assim, ele não desiste de nós. Então peçamos perdão a Deus pelos nossos pecados, não porque vamos fugir dele. Lembremos do salmo de hoje. O Senhor vem nos dizer: delícia eterna e alegria eterna, a felicidade junto a vós é sem limites.

Um bom dia, meu irmão e minha irmã, ouvintes da Rádio Luas FM. Vamos dar continuidade, né? Porque nós já iniciamos o programa Nos Braços do Pai, no Colo da Mãe, desse dia 21 de maio do ano 2026. Outono brasileiro, tá frio, outra hora tá calor, mas essa... é esse verão brasileiro que fica entre, né, o verão e o inverno. Então, essa estação intermediária aí, né, que fica, né, a gente dorme com o ventilador ligado e de madrugada desliga para se cobrir. É o outono brasileiro, dias de chuva, dias de sol, dias frios, dias quentes, mas é uma das estações do ano e que nós estamos vivenciando aí, né, aqui no Brasil, quando são 8 horas e 19 minutos, nesse dia 21, em que domingo passado nós celebramos, né, na missa, a ascensão do Senhor. A ascensão do Senhor que se dá 40 dias depois da Páscoa, né? Que Jesus, a palavra de Deus, disse que Jesus, depois da sua ressurreição, ele caminhou 40 dias na terra. Caminhou 40 dias. E depois de 40 dias, ele subiu aos céus. Não queriam que ele fosse. Quem que vai ter Jesus aqui de corpo presente, ele fala que vai subir aos céus, vai querer que ele vá? Ninguém quer que ele vá. Ninguém vai querer que ele suba aos céus, que é ele aqui. Mas ele falou, é necessário que eu vá. Porque se eu não for, eu não enviarei o Paráclito, o Espírito Santo, para habitar em vós. Ele vos lembrará de tudo que vos ensinei e vos ensinará coisas novas. Mas eu tenho que subir para ele descer, né? Não queriam que ele subisse, que ele ascendesse aos céus, mas ele falou, eu tenho que ir para enviar o Paráclito, o advogado, o defensor que vai habitar em vós. Eu tenho que ir para lhe enviar, porque se eu não for, ele não vem. Então, domingo passado nós celebramos a ascensão do Senhor, né? Se dá 40 dias depois da Páscoa. E agora, no próximo final de semana, nós vamos celebrar Pentecostes, né? O que é Pentecostes, né? É como eu digo para os meus catequizandos, que, fazendo uma analogia aí, uma comparação, Pentecostes, é fácil lembrar o que é Pentecostes. Eu ensino para eles, isso, passo para eles esse conhecimento, né? O Brasil, a seleção brasileira, é 5 vezes campeã mundial. Ela é pentacampeã. 5 vezes. E Pentecostes se dá 50, né? 50 dias depois da Páscoa. Então é fácil lembrar que penta, 50 dias depois da Páscoa, é que se dá Pentecostes. É quando o Espírito Santo desce sobre os apóstolos. E quando Jesus subiu aos céus, os apóstolos foram lá e se fecharam, né? Ficaram as portas fechadas com medo dos judeus, a Virgem Maria estava com eles. E eles, assim que Jesus subiu, falou, eu vou enviar-vos um Paráclito. Eu enviarei o Espírito Santo para habitar em nós. Porque nós temos a Santíssima Trindade. É Deus Pai, o nosso Criador, Jesus Cristo, nosso Salvador, e o Espírito Santo, nosso Santificador. É a Santíssima Trindade. Então, quando Jesus subiu aos céus, eles voltaram e ficaram trancados, as portas fechadas, e ficaram orando, esperando o Espírito Santo. O Senhor falou que vai enviar, então eles oraram um dia, oraram dois, ficaram em oração, 3, 4, 5, 6, 7, 8, 9 dias, e nada do Espírito Santo descer. Mas o Espírito Santo desceu no 50º dia. É daí que veio a novena. Vamos fazer uma novena? Qual foi a primeira novena que foi feita e que foi realizada? Foi com a Virgem Maria, com os apóstolos, quando eles ficaram orando, eles oraram 9 dias, daí que veio a novena. A primeira novena foi essa, feita pelos apóstolos juntamente com a Virgem Maria, quando eles aguardavam a vinda do Espírito Santo. Eles oraram 9 dias. No 50º dia eles não oraram, porque no 50º dia o Espírito Santo desceu. Então eles oraram 9. No 10º dia não oraram, porque o Espírito Santo desceu sobre eles como línguas de fogo. E aqueles apóstolos que estavam lá, temerosos, com medo fechado, começaram a bradar, a falar em línguas. Cada um vinha de uma região. E todos eles começaram a falar em línguas. E saíram a proclamar o Evangelho. Porque o Espírito Santo... São 7 os dons do Espírito Santo, né?

nós também temos que agir como os apóstolos. Já não temos mais medo, não temos mais temor. E no próximo domingo agora, depois que celebramos a ascensão do Senhor, foi domingo passado, domingo agora nós celebramos Pentecostes, que é a vinda do Espírito Santo sobre os apóstolos. O Espírito Santo que habita em cada um de nós. Ele vem habitar em nós com seus sete dons. A mesma coisa que se fosse fazer uma provinha, né? Perguntasse quais são os sete dons do Espírito Santo. Se estivesse aqui numa sala de catequese, quais são os sete dons do Espírito Santo? Sabedoria, entendimento ou inteligência, conselho, fortaleza, ciência, piedade e temor de Deus. E nós vamos celebrar. Ah, mas domingo agora não dá 40 dias. Deu 42, rodeou 39, 38. É porque quando cai no meio de semana, mesma coisa que a missa da ascensão do Senhor, né? 40 dias, se não me engano, deu acho que na sexta-feira, quinta-feira, sexta-feira, mas é celebrada no próximo domingo. Pentecostes também, mas não deu aqui 50, deu 48, deu 52. É porque aí traz para o domingo, para ser celebrada no domingo. Agora, depois que celebramos a ascensão do Senhor, pois que nós celebramos Pentecostes, aí vem Corpus Christi. Que vamos deixar para falar na outra semana, Corpus Christi, né, que se dá 60 dias depois da Páscoa. E sempre cai numa quinta-feira. Corpus Christi é toda quinta-feira, que se dá 60 dias depois da Páscoa. Ascensão do Senhor, 40 dias. A vida do Espírito Santo, 50. Corpus Christi, depois de 60 dias depois da Páscoa, sempre na quinta-feira. Ah, mas por que só na quinta-feira que cai Corpus Christi? Que foi na quinta-feira santa que o Senhor instituiu a Sagrada Eucaristia. Então, por isso que Corpus Christi não é quinta-feira, porque foi na quinta-feira santa, quando Jesus estava ceando com os apóstolos, que ele instituiu a Sagrada Eucaristia. E diz o Corpus Christi, é a única vez do ano que Jesus sai do sacrário para caminhar pelas ruas da cidade. Ele não sai em outro dia, sai só dia de Corpus Christi, que ele sai a caminhar pelas ruas da cidade. E que se dá 60 dias depois da Páscoa. Vamos observar primeiro agora Pentecostes, depois Corpus Christi. 8 horas e 26 minutos. Você está muito bem? 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

Relógio da Luz FM está marcando agora 8 horas e 27 minutos. E nós vamos agora, nessa quinta-feira, proclamarmos o Evangelho do Dia.

O Senhor esteja conosco, Ele está no meio de nós. Proclamação do Evangelho, narrado segundo o Evangelista São João. Glória a vós, Senhor. Naquele tempo, Jesus ergueu os olhos ao céu e rezou, dizendo: Pai Santo, não te rogo somente por eles, mas também por aqueles que vão crer em mim pela sua palavra, para que todos sejam um como tu, Pai, estás em mim e eu em ti, e para que eles estejam em nós, a fim de que o mundo creia que tu me enviaste. Eu dei-lhes a glória que tu me deste, para que eles sejam um como nós somos um. Eu neles e tu em mim, para que assim eles cheguem à unidade perfeita e o mundo reconheça que tu me enviaste e os amasse como amasse a mim. Pai, aqueles que

destro. Quero que estejam comigo onde eu estiver, para que eles contemplem a minha glória. Glória que tu me deste, porque me amaste antes da fundação do universo. Pai justo, o mundo não te conheceu, mas eu te conheci, e estes também conheceram que tu me enviaste. Eu lhe fiz conhecer o teu nome, e o tornarei conhecido ainda mais, para que o amor com que me amaste esteja neles, e eu mesmo esteja neles. Palavra da salvação, glória a vós, Senhor.

Meu irmão, minha irmã, no evangelho de hoje nós vemos que Jesus começa orando por todos aqueles que estão lhe seguindo, que estão com ele naquele momento, mas também por todos aqueles que depositarão sua confiança nele, que irão crer nele através da palavra que os apóstolos irão anunciar. Ele diz aqui, ele ergueu os olhos ao céu e rezou dizendo: Pai Santo, eu não rogo somente por eles, aqueles que estavam com ele lá, por aqueles que lhe acompanhavam, pelos apóstolos, pelos discípulos, mas também por aqueles que vão crer em mim pela sua palavra. Ele está rezando, meu irmão, minha irmã, por nós, aqueles que vão crer. Jesus orou por nós, aqueles que vão crer em mim pela sua palavra, pelas palavras dos apóstolos. Nesse evangelho de hoje, Jesus ora por todos nós, não somente por aqueles que o seguiam e queriam anunciar a sua palavra. E essa passagem aqui, esse evangelho de hoje, que o evangelho de hoje é a oração sacerdotal de Jesus, é a oração sacerdotal de Jesus. Jesus está próximo de cear com seus apóstolos. Ele estava próximo de ser entregue por Judas, de passar por todo aquele martírio, aquele sofrimento. Ele está se preparando para ir para a cruz nessa passagem. E ao se preparar para ir à cruz, Jesus não pensa apenas em seus discípulos que estão com ele ali, mas ele ora por nós que viríamos depois. O fato é, Jesus orou por nós. E quando nós oramos por alguém, nós demonstramos que realmente nos importamos com essa pessoa. Jesus se importava conosco. Para aqueles que haveriam de vir, queriam crer na pregação dos apóstolos. Ele orou por aqueles que viriam a crer nele pela pregação dos apóstolos. E ele diz aqui, seguindo aqui no evangelho: para que todos sejam um como tu, Pai, estás em mim e eu em ti, e para que eles estejam em nós, a fim de que o mundo creia que tu me enviastes. Para que todos sejam um como tu, Pai, estás em mim e eu em ti, para que eles estejam em nós, a fim de que o mundo creia que tu me enviastes. O apóstolo Paulo vem nos dizer na carta de São Paulo aos Gálatas, lá está em Gálatas 3:28, que não há judeu, nem grego, nem escravo ou livre, nem homem, nem mulher, pois todos são um em Cristo. Todos são em Cristo Jesus, nós todos somos um, que não há diferença entre judeu e nem grego, escravo ou livre, nem homem, nem mulher, mas todos são um em Cristo. É o que Jesus pede aqui, que ele seja um, Pai, como tu estás em mim e eu em ti, e que eles estejam em nós. O Senhor nos quer junto à Santíssima Trindade, que eles estejam em nós. Seguindo aqui no evangelho: eu deles a glória que tu me deste, para que eles sejam um como nós somos um. O Senhor deu aos apóstolos, aos discípulos, a glória de Deus. A glória que Jesus dá aos seus apóstolos, que ele dá à humanidade, é o seu próprio Espírito. A glória de Deus é o próprio Espírito de Jesus, é o reflexo do amor divino. E na sequência ele pede ao Pai: Pai, aqueles que tu me deste, quero que estejam comigo onde eu estiver. Olha a oração que Jesus faz. Jesus ora pedindo ao Pai para que todos nós, o acompanhemos no céu. Ele faz pedido ao Pai: Pai, aqueles que me deste, eu quero. É um desejo de Jesus, eu quero que eles estejam comigo aonde eu estiver.
para que eles contemplem a minha glória, agora que tu me deste, porque me amaste antes da fundação do universo. Jesus nos quer com ele. Eles não querem, ele nos quer junto a ele, para que acompanhemos no céu e possamos gozar para sempre da sua glória. Glória que ele já possuía antes da criação do mundo, antes do mundo ser criado. Jesus já possuía essa glória. É agora que ele quer que nós possamos contemplar no céu, junto a ele. Porque onde eu estiver, eles estejam comigo. Jesus nos quer junto a ele. Jesus expressa, é um pedido, ele fala, eu quero, Pai. Ele pede ao Pai, ele quer que aqueles que o Pai lhe deu estejam com ele onde ele estiver. Mas Jesus, vemos falar aqui no versículo 26, eu lhes fiz conhecer o teu nome e o tornarei conhecido ainda mais, para que o amor com que me amaste esteja neles e eu mesmo esteja neles. Jesus encerra essa oração sacerdotal pedindo ao Pai que o seu nome continue a ser revelado aos discípulos e que o amor de Deus habite neles. Olha só o pedido que Jesus faz ao Pai. Ele pede que o amor do Pai, o amor que o Pai lhe amou, que amou seu Filho unigênito, esteja conosco. Ele pede que o seu nome continue a ser revelado aos discípulos, que o amor de Deus habite neles e que o próprio Cristo esteja neles. Isto é, aqui já estava próximo da Santa Ceia, quando Jesus seria traído, entregue na mão dos pecadores, para que após a sua partida, Jesus estaria conosco através do Espírito Santo. Se eu vou partir, já cumpri minha missão, tudo está consumado, disse Jesus na cruz. E após a sua partida, ele continuará conosco através do seu Espírito. O Espírito que ele enviaria para nos santificar. É mister que eu vá, eu tenho que ir. Se eu não for, o Espírito Santo não vem. E ele continuaria conosco. Ele fala que para que o amor com que me amasse esteja neles, esteja nos apóstolos, esteja conosco, o amor do Pai, e eu mesmo esteja neles, através do Espírito Santo, que vem habitar em nós com seus sete dons. Que grande amor o Senhor nos deu. Não há demonstração maior de amor do que da vida pelos seus amigos. E Jesus fez isso por nós. O apóstolo Paulo vem nos dizer que nós tínhamos uma dívida a ser paga, mas ela foi pregada com Cristo na cruz. Antes nós éramos pecadores, agora nós fomos remidos dos nossos pecados através do sangue de Jesus, pelo sofrimento que ele passou. Quando ele disse está consumado, o propósito com que eu assumi com o Pai nos céus está cumprido. Vocês não devem mais nada. É esse amor que Jesus fala, amor do Pai, o amor dele, que sujeitou a vir ao mundo para pagar uma conta que não era dele, uma dívida que ele não havia contraído. Porque Jesus se fez em nós tudo igual, menos no pecado. Ele não pecou. E a palavra de Deus nos diz que o salário do pecado é a morte. Nós morremos porque nós pecamos. Mas se Jesus não pecou, por que ele morreu? O salário do pecado é a morte. Ele não pecou, mas ele morreu pelos nossos pecados e não pelo dele. A dívida está paga. Demonstração maior de amor não há do que dar a vida pelos seus amigos.

Hora da Luz FM está marcando agora 8 horas e 52 minutos. 8 horas e 52 minutos. Você está muito bem? Está ouvindo a Rádio Luz FM, programa do Braço do Pai no Colo da Mãe, um programa da Igreja Católica. Muito obrigado por nos prestigiarem com a sua audiência. Muito obrigado por sintonizar a Rádio Luz FM. Muito obrigado por nos liberar, por abrir as portas da sua casa, do seu comércio, para aí adentrarmos e levarmos a palavra de Deus, louvar o Senhor nosso Deus com orações, mas também com a sua palavra. Está andando pelas ruas da cidade, ouvindo a Rádio Luz FM. Muito obrigado pela carona. Eu já quero agradecer aqui a dona Cidinha e seu João, lá do conjunto Raul Garcia. Me encontrei com o casal na igreja esse final de semana. E ela me disse: olha, estou te ouvindo as quintas-feiras, eu estou sintonizado na Rádio Luz FM, eu estou te ouvindo. Quinta-feira eu vou estar com o radinho ligado. Muito obrigado, dona Cidinha, muito obrigado, seu João aí no Raul Garcia. Todos os moradores aí do Raul Garcia, um abraço, muito obrigado por nos ouvirem. E a dona Cidinha, final quinta-feira, eu mando um alô para a senhora. Pode ter certeza que, se Deus quiser, eu lá estarei para agradecer a senhora pela audiência. Também o pessoal ali da Tramac, né, está ali a Maria Helena, a Ana, né? Lá por falta de um Lucas, tem dois, né? Tem dois Lucas lá. E o seu Luiz Fernando, né? O fofo comandando toda a galera ali na Rua 4. Leva um abraço, obrigado por nos ouvirem. Deus os abençoe. E se você quiser pedir aqui a sua mão, fazer o seu pedido musical, tem aqui o WhatsApp da rádio: 991-001-026. 991-001-026. É o WhatsApp da Rádio Luz FM. 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Nós estamos aqui, o Ednei está ali na sonoplastia ali, para fazer a busca ali e atender o seu pedido musical. Quando são 8 horas e 54 minutos.

Loja da Luz FM está marcando agora 9 horas e 17 minutos. 9 horas e 17, aproximando de 9 horas e 18 minutos. Faltando aí 12 minutos para encerrarmos o nosso programa. Nós vamos atender aqui agora a Dona Fátima. Dona Fátima lá do Conjunto Moranguelo. Dona Fátima, um bom dia para a senhora. Muito obrigado por nos ouvir. Muito obrigado pela participação, pelo pedido. A senhora pede a música Sopra em Nós. É, Sopra em Nós, busca do Espírito Santo. É, Sopra em Nós. O Senhor diz que Ele soprou sobre eles o Espírito Santo. E bem propícia a música, que domingo agora é a música, né, celebrando Pentecostes, que é a vinda do Espírito Santo. A música Sopra em Nós, né, vem bem, é bem propícia para hoje, né? Então, Dona Fátima, muito obrigado. A sua festa para toda a sua família, todos gostarem da música, todos os amigos.

0: irmão, minha irmã, essa manhã de quinta-feira, um tanto quanto fria. Mas esse é o dia que o Senhor fez para nós. E Ele nos pede, é um pedido. No Salmo 124, versículo 18, Ele nos diz: esse é o dia que o Senhor fez para nós, alegremos e nele exultemos. O Senhor pede para que sejamos felizes nesse dia. Cada dia que nós despertarmos, Senhor, dá-me a sua paz, dá-me a sua felicidade, que eu exulte nesse dia, porque é mandamento do Senhor. Enquanto nós estávamos dormindo, esse é o dia que Ele preparou para nós. Uma manhã de sol, uma manhã fria, como podia ser um dia chuvoso, um dia quente, podia ser um dia nublado, mas esse é o dia que o Senhor fez para nós, nos alegremos e nele exultemos e demos graças a Deus por cada dia. Seja mais um dia que vem nos fortalecer na caminhada. Dá-nos, Senhor, a tua força, dá-nos, Senhor, a tua vitalidade, a tua disposição, para que nos animemos na nossa jornada. Livrai nosso pé do laço, livrai nosso pé da armadilha, livrai-nos a caminhar por caminhos planos e retos, Senhor, porque a nossa vereda o Senhor conhece. De longe o Senhor penetra os nossos pensamentos, conforme diz o Salmo 139. A palavra nem chegou à minha língua, já sabe o que eu vou falar, nem chegou à minha boca, já sabe o que eu vou pronunciar. Livrai-nos das más companhias, Senhor, livrai-nos dos maus pensamentos. Venha nos amparar nas nossas necessidades. Que as nossas vontades se igualem, que o nosso desejo se alinhe, Senhor, mas se não se igualarem, se não se alinharem, que prevaleça aquilo que o Senhor preparou para nós. Que temos em nossa mente a cumprir os dois mandamentos que o Senhor nos deixou. Amarás o Senhor teu Deus sobre todas as coisas e ao teu próximo como a ti mesmo. Amarás o Senhor teu Deus de todo o teu coração, de toda a sua alma, de toda a sua força, de todo o teu entendimento. É o primeiro mandamento, o primeiro e maior mandamento, e é o teu próximo como a ti mesmo. Que nós amemos o nosso próximo, que nós estamos nesse mundo, Senhor, para nos ajudarmos mutuamente. Seja uma ajuda mútua. Jesus orou. O evangelho de hoje começa com Jesus orando pelos seus, não para aqueles que estavam com ele naquele momento, mas para nós que viríamos depois. Jesus orou por nós e ele nos deu o exemplo que oremos também pelos nossos irmãos. O apóstolo Paulo, em 1 Tessalonicenses, capítulo 5, versículo 25, pede, o apóstolo Paulo pede, irmãos, orem por nós. Em Gálatas 6, 2, está escrito, levem os fardos uns dos outros e assim vocês cumprirão a lei de Cristo. 1 Timóteo 2,1 exorta que se façam súplicas, orações, intercessões e ações de graças por todos os homens, que oremos uns pelos outros. O Senhor nos deu um exemplo, que façamos a mesma coisa, que o Senhor nos acompanhe nesse dia. Onde que nós estejamos, Senhor, estejais também vós conosco. O Senhor esteja ao nosso lado como nosso auxiliador. O Senhor fala, não temais, eu te sustento com a minha destra, não tenhas medo. Esteja conosco nesse dia, Senhor, e a cada dia nós renovaremos o pedido. O Senhor esteja conosco, esteja ao nosso lado, com cada um dos nossos irmãos, porque os olhos do Senhor estão em todo lugar, nada escapa ao seu conhecimento. Dai-nos, Senhor, a tua bênção. Que não tenhamos outro pensamento em nós, a não ser querer fazer a tua vontade.
1: Às 9 horas, quando são 9 horas e 29 minutos, nós vamos encerrar o programa nos braços do pai, no colo da mãe, faltando aí 50 segundos para encerrarmos o programa, e vamos deixar o encontro marcado para quinta-feira que vem.

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2: Noite, dia, noite. Embora ninguém possa voltar atrás e fazer um novo começo, qualquer um pode começar agora e fazer um novo fim. Nosso querido e saudoso Chico Xavier. E com essa mensagem, com essa reflexão, nós vamos iniciando o nosso programa de hoje, dia 21 de maio de 2026. Quinta-feira, um pouquinho mais frio que ontem, né? Mas é um dia que nós vamos vivê-lo com toda a intensidade, né? Com fé em Deus, com esperança, com amor no nosso coração. E é o que eu desejo para você, muita paz, muito amor no seu coração. Minha gratidão pelo seu carinho para com o programa, pela sua audiência. Que Deus abençoe a todos que estão nos ouvindo. Receba aquele abraço carinhoso, um abraço virtual, mas cheio de boas energias, para que você tenha um ótimo dia.

Vamos à nossa música de hoje. Pessoas são importantes. Luas FM, 9 horas e 33 minutos.

Estamos de volta com o nosso programa Momento Espírita desta quinta-feira. Fique com a gente até às 10 horas para mais uma reflexão. Hoje nós vamos falar sobre a autopiedade, que é, não deixa de ser um vício, né? Uma imperfeição moral ainda, que a gente carrega, que a pessoa carrega com a autopiedade. Porque a autopiedade é uma pena, é dó, é uma compaixão de si mesmo. Quando eu me coloco na posição, né, dessa autopiedade, então eu estou com pena de mim mesmo. E é uma fraqueza ainda espiritual, né? Porque a autopiedade, ela é prejudicial na medida em que a gente utiliza como um mecanismo, como uma desculpa para justificar determinadas atitudes que a gente tem, que a gente pratica, né? E sabe que está certo, mas prefere se sentir piedade dele, né? Porque ele está assim. E a autopiedade, queira ou não, ela contraria as leis de Deus. Porque todos os meus sofrimentos, minhas provações, da qual eu me entrego à autopiedade, é porque está dentro da lei de Deus. A lei de Deus que aplaude ou condena. Condena, na maneira de dizer assim, aquele ato errado que eu já pratiquei. Então é a lei de Deus que está sendo aplicada a mim. Se eu estou passando por uma dificuldade, por uma provação difícil. Então, se é a lei de Deus, é porque ela é justa e aquela provação é minha. Então, se eu me entregar numa autopiedade, aquela pena de mim mesmo, eu estou burlando essa lei. Estou contrariando as leis de Deus. Né? E é uma atitude de justificar os meus próprios erros. Então, se o erro é meu, eu tenho que assumir, eu tenho que lutar, eu tenho que perseverar para vencer. E tem muitas pessoas

que acaba fazendo o quê? Se entregando em vícios, né? Por não ser ou por não estar numa condição de que gostaria, né? Ela se entrega a vícios, muitos vícios abusivos, né? Vícios ilícitos ou lícitos, mas que são vícios que prejudicam a pessoa. Um se entrega à bebida, outro em outras drogas, outro num sexo desregrado. Então, é uma maneira de ele querer esconder dele mesmo, né? O erro dele. Então, ele parece que a pessoa que tem aquela autopiedade, o desejo dela é que todos tenham pena dela. Na verdade, a pena não vem dos outros, né? A própria pessoa está sentindo pena de si mesma. Então, nos entregarmos, né, a um vício para esconder, vamos dizer, o problema que está sentindo, é um mero engano, jamais. Né? Às vezes se justifica porque eu me entreguei a isso, aquilo, nesse vício, porque eu não me conformo com essa pobreza em que eu vivo, que a minha família vive. Então, ele acredita que a forma dele avaliar a vida, né, é aquele sofrimento, é se entregar a um vício. Então ele se entorpece, né, de alguma coisa ruim, até com o pensamento negativo, com a energia negativa, já é também. Uma bebida alcoólica, um vício qualquer, uma droga qualquer. Então ele acredita que aquilo lá vai amenizar a dor dele, aquele sofrimento, e pelo contrário, vai agravar muito mais o sofrimento. Por quê? Porque, por exemplo, um chefe de família, um pai de família, né, que se entrega a um vício, ele vai sofrer, porque a hora que passa o efeito, a realidade está aí, não escondeu nada, não resolveu nada, e ainda agrava o sofrimento dos familiares. Então, a autopiedade, na verdade, acaba sendo até um vício também. E uma doença psicológica, uma doença, uma enfermidade assim, que a pessoa se acomete pela sua fraqueza, pela falta de fé, às vezes pela esperança, às vezes por lutar, né? A falta da luta, da perseverança. Então, nada de bom a autopiedade traz para a pessoa. Né? Divaldo Pereira Franco nos alerta que quem cultiva a autopiedade cria tormentos desnecessários. É desnecessário aquele tormento porque não vai resolver e agrava os seus sofrimentos ainda mais. Isto porque, né, quando se sente como uma vítima da sociedade, a vítima diante de Deus, ele se sente aquela pessoa, ele se diminui tanto, por isso que ele tem piedade dele mesmo. Então, quando ele se coloca na posição de vítima, as dificuldades, os sofrimentos, parece mais intenso ainda, mais pesado, né? Porque ele está mesclando tudo na sua vida, querendo esconder algo que ele não vai esconder dele próprio. Então fica mais difícil, por quê? Porque não tem forças, não tem coragem para reagir e para sair daquela situação em que ele se encontra. E aí tem também quem nos diz, né, que aquele que se entrega à autocompaixão nunca se satisfaz com o que tem, com o que é, com os valores de que se dispõe. Então é um ser, né, que se entregou, que ele não está levando a vida, ele não está encarando a vida da maneira como nós precisamos encarar. Né? Então aquela pessoa, ela tem aquela compaixão dela mesma, ai, só sabe reclamar, só sabe, fica uma pessoa amarga, às vezes uma pessoa agressiva. E ela acaba nem buscando e nem sentindo e nem acreditando que ela tem valores. Né? Que todos nós temos o nosso valor, porque ela não se contenta com nada.
Para ela nada tá bom, né? Ela já fixou na mente dela que ela não tem nada, que ela é simples, ela é simplesmente um ser, né, que não tem valor. E o valor, gente, o valor que nós temos é tudo, é muita coisa na nossa vida. Nós temos que nos valorizar, principalmente como pessoa. Vamos nos valorizar como uma pessoa, como mãe, vamos nos valorizar como um ser, como amiga. Vamos nos valorizar e vamos despertando em nós aquilo que nós podemos fazer, para que o nosso valor faça bem para nós. Então, a pessoa que não se valoriza em nada, ela é uma mera sofredora. É sofredora dela mesma. E a autopiedade atrapalha esse processo de autoconhecimento. Eu acabo nem sabendo mais quem eu sou, porque eu já me entreguei em vícios, ou eu abandonei tudo. Às vezes o próprio vício é o abandono dele por si mesmo. Então ele se entrega tanto num processo e ele esquece de se avaliar quem eu sou. Por que que eu estou assim? O que que falta em mim? O que que eu preciso fazer? Então ele dificulta uma análise dele próprio, das próprias imperfeições, para se corrigir. Como nós dissemos ontem na reflexão de ontem, ninguém está perdido. Ninguém. Então muitas vezes o que está precisando em nós é a nossa dar a volta por cima. Olhar com outra visão a situação que nós estamos, que a minha família está, que eu estou. Procurar um caminho, procurar uma solução, procurar ajuda. Né? Porque senão as consequências daquela minha situação vai ficando cada vez mais difícil. Né? Compromete o trabalho. Quantas pessoas que são dispensadas do trabalho porque não tem rendimento, porque não tem ânimo, porque não se esforça. E não é porque ela não quer. Ela está numa condição que ela não está em condição de superar isso. Então essa pessoa precisa de ajuda. Ela precisa buscar ajuda. Ajuda espiritual. Ajuda na medicina. Porque não é normal uma pessoa se sentir piedade dela mesma. Então ela tem que ir em busca dos seus valores. Né? Tanto a medicina como o tratamento espiritual ajuda muito. Ajuda ela a se encontrar. Ajuda ela a descobrir os seus valores. Né? E pode passar a ser um ser consciente. E a autopiedade atrapalha nem tudo na vida da pessoa. Na relação familiar, né, conjugal, social, no trabalho. Então quem se identifica nessa postura, nessa posição, tem que procurar ajuda, né? Tem que tomar consciência do que está acontecendo com você. O que está acontecendo comigo? É reconhecer as minhas imperfeições, as minhas fraquezas. Como que eu posso mudar? Como que eu posso me aperfeiçoar? Quem pode me ajudar? Então vai depender da própria pessoa. Às vezes a ajuda não está nem longe, mas ela não enxerga. Porque ela não tem conhecimento de que está acontecendo com ela verdadeiramente. Então é imprescindível, que o homem mude a sua forma de pensar em relação às causas das suas lutas. Quem não luta? Quem não corre? Quem não se esforça? Quem não muda? Quem não tem mudanças? Quantas vezes é necessário de mudanças? E a vida é assim. Não é porque dificuldade, sofrimento, todos nós temos. Toda a humanidade tem de um jeito, de outro, rico, pobre, qualquer nação. Todo ser humano tem por quê? Os seus sofrimentos, as suas dificuldades. Porque nós habitamos o planeta Terra.
E aqui no planeta Terra há muito sofrimento, por quê? Devido à imperfeição de todos nós. Então, se a gente não tivesse perfeição nenhuma, a gente não tinha sofrimento. Mas se nós temos, é porque ainda nós temos muito a vencer. E é a lei de causa e efeito. É a justiça divina colocada em prática, não é o castigo de Deus, é a justiça dele, é a justiça divina. Então, se eu abandonar aquilo que eu preciso lutar, né, eu estou assim, né, nessa condição que a gente está falando, aí eu abandono. Eu vou acabar fazendo a minha passagem, morrendo, vamos dizer, do jeito que eu estou. Então, meu corpo vai ficar. Mas a minha alma vai voltar ao mundo espiritual do jeitinho que eu estou aqui hoje. Então não adianta a gente querer escapar, não adianta se entregar à autopiedade. Não, porque é meu, é uma conta minha. E para isso a gente precisa muitas vezes remontar o nosso passado. Em outras vidas nós devemos ter feito muita coisa que se encaixa no meu sofrimento de hoje. Alguém que se entrega à bebida pela pobreza. Segundo a doutrina espírita, em outra existência, ele foi uma pessoa bastante rica, com uma situação financeira muito boa. E o que, que ele fez? Nada. Não fez nada pela família, por ele mesmo, pelo próximo. Simplesmente ele foi rico, não valorizou nada, não administrou o que ele tinha. Hoje ele veio na pobreza. Por quê? Para ele sentir o que é a pobreza. Porque ele não teve falta de nada. Ele só gozou as coisas que interessou a ele. Aquilo que foi tudo felicidade provisória só, né? Momentânea, que o dinheiro comprou. Mas em valores ele não aproveitou a riqueza dele. Em valores, em benefícios, em caridade, em nada. Então hoje ele veio sentir o que é a dor da pobreza, porque ele não valorizou. Ninguém. É como o caso de Lázaro e o rico, né? Então não adianta a gente espernear, não adianta a gente blasfemar, não adianta se entregar a vícios, não adianta culpar alguém, não. O débito é exclusivo nosso. Então a gente precisa compreender as leis divinas. É por quê que eu estou sofrendo? Né? Será por que Deus está me castigando? Não, não é Deus, nem as outras pessoas. Eu me castiguei em tempos passados e pode ser até mesmo nessa. Quantas pessoas que acabam com toda a fortuna é igual o filho pródigo. Acaba com toda a fortuna e termina depois a sua existência na miséria. Por falta de reconhecimento, por falta de valorizar aquilo que tinha. Então a lei de causa e efeito é justa, nem. Olha, Deus, Jesus nos orientou, ninguém entrará no reino dos céus até que deva um ceitil. Então nós temos que passar e pronto. Eu tenho que passar uma enfermidade? Tenho que passar. A causa um dia eu vou descobrir, mas é minha. Eu tenho que passar por qualquer dor intensa, seja por qual motivo, mas eu preciso passar. Por que eu preciso? Porque eu gosto de sofrer? Imagina, ninguém é louco de gostar de sofrer, mas é a lei de causa e efeito, de ação e reação. Então, quando a gente tem essa compreensão, nós podemos eliminar a autopiedade, o egoísmo, né? O orgulho. Porque todas essas imperfeições são barreiras para que a gente adquira um autoconhecimento, um autoaperfeiçoamento de nós mesmos. Porque daí a gente passa a compreender, a aceitar nossas dificuldades. A partir do momento que aprendemos a responder os porquês. Por que isso? Por que eu tenho um filho assim assado? O que eu fiz para ter um filho assim, se na minha família, todas as mulheres da minha família têm filhos perfeitos?
Independente se veio com deficiência física, se veio com necessidades especiais, se veio com uma má índole, né, com instinto ruim, tudo tem justificativa, tudo tem resposta. O que eu fiz em outras existências? Então hoje eu colho aquilo que eu já semeei, que já está produzindo os frutos. Então fica aí. Então quem não acredita no espiritismo, quem não acredita na reencarnação, a gente convida a estudar as obras básicas. E quando a gente lê, interpreta, raciocina, né? A gente tem muitas respostas. Por que que eu tive um filho desse jeito? A medicina explica os cromossomos, isso, aquilo, né? Que a gente não entende muito dessa parte científica. Elas dão a explicação. E certa, né? A ciência dá uma explicação correta. Porque aconteceu isso, isso, no feto, no, na germinação, né? Tudo. Mas por que que Deus permitiu que tudo isso aconteceu com o meu feto, que foi gerado um filho assim? Por quê? A medicina não dá, a ciência não dá a resposta. Então, por que eu tenho esse débito? Eu contraí esse débito em existências passadas. Um aborto, um abandono, né? Algo aconteceu, algo eu fiz, porque Deus não castiga e todos os nossos sofrimentos têm resposta sim. Então são nas obras de Allan Kardec que a gente estuda tudo isso. E fica aí então a nossa reflexão de hoje.

E o nosso relógio já está indicando 10 horas. Luiz Henrique, um abraço carinhoso da Delair. Agora não é mais a irmã Sheila, né? Agora é Delair mesmo. Um abraço carinhoso, meu lindo. Fique com Deus. Deus abençoe a todos vocês, a todos nós. Que Jesus seja sempre a nossa companhia. Que nós tenhamos sempre essa confiança, essa fé em Deus. E esperar que tudo dá certo, com esperança, com fé e com esforço, perseverando sempre. Um beijo no coração de todos, fiquem com Deus e até amanhã. Amanhã a gente encerra a semana.

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7: Provérbios, capítulo 21. A boa liderança é um riacho controlado pelo Eterno. Ele o direciona para o lado que escolher. Nós avaliamos nossos atos pelas aparências, mas o Eterno examina nossos motivos. Viver com pureza diante de Deus e tratar o próximo com justiça dizem mais ao Eterno que um ato religioso. A arrogância e o orgulho, marcas inconfundíveis dos perversos, são pecados e ponto final. O planejamento cuidadoso dá a você a dianteira na longa corrida. A pressa e a correria deixam você para trás. Você pode chegar ao topo com mentiras e trapaças, mas receberá apenas ilusão e a sua promoção será a morte. Os perversos são enterrados vivos com seus ganhos ilícitos, porque eles se recusaram a usá-los para ajudar os outros. Motivos confusos transformam a vida num emaranhado. Os motivos puros levam você pelo caminho direito. Melhor é viver sozinho numa cabana caindo aos pedaços que morar numa mansão com uma esposa resmungona. A alma do perverso tem prazer na confusão. Ele não sente nada pelos amigos e vizinhos. O insensato só aprende do jeito mais difícil. Mas os sábios aprendem muito escutando. Quem é fiel verá que Deus faz justiça por meio dos perversos. O mal que eles planejaram será desfeito. Se você rejeitar o clamor do pobre, também seus clamores não serão respondidos. O presente dado de forma discreta acalma a pessoa irritada. O presente sincero ameniza o temperamento difícil. Os justos festejam quando a justiça triunfa, mas para quem trabalha para o mal, esse é um dia triste. Quem se desvia do que é correto acabará se reunindo com os mortos. Você é viciado em tudo que dá prazer? Que vida vazia! A busca do prazer nunca é satisfeita. O mal planejado contra um justo voltará para o perverso. De fato, o acertará em cheio, como um bumerangue. Melhor é viver numa tenda no deserto que com uma esposa irritada e resmungona. As coisas valiosas estão seguras na casa do sábio. Os insensatos acabam com tudo. Quem sai caçando o que é justo e bom, encontra a própria vida. E que vida! Mesmo uma cidade bem defendida, cheia de soldados, desmoronará diante da sabedoria do sábio. Vigie suas palavras e controle a língua. Você salvará você mesmo de muita desgraça. Você conhece os nomes insolente, sem vergonha, blasfemo, todos de pavio curto e descontrolados. O preguiçoso acaba morrendo de fome, porque não tem coragem de se levantar para trabalhar. Os pecadores estão sempre desejando o que não têm. Mas quem é fiel a Deus está sempre ajudando quem precisa. O ato religioso dos perversos é inaceitável. Pior ainda é quando praticam querendo vantagens. O testemunho mentiroso não é convincente, mas quem fala a verdade é respeitado. Os inescrupulosos vivem fingindo. As pessoas honestas estão seguras de seus passos. Nenhum plano, nenhuma maquinação, nenhuma invenção jamais vencerão o Eterno. Faça sempre o melhor. Prepare-se para o pior. Então, confie no Eterno e você alcançará a vitória.
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1: 10:14.
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3: 10:34.
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12: 10h52.
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1: 11:09.
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7: 11:30.
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10: Olá, amigos ouvintes de todo o estado do Paraná, uma boa quinta-feira a todos. Estamos aqui falando direto dos estúdios da Farcom, a Federação das Rádios Comunitárias do Estado do Paraná. Eu sou Wanderson Dubinsky e apresento a partir de agora o programa Fala Paraná, o programa da família paranaense. Junto comigo estão Magno Pinelli e Adriele de Oliveira. Olá, Magno, seja bem-vindo ao nosso programa desta quinta-feira.
11: Olá, Wanderson e

0: Adriele. Olá, ouvintes do programa Fala Paraná. Hoje é dia 21 de maio. Vamos então com a previsão do tempo para o nosso estado. O tempo muda pouco no Paraná. Muitas nuvens entre Curitiba, litoral e Serra do Mar, com chance de garoa em alguns momentos. No restante do estado, o tempo segue firme, com manhã fria e tarde mais agradável. Curitiba tem hoje mínima de 10, máxima 16 graus. Foz do Iguaçu, mínima de 8, máxima 20 graus. Apucarana tem mínima de 12, máxima 21 graus. Pato Branco, mínima de 5, máxima 19 graus. Estamos chegando novamente para apresentar este programa da Farcom em parceria com as rádios comunitárias do estado do Paraná.
1: Olá, Adriele, seja bem-vinda ao nosso Fala Paraná de hoje. Vamos saudar os nossos amigos paranaenses que nos ouvem através de uma das nossas mais de 150 rádios parceiras da Farcom.
2: Olá, Wanderson e Magno, olá, ouvintes do Fala Paraná. Hoje vamos mandar um abraço especial para os nossos amigos de Ponta Grossa, que nos ouvem pela Princesa FM, de Pontal do Paraná, que nos ouvem pela Pontal FM, de Porto Amazonas, que nos ouvem pela Porto FM, de Presidente Castelo Branco, que nos ouvem pela Castelo Branco FM, e de 1º de Maio, que nos ouvem pela Luas FM.
1: Muito bem, Adriele, o nosso carinho a todos os nossos amigos ouvintes, de maneira especial das cidades que você acabou de citar. Vamos então abrir os nossos trabalhos trazendo as principais manchetes do dia.
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0: Os principais jornais do estado trazem hoje as seguintes manchetes. Pela Gazeta do Povo, fraude à cota de gênero derruba Toninho da Farmácia e Mauro Bobato assume vaga na Câmara de Vereadores de Curitiba.
2: Ainda no plano estadual, o jornal Folha de Londrina traz hoje. Programa em Londrina quer garantir cuidado no entorno das escolas.
0: Encerrando o giro das manchetes estaduais, temos o portal G1. Cornélio, Procópio e Maringá são as cidades com melhor qualidade de vida do Paraná, segundo pesquisa. Casal tenta disfarçar 2 toneladas de maconha com milho, mas farsa é descoberta no Paraná no final de viagem de 900 quilômetros.
1: Estas então são as manchetes das notícias de hoje dos principais jornais e sites do estado. E a seguir, fique conosco, pois está no ar o programa Fala Paraná.
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1: Muito bem, estamos de volta com o Fala Paraná para iniciarmos os nossos giros de notícias pelas mais diversas regiões do nosso estado através das nossas rádios parceiras da Farcom. Vamos então para o primeiro giro de hoje. Magno, por onde vamos começar a nossa viagem pelo Paraná?
0: Wanderson, neste primeiro giro de notícias desta quinta-feira, vamos até a região sul do estado. Estamos na linha com a repórter Nayara Vial, da Rádio Cidade FM, de Paulo Frontin. Olá, Nayara. O que você traz de notícias desta região para nossos ouvintes do programa Fala Paraná?
6: Olá, ouvintes do programa Fala Paraná. Em parceria com o Colégio Estadual Monsenhor Pedro Busco, está sendo desenvolvido o projeto Rádio Escolar, com os alunos da turma.

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1: Vocês ouviram então o primeiro giro de notícias regionais do programa de hoje, trazido por uma das nossas rádios parceiras. Já vamos então direto com mais informações exclusivas agora de outra região do estado. Adriele, conte pra gente para onde vamos e qual repórter está na linha, aguardando para participar conosco.
2: Wanderson, vamos agora até a região oeste do estado. Estamos na linha com o repórter Aires de Almeida, da Rádio Alternativa FM de Corbélia. Olá, Aires. O que você traz de notícias dessa região para os nossos ouvintes do programa Fala Paraná?
3: Olá, ouvintes do Fala Paraná. Produtores rurais de Corbélia que possuem áreas plantadas, construídas ou utilizadas às margens da BR-369, participaram de reunião promovida pela Via Campo na terça-feira 19, no Sindicato Rural do município. O encontro teve como objetivo orientar os produtores sobre regularização de áreas localizadas na faixa de domínio da rodovia. A faixa de domínio corresponde à área pertencente à rodovia, destinada à operação, segurança viária, manutenção e futuras ampliações da infraestrutura rodoviária. A Via Campo está realizando um trabalho de aproximação e diálogo com os produtores rurais que possuem utilização dessas áreas às margens da BR-369, buscando orientar e construir soluções de forma organizada, transparente e segura para todos os envolvidos. As reuniões fazem parte da agenda que será realizada em diferentes municípios ao longo dos trechos administrados pela concessionária, com foco em ampliar o diálogo com produtores rurais e apresentar informações sobre a faixa de domínio. A Via Campo quer fortalecer o diálogo com os produtores rurais, garantindo transparência, planejamento e alinhamento das futuras intervenções previstas na BR-369. Mais informações no Sindicato Rural de Corbélia, na Rua Gardênia, número 50. Da Rádio Alternativa FM, repórter Aire de Almeida, ao Fala Paraná.
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1: Amigos paranaenses, vocês ouviram o nosso segundo giro de notícias regionais pelas rádios parceiras da Farcom. Fique ligado porque daqui a pouco nós teremos uma nova rodada.
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1: E para você que nos ouve em cada canto desse maravilhoso estado do Paraná, através da rádio comunitária da sua cidade, é sempre um prazer estar aqui contigo. E agora, vamos trazer informação e conhecimento com o nosso quadro temático de hoje. Magno, conte pra gente quem estará conosco e qual o tema do quadro do dia.
4: Wanderson, o nosso quadro temático de hoje é com Eleutério Chorney, que irá abordar o tema regularização de notas rurais antigas. Vamos conferir.
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6: Olá, hoje no Minuto Sistema FAEP, o alerta é para o produtor rural que emitiu nota fiscal em papel até dezembro de 2025, mas ainda não regularizou a entrega dos documentos às prefeituras municipais. O não cumprimento dessa obrigação pode trazer consequências importantes, comprometendo a emissão dos documentos fiscais. Quem explica melhor esse assunto é o técnico do Departamento Jurídico Institucional do Sistema FAEP, Eleutério Chorney. Eleutério, obrigada por sua participação. E quais são as obrigações acessórias dos produtores em relação às últimas notas fiscais emitidas em papel até dezembro de 2025?
7: O produtor rural deve dar a baixa desses documentos fiscais na prefeitura de seu município.
6: E quais são os principais riscos e prejuízos para quem ainda não realizou essa regularização?
7: A não baixa desses documentos fiscais em papel vai fazer com que o cadastro dele seja suspenso pela Receita Estadual e ele não vai conseguir emitir a nota fiscal eletrônica pelo aplicativo ou pelo site da Receita mesmo.
6: E para o produtor que ainda tem dúvidas ou encontra dificuldades nesse processo, como que o Sistema FAEP pode orientar e apoiar essa transição de forma segura?
7: O Sindicato Rural do seu município está apto para orientar o produtor rural de como ele deve apresentar esses documentos fiscais em papel ou, na ausência, como ele deve proceder com o boletim de ocorrência, se ele perdeu ou foi roubado essa documentação, bem como a prefeitura.

0: Municipal também orienta o produtor rural de como fazer essa baixa corretamente.
1: E se você, produtor, ainda tiver dúvidas sobre esse assunto, você pode saber mais no site do Sistema FAEP, o www.sistemafaep.org.br. O Minuto Sistema FAEP fica por aqui, até a próxima.
2: Vocês ouviram o nosso quadro Minuto Sistema FAEP com Eleutério Czorny, que hoje tratou do tema regularização de notas rurais antigas.
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2: Já estamos de volta e para você que está nos ouvindo aí pela rádio comunitária da sua cidade, lhe fazemos um convite especial. Participe conosco dos próximos programas Fala Paraná, com sugestões de notícias e informações. E para participar é muito fácil, é só você enviar uma mensagem para o nosso WhatsApp 41 984 37 1253. Vamos de informação? Vamos chamar então mais um giro de notícias pelo Paraná.
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2: No nosso programa de hoje já tivemos a participação de rádios de algumas regiões do nosso estado e agora teremos mais notícias exclusivas para você, amigo ouvinte. Adriele, apresente aos nossos amigos qual repórter está pronto na linha para trazer mais um giro.
5: Wanderson, vamos agora até a região sudoeste do estado. Estamos na linha com o repórter Ney José, da Rádio Absoluta FM de Realeza. Olá, Ney. O que você traz de notícias dessa região para os nossos ouvintes do programa Fala Paraná?
6: Olá, ouvintes do Fala Paraná. A Secretaria Municipal de Saúde de Realeza realizou a pré-conferência municipal de saúde, reunindo profissionais da área, representantes de entidades municipais e membros da comunidade para debater melhorias e propostas voltadas ao fortalecimento da saúde pública no município. O encontro teve como principal objetivo levantar e discutir as propostas que serão encaminhadas para a Conferência Municipal de Saúde marcada para o próximo dia 25 de junho. Durante a programação, os participantes puderam apresentar sugestões, apontar demandas e contribuir com ideias para o aprimoramento dos serviços oferecidos à população. A assessoria de controle social da 8ª Regional de Saúde, Raquel Gancino, esteve presente e coordenou a apresentação e organização das propostas debatidas durante a pré-conferência, conduzindo os trabalhos e promovendo a participação dos grupos presentes. Na abertura das atividades, o secretário municipal de saúde, João Carlos, destacou as principais ações desenvolvidas pela Secretaria de Saúde, além das conquistas alcançadas pela administração municipal na área. Em sua fala, ressaltou os investimentos realizados, os avanços nos atendimentos e o compromisso da gestão em ampliar a qualidade dos serviços prestados à população. A Conferência Municipal de Saúde, prevista para o dia 25 de junho, deverá consolidar as propostas que serão apresentadas na Conferência Estadual. Dos estúdios da Rádio Comunitária Absoluta FM de Realeza, repórter Ney José.
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2: Você ouviu mais informações exclusivas do Sistema Farcom, o maior sistema de comunicação do rádio paranaense. Já vamos então direto para outro ponto do estado, saber o que é destaque por lá. Magno, e agora para onde vamos e quem vai participar conosco, trazendo mais um giro de notícias?
7: Wanderson, vamos agora até a região norte do estado. Estamos na linha com o repórter Chicão Pontes, da Rádio Millennium FM de Uraí. Olá, Chicão, o que você traz de notícias desta região para nossos ouvintes do programa Fala Paraná?
8: Alô, ouvintes do Fala Paraná, piratas do asfalto. Operação no Paraná mira grupo que perseguia ônibus de turismo por centenas de quilômetros para roubos. Um dos casos, em Arapongas, os suspeitos espalharam conteúdo de extintor de incêndio no ônibus para eliminar vestígio genético. Duas pessoas foram presas em operação, especialistas em roubos violentos a ônibus de turismo. A ação foi coordenada pelo Grupo de Atuação ao Combate ao Crime organizado GAECO de Maringá, aqui no norte do Paraná. De acordo com o Ministério Público do Paraná, os suspeitos presos disponibilizavam imóveis para que os carros batedores fossem guardados, resgatavam os comparsas e fornecia carro blindados e arma. O nome deles não foi divulgado. Conforme informações do Ministério Público, o grupo atuava em uma rodovia paranaense. Para isso, os integrantes exerciam funções diversas, como escolta, batedores e vigilância dos alvos. O sincronismo do grupo incluía perseguição velada sistemática a ônibus de turismo por centenas de quilômetros, com mapeamento do trajeto até a identificação do melhor local para o ataque. Na operação, também foram cumpridos 5 mandatos de busca e apreensão domiciliar, 4 de busca pessoal e 3 ordens de busca e apreensão de veículos. Da Rádio Milênio FM, Chico Pontes para o programa Fala Paraná.
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2: Voltamos com o nosso Fala Paraná e sem perder tempo, vamos conversar com outra região do estado, saber as notícias de lá. Adriele, quem está na linha para trazer o nosso último giro do programa de hoje?
5: Anderson, no último giro de hoje, vamos até a região do Vale do Ivaí. Estamos na linha com o repórter Sidney Correia, da Rádio Esperança FM de Ivaiporã. Olá, Sidney. O que você traz de notícias dessa região para os nossos ouvintes do programa Fala Paraná?
16: Olá, ouvintes do programa Fala Paraná. A notícia que trago de hoje é a seguinte: Jornal Paraná Centro realiza guia melhores do ano em Ivaiporã. E para falar do assunto, estamos na ponta da linha com o diretor do Jornal Paraná Centro de Ivaiporã, Miguel Amaral. Olá, Miguel. Seja bem-vindo ao programa Fala Paraná.
17: Olá, Sidney Correia. Olá aos ouvintes do programa Fala Paraná, uma das grandes importantes audiências da nossa região central do Paraná e de todo o estado. Quero agradecer você e dizer para você que estamos preparados e preparando o Guia Melhores do Ano. É o jantar de entrega de certificados às melhores empresas, empresários, profissionais liberais e colaboradores que nós realizaremos agora no dia 29 de maio no Salão da Escaramal Evento em Ivaiporã. É importante dizer que essa grande festa que premia os destaques do ano auxilia em muito os consumidores. Quando nós desenvolvemos esse trabalho de pesquisa de mercado, anunciamos aqueles que ficaram em primeiro lugar, que se destacaram. Obviamente, as empresas e os profissionais que não ganharam vão se esforçar mais para atender mais e melhor os seus consumidores. Um ditado que eu digo, Sidney, é: venda produtos que você gostaria de comprar e preste serviços que você gostaria de receber, e com certeza você estará no Guia Melhores do Ano todos os anos. Um abraço, Sidney Correia, ao Adão Casagrande, toda a equipe da Rádio Esperança, e um abraço à criação desse Fala Paraná, importante veículo de comunicação para o nosso estado.
16: Obrigado, Miguel Amaral, pela sua participação. Eu quero muito agradecer. Pelo 15º ano consecutivo, a Rádio Esperança FM de Ivaiporã está inclusa nos melhores do ano. De Ivaiporã, 12 estúdios da Rádio Esperança FM, em parceria com o Jornal Paraná Centro, repórter Sidney Corrêa para o programa Fala Paraná.
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2: Muito bem, vocês ouviram o nosso último giro de notícias regionais do programa de hoje pelas rádios parceiras da Farcom. Agora vamos entrar em contato com a nossa correspondente em Curitiba, jornalista Vanessa Ricardo, que traz as notícias de hoje da capital do Paraná.
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2: Olá, Vanessa, seja muito bem-vinda. O que você tem da capital para os nossos ouvintes do programa Fala Paraná?
18: Olá, Wanderson. Olá a todos os nossos ouvintes. Curitiba é a capital brasileira com a melhor qualidade de vida do país, segundo o Índice de Progresso Social Brasil, o IPS. O levantamento foi divulgado esta semana e avaliou 57 indicadores sociais e ambientais em todo o território nacional. A capital paranaense alcançou 71 pontos e lidera o ranking entre as capitais brasileiras. Entre os destaques positivos estão o índice de saneamento básico, acesso à informação, segurança, saúde, educação e direitos individuais. Na sequência aparecem Brasília e São Paulo, ambas com 70 pontos. Apesar da liderança, o estudo também aponta desafios para a capital do Paraná. Os dados indicam necessidade de atenção em áreas como violência contra mulheres, população negra, inclusão social e vulnerabilidade climática. O vereador Éder Borges foi notificado nesta semana sobre a abertura de um processo ético-disciplinar na Câmara Municipal de Curitiba para apurar possível quebra de decoro parlamentar. A investigação foi encaminhada pelo Conselho de Ética e Decoro Parlamentar após recomendação da Corregedoria da Casa, que sugeriu a aplicação de censura pública ao parlamentar. A medida, Wanderson, é resultado de uma sindicância relacionada à sessão plenária realizada no dia 1º de abril, após a participação da presidente do sindicato dos servidores do Magistério Municipal de Curitiba na tribuna livre. De acordo com o sindicato, o vereador teria ofendido a categoria ao afirmar que professoras deveriam ser submetidas a exames toxicológicos por supostamente usarem drogas. Durante a apuração preliminar, foram analisadas imagens, transmissões e registros oficiais da sessão. A corregedoria também identificou indícios de conduta incompatível com o código de ética após o parlamentar simular um gesto de arma de fogo em meio ao momento de tensão no plenário. Com a notificação oficial, começa esta semana o prazo de até 7 dias para que o vereador apresente defesa prévia, incluindo argumentos e indicação de testemunhas. O processo disciplinar tem prazo máximo de 60 dias corridos para conclusão. Curitiba lançou esta semana duas ações voltadas ao enfrentamento das baixas temperaturas: a campanha do agasalho e a operação inverno. As iniciativas foram apresentadas pelo prefeito Eduardo Pimentel e têm como objetivo ampliar a proteção às pessoas em situação de vulnerabilidade social durante o período mais frio do ano. A campanha do agasalho busca mobilizar a população para a doação de roupas, calçados, cobertores e acessórios de inverno. Os itens devem estar higienizados em boas condições de uso. As doações serão destinadas a famílias e pessoas em situação de vulnerabilidade atendidas pela Fundação de Ação Social. Durante o lançamento, o prefeito Eduardo Pimentel destacou o trabalho da FAS na triagem e distribuição dos materiais arrecadados ao longo da campanha.
19: Você pode, obviamente, fazer a doação de qualquer roupa que queira a quem você quiser. Uma instituição perto da sua casa, uma escola perto da sua casa, mas se for possível, preferencialmente através da FAS, que sabe aonde e a quantidade de quem doar. Aonde tem uma família carente com 10 pessoas morando, aonde tem uma família carente com 3 pessoas morando, para que a doação seja com equidade. Então, isso é muito importante.
18: Dentro das ações de enfrentamento ao frio, a Operação Inverno também vai intensificar o trabalho de abordagem social e acolhimento de pessoas em situação de rua em Curitiba durante os períodos de baixas temperaturas. A iniciativa, Wanderson, prevê um reforço nas equipes de atendimento e a ampliação das ações de proteção para pessoas em situação de desabrigo ao longo do inverno. Segundo o prefeito, o objetivo é garantir mais segurança, proteção à saúde e integridade física da população atendida pelas equipes sociais do município.
19: Também já inicia o reforço de 19 equipes exclusivas para o atendimento do acolhimento das pessoas em situação de rua. Todo mundo que quiser acolhimento terá o seu local garantido para um banho quente, para alimentação, mas o importante é que permaneça na qualificação profissional, no tratamento de saúde mental, no tratamento de dependência química, para que seja reinserido na sociedade. Isso é fundamental.
18: E lembrando, Wanderson, que ambas as campanhas seguem até o dia 21 de setembro, com o fim do inverno. O protocolo Não é Não, voltado ao combate à violência e ao constrangimento contra mulheres em espaços de entretenimento, será tema de minicurso em Curitiba. A atividade é direcionada a bares, baladas, casas noturnas, associações comerciais, entidades sindicais e demais estabelecimentos do setor. Instituído por lei federal, o protocolo determina que empresas do segmento tenham procedimentos próprios para acolhimento e atendimento de casos de violência ou constrangimento contra mulheres, incluindo funcionárias. O minicurso é promovido pelo Ministério Público do Trabalho por meio do projeto Florir e busca orientar empresas na implementação de ações preventivas e de enfrentamento à violência de gênero. A programação contará com palestras de representantes do Ministério Público do Trabalho, Polícia Civil do Paraná, Polícia Militar do Paraná, além de secretarias estaduais e municipais ligadas à política para mulheres e igualdade racial. Por hoje é só, Wanderson. Eu fico por aqui e volto amanhã com mais notícias.
2: Obrigado, Vanessa, que falou direto de Curitiba, trazendo as notícias do dia da capital do Paraná.
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7: É isso aí, encerramos mais uma edição do programa Fala Paraná. Agradecemos de forma especial a você, ouvinte, pela sintonia neste horário, aí na sua rádio comunitária, que para nós é um sinal de prestígio pela sua audiência.
5: Obrigada aos ouvintes do nosso Fala Paraná, um programa feito com muito carinho para vocês, através da união e parceria de mais de 150 rádios comunitárias espalhadas pelo estado.
2: Agradeço a você, Adriele, ao Magno, nosso editor Márcio, pelos trabalhos de hoje e a todos aqueles que colaboraram para a realização deste programa, transmitido para todo o estado através das nossas rádios parceiras filiadas à Farcom. Lembrando que amanhã, sexta-feira, estaremos de volta no mesmo horário aqui na sua rádio comunitária. Obrigado a todos pelo carinho da sua audiência e fiquem com Deus.
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0: 122. Quando eles disseram: "Vamos à casa do Eterno", meu coração pulou de alegria. E agora que estamos, ó Jerusalém, do lado de dentro dos seus muros. Jerusalém, cidade bem construída como lugar de adoração. Para elas as tribos se dirigem. Todas as tribos do Eterno lá sobem para adorar, para agradecer ao nome do Eterno. Isso é o que significa ser Israel. Tronos para julgamentos justos foram estabelecidos ali, os famosos da casa de Davi. Orem pela paz de Jerusalém. Sejam prósperos todos os que amam Jerusalém. Gente amiga, seja feliz. Estrangeiros hostis, mantenham distância. Pelo bem da minha família e dos meus amigos, digo outra vez: vivam em paz. Pelo bem da casa do nosso Deus, o Eterno, farei o melhor por você.
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0: Salmo 118. Agradeçam ao Eterno, porque Ele é bom, porque seu amor jamais acaba. Contem ao mundo, ó Israel, seu amor jamais acaba. E vocês do clã de Arão, contem ao mundo, seu amor jamais acaba. E vocês, os que temem ao Eterno, juntem-se, seu amor jamais acaba. Pressionado contra a parede, clamei ao Eterno, e de um lugar espaçoso ele respondeu: O Eterno está agora do meu lado. Não estou mais com medo, pois quem ousaria encostar a mão em mim? O Eterno é um aliado poderoso. Enxotei meus inimigos como moscas. Bem melhor é refugiar-se no Eterno que confiar no povo. Bem melhor é refugiar-se no Eterno que confiar em celebridades. Cercado por bárbaros, em nome do Eterno, esfreguei a cara deles no chão. Cercado e sem saída, em nome do Eterno, esfreguei a cara deles no chão. Eu estava no pico do penhasco, pronto para cair, quando o Eterno me segurou. O Eterno é a minha força e também a minha canção. Agora Ele é a minha salvação. Estão ouvindo os gritos? Os cânticos de triunfo no campo dos salvos? A mão do Eterno mudou a maré. A mão do Eterno é levantada na vitória. A mão do Eterno mudou a maré. Eu não morri, eu vivi. E agora estou contando ao mundo o que o Eterno fez. O Eterno me testou, exigiu muito de mim, mas não me cedeu para a morte. Deixou abertos os portões da cidade, os portões da justiça. Vou passar por eles e agradecer a Deus. Esta é a porta do templo do Eterno. Por ela os vitoriosos podem entrar e louvar. Obrigado por me responder. Verdadeiramente, te tornaste minha salvação. A pedra que os pedreiros rejeitaram é agora a principal. Isso é a obra do Eterno. Nós esfregamos os olhos, custando a crer nisso. Esse é o dia em que o Eterno agiu. Vamos celebrar e ser festivos. Salvação agora, ó Eterno. Salvação agora. Sim, ó Eterno. Uma vida livre e plena. Bendito é você que entra em nome do Eterno. Da casa do Eterno, nós o abençoamos. O Eterno é Deus. Ele nos banhou em luz. Ornou o santuário com buquês de flores. Pendurou faixas coloridas acima do altar. Tu és meu Deus. E dou graças por isso. Ó meu Deus, eu te exalto com louvor. Agradeçam ao Eterno. Ele é tão bom. Seu amor jamais acaba.
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0: Salmo 121. Levanto os olhos para os montes. Será que é de lá que vem a minha força? Não. Minha força vem do Eterno, que fez o céu, a terra e as montanhas. Ele não deixará que você tropece. Seu guardião nunca dorme, jamais. O guardião de Israel nem sequer cochila. O Eterno é seu guardião. Ao seu lado ele dará proteção. Nada pode fazer mal a você, nem o sol, nem a lua. O Eterno guarda você de todo mal. Ele protege sua vida. Ele o protege quando você sai e quando volta. Guarda você agora e o guardará para sempre.
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0: Para Salmo 110. A palavra do Eterno ao meu Senhor. Sente-se ao meu lado, aqui no meu trono, até que eu faça dos seus inimigos um descanso para os pés. Você vai receber um cetro forjado pelo Eterno de Sião. Agora governe, mesmo cercado por inimigos. Seu povo se juntará voluntariamente a você, resplandecente numa santa armadura, no grande dia da sua conquista. Ele se juntará a você no romper do dia, com todo o vigor da juventude. O Eterno deu sua palavra e não voltará atrás. Tu és o sacerdote para sempre na ordem real de Melquisedeque. O Senhor estará sempre ao seu lado, esmagando os reis em sua terrível ira, julgando todas as nações, distribuindo condenação por atacado, esmagando a oposição por toda a terra. Aquele que entroniza os reis, pôs o seu rei no trono. O verdadeiro rei governa de cabeça erguida.
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0: Provérbios, capítulo 21. A boa liderança é um riacho controlado pelo Eterno. Ele o direciona para o lado que escolher. Nós avaliamos nossos atos pelas aparências, mas o Eterno examina nossos motivos. Viver com pureza diante de Deus e tratar o próximo com justiça dizem mais ao Eterno que um ato religioso. A arrogância e o orgulho, marcas inconfundíveis dos perversos, são pecados e ponto final. O planejamento cuidadoso dá a você a dianteira na longa corrida. A pressa e a correria deixam você para trás. Você pode chegar ao topo com mentiras e trapaças, mas receberá apenas ilusão e a sua promoção será a morte. Os perversos são enterrados vivos com seus ganhos ilícitos,
11: porque eles se recusaram a usá-los para ajudar os outros. Motivos confusos transformam a vida num emaranhado. Os motivos puros levam você pelo caminho direito. Melhor é viver sozinho numa cabana caindo aos pedaços que morar numa mansão com uma esposa resmungona. A alma do perverso tem prazer na confusão. Ele não sente nada pelos amigos e vizinhos. O insensato só aprende do jeito mais difícil. Mas os sábios aprendem muito escutando. Quem é fiel verá que Deus faz justiça por meio dos perversos. O mal que eles planejaram será desfeito. Se você rejeitar o clamor do pobre, também seus clamores não serão respondidos. O presente dado de forma discreta acalma a pessoa irritada. O presente sincero ameniza o temperamento difícil. Os justos festejam quando a justiça triunfa. Mas para quem trabalha para o mal, esse é um dia triste. Quem se desvia do que é correto acabará se reunindo com os mortos. Você é viciado em tudo que dá prazer? Que vida vazia! A busca do prazer nunca é satisfeita. O mal planejado contra um justo voltará para o perverso. De fato, o acertará em cheio, como um bumerangue. Melhor é viver numa tenda no deserto que com uma esposa irritada e resmungona. As coisas valiosas estão seguras na casa do sábio. Os insensatos acabam com tudo. Quem sai caçando o que é justo e bom, encontra a própria vida. E que vida! Mesmo uma cidade bem defendida, cheia de soldados, desmoronará diante da sabedoria do sábio. Vigie suas palavras e controle a língua. Você salvará você mesmo de muita desgraça. Você conhece os nomes insolente, sem vergonha, blasfemo, todos de pavio curto e descontrolados. O preguiçoso acaba morrendo de fome, porque não tem coragem de se levantar para trabalhar. Os pecadores estão sempre desejando o que não têm. Mas quem é fiel a Deus está sempre ajudando quem precisa. O ato religioso dos perversos é inaceitável. Pior ainda é quando praticam querendo vantagens. O testemunho mentiroso não é convincente, mas quem fala a verdade é respeitado. Os inescrupulosos vivem fingindo. As pessoas honestas estão seguras de seus passos. Nenhum plano, nenhuma maquinação, nenhuma invenção jamais vencerão o eterno. Faça sempre o melhor. Prepare-se para o pior. Então, confie no eterno e você alcançará a vitória.
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1: 13 horas e 14 minutos em 1º de maio. Alô, ouvintes, boa tarde. Estamos iniciando aqui pela Luas FM mais uma edição do programa de negócios. Programa de negócios levado ao ar todos os dias, de segunda a sexta, das 13 às 14 horas, aqui na Luas FM. Levando para você dicas de bons negócios, serviço de utilidade pública, música, informação e muito mais. Uma boa tarde para você, meu ouvinte, boa tarde, meu ouvinte. Criançada, um forte abraço. Estamos chegando, hein? Chegando aí para mais um programa de negócios no seu rádio ou, quem sabe, aí no seu computador. Para você que segue a gente pela luasfm.com. Pela luasfm.com, nosso endereço na internet, aonde você estiver, em qualquer parte no Brasil ou no mundo. Você ouve o som da rádio, som legal, hein? E também participa da nossa programação. E você pode ouvir a Luas FM também aí no seu celular através do aplicativo Simple Rádio. Baixa aí no seu celular Simple Rádio e você vai ouvir a Luas FM aonde você estiver. E hoje é quinta-feira, quinto, hein? Dia 21 de maio de 2026. É, chegando aí mais um final de semana, hein? E nós estamos vivendo ainda o outono brasileiro e a temperatura nesse momento lá fora, 21 graus centígrados. E hoje tem futebol, hein? Valendo pela Copa Libertadores da América, 9:30 da noite, tem Corinthians e Peñarol. É, valendo aí pela Libertadores da América.

Pois é, né? Chegando aí a mais um final de semana, desejando para você, amigo ouvinte, para toda a sua família e seus amigos, um excelente e abençoado final de semana a todos. E o tempo como estará? Será que chove hoje ou não chove? É, se não chover, vai estiar. Agora, se chover, porque não estiou, viu? Isso, amanhã eu falo se vai chover hoje. É melhor, né? Porque amanhã eu falo na certeza. Choveu ou não choveu? Então, ai meu pai.

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1: Eu acho que tem gente aí que falou, esse camarada endoidou de vez. É, será? A coisa tá feia, né, gente? Pelo amor de Deus, dá pra endoidar mesmo o que acontece. A gente vê cada coisa acontecendo nesse Brasil nosso. Rapaz do céu, ó. Esse ano nós teremos eleições, né? Eleições aí para presidente da República, senador, deputados federais e estaduais. E olha só, hein? Prepara o bolso aí para ajudar a pagar a campanha dos candidatos, viu? É. Vou falar, rapaz do céu. No Congresso ontem, né, foi aprovada uma lei lá, aprovando o financiamento das campanhas, olha só. A gente que vai pagar aí para o camarada se eleger e ganhar aí 4 anos de mandato, tomando porra. Brincadeira, né? Pois é, né? Foi aprovado uma verba lá, um aumento para 5 bilhões de reais para os partidos fazerem as campanhas neste ano. É mole ou quer mais? 5 bilhões, né? Dá para fazer um monte de coisa. Muita gente precisando de muita coisa e vai ser jogado fora, né? Aqueles papéis que você vê aí jogado nas ruas aí, propaganda de político, aqueles banners, aquelas faixas, tudo isso, você vai pagar. É, você, eu, todos. É. Aí quem sofre bastante aí é quem tem menos poder aquisitivo, né? Lógico. E gastar um dinheirão desse pra fazer campanha. E no fim, você ainda é obrigado a votar, né? Isso que é incrível. Mas fazer o quê, né? Os deputados aprovaram. Vamos ver se vai ser sancionada a lei, né? Eu acho que quem quer fazer campanha, paga do bolso, ué. É mais certo, né? Aí, infelizmente, quem vai pagar são os consumidores, você que paga imposto, você que tem aí essa, tem uma alta, você tem um funcionário aí que, você paga um salário do funcionário, se ele, e se ele for registrado, ele custa quase 2. Os encargos sociais são muito altos, né? Por isso que tudo é caro. Do couro sai a correia, não é não? Com certeza. Às vezes você chega lá no mercado e você vê uma mercadoria que ontem custou, vamos supor aí, custou 10 reais, ontem custava 10, hoje você vai lá, tá 13, 14, aí você fala, ah, o mercado, ó, é o menos culpado, né? Com certeza. Porque tem que fazer um repasse, né? Um repasse. Isso vem desde cima, né? Desde o começo lá, desde o início da produção. Então, as fábricas têm que aumentar o custo, aumenta. Aí tem que repassar para o comércio tem que repassar para o consumidor. É desse jeito que funciona. Aí você vê, né? Congresso aprovando uma verba de 5 bilhões para financiar campanhas eleitorais. Essa dói, né? Fazer o quê? Você sabe o que é 13 horas e 22 minutos, 1h22. Hoje é quinta-feira, já falei, né? Hoje também tem jogo do Corinthians e Peñarol. 9:30 da noite. Lá é Peñarol, é do Uruguai? Acho que é. Uruguai, Paraguai, sei lá. Sei que é de lá, daquelas bandas lá. Então, 9:30 da noite. Vai Corinthians. O Corinthians tá praticamente classificado, né? Gozado, né, rapaz? Tá lá embaixo no Campeonato Brasileiro e na Libertadores tá liderando o grupo.
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1: No Brasileiro ele tá em 17º já? Tá na zona de rebaixamento? Acho que sim, né? Nem lembro, nem olho isso aí. Olha aí, programa de negócios, vamos fazer negócio, ó. 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Atenção, utilidade pública da sua Rádio Luas FM. O senhor Fausto do Nascimento, ele reside lá no estado de Goiás. E ele está à procura do seu irmão Pedro do Nascimento, natural de Aquidabã, no Sergipe. Os dois, né, eram naturais lá. E o Pedro do Nascimento, ele é casado com a filha do senhor Valdivino Baiano, um antigo morador aqui de 1º de Maio. Pede-se a quem souber alguma informação sobre o paradeiro do mesmo entrar em contato aqui com a Luas FM. Isso, se você tiver alguma informação, né, sobre o paradeiro do senhor Pedro do Nascimento. Ele residiu aqui em 1º de Maio, né? Ele foi casado com a filha do senhor Valdivino Baiano, antigo morador aqui de 1º de Maio. Se você tiver alguma informação, entre em contato comigo aqui na Luas FM, tá bom? A gente vai repassar lá para o seu Fausto do Nascimento. Ele quer encontrar o irmão, né? E tomara que encontre, né? Utilidade pública da sua Rádio Luas FM. Atenção, telefone do Hospital Municipal de 1º de Maio. Tomara que você não precisa, tá? Mas se precisar, anota aí o telefone do Hospital Municipal, 991-385295. Esse telefone pode ser útil, viu? Então adiciona aí na agenda do seu celular, 991-385295, telefone do Hospital Municipal de 1º de Maio. 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Olha, um grande abraço para os nossos amigos e ouvintes, né? O pessoal tá todos os dias acompanhando a nossa programação aí, aqui por perto, você que ouve pela internet, aonde você estiver, em qualquer parte no Brasil, no mundo, você ouve a Luz FM. 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Então tá aí, ó. Às vezes você perde o sono à noite e pra passar, liga o rádio, pega. Ah, mas não ergo muito, não, porque tem gente que precisa dormir. Eu conheço um camarada que fica. É, verdade. Aí. Não pode erguer o som. É, que isso. Então tá bom. Ó, a Luz FM 24 horas no ar com você. De madrugada, aquela programação legal, né? Com muita música, muita música mesmo, viu? Você só. As vinhetas são pouquíssimas. Então é música, música e mais música, viu? E a Luz FM também tem uma programação especial pra você. 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Não, das 10 ao meio-dia, às 11:30, das 10 às 11:30, certo? 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Às vezes você pode até chorar, hein? Cuidado.
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1: Depois, né? Temos aí o programa da Farcon, das 11:30 ao meio-dia. Do meio-dia às 13 horas, das 12 às 13 horas, o programa da Igreja Assembleia de Deus, o programa Cristo é a Resposta. Dá umas duas, esse programa que você está ouvindo aqui. Das 2 às 4, o programa Só Toca Top com a Jéssica Caroline. Hoje não tem, que ela foi para Londrina, isso. Mas vamos ter aqui um musical especial para você, tá bom? Fica ligado aí. E das 4 às 5, programa O Terço, né, de Jesus das Santas Chagas com o padre Reginaldo Manzotti. 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Então você é convidado especial nosso aqui, né, para ficar ligado aí na melhor da cidade, Luas FM, a rádio de 1º de maio, hein?
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1: Olha, um grande abraço para o meu amigo Mariano lá no Jardim São José. Boa tarde, Mariano, um abraço para você, Dona José, sua esposa e para toda a família. Dona Lourdes Cachifo, ligadinha com a gente aí na Rua 7, né, Dona Lourdes? Boa tarde. Olha aí, Dona Zefinha lá na Rua 13. Boa tarde, Dona Zefinha. Um abraço lá para Dona Zefinha, para Márcia, né, que cuida dela com muito, mas com muito carinho mesmo. Parabéns, viu, Márcio, pelo seu trabalho, viu? Então, um abraço especial, viu, Dona Zefinha? Boa tarde pra vocês. Meu amigo Admilson Cabeleireiro, também ligadinho com a gente lá no Salão do Admilson. Boa tarde, Admilson. Grande abraço pessoal aí da Papelaria do Júlio. Toda a equipe, essa equipe maravilhosa da Papelaria do Júlio, desde cedo acompanhando a nossa programação. Você passa aí na frente ou entra aí na loja, na papelaria, você vai estar ouvindo a gente aí. Muito obrigado, viu? Um abraço pro Milton, Gabi, Maria Fernanda, né? Pra todos vocês aí. Muito obrigado pelo carinho da audiência. 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
1: Olha, um grande abraço lá para a Fátima, lá no Moranguela. Fátima, todos os dias ligadinho com a gente, né, Fátima? Obrigado, hein? Também um abraço lá para Dona Maria Bisso, lá no Moranguelo. Olha aí, o seu Ailton das Caçambas Santa Cruz está na escuta aí, né, seu Ailton? Boa tarde. É, hoje a gente conversou, ele passou aqui na frente, aqui, ele parou aqui na frente da rádio, a gente bateu um papo, né, seu Ailton? Obrigado pela audiência, um abraço pro seu Ailton, para o Rodrigo, né, que tá aí dando uma força aí pro seu Ailton. Obrigado pela confiança em nosso trabalho, viu, seu Ailton? É, que oferecendo aí o apoio cultural das Caçambas Santa Cruz e também do Saldão Santa Cruz aqui para Luas FM. Obrigado pela confiança em nosso trabalho. 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E, ó, a Giovana e a Lorena são as netas do seu Ailton, estão aqui na cidade, né? 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Lorena, a Lolo tá na escola agora, né? Isso. E um abraço lá pros familiares do seu Ailton lá em Sampa, né? Lá em São Paulo, Dona Helena, já almoçou, Dona Helena? Daniela, boa tarde, Dani. Um abraço pra Daniela, para o Anderson, né? Que são os filhos da Dona Helena e do seu Ailton. Também meu amigo Dino 10. O Dino não é 10, ele é 1000, esse camarada. Gente boa demais da conta. É o esposo da Daniela. A Dani e o Dino são os pais da Giovana e da Lorena. Também um abraço pra Lívia. A Lívia é a filhinha do Anderson, essa menininha maravilhosa. O Rafinha, a Júlia, a Tainá, o Fabiano, a Isabela. Todo esse povo ouvindo a gente lá em São Paulo. E os nossos amigos do grupo Loucos por Jet. Grande abraço a todos vocês aí, viu, gente boa? E final de semana é sinal de promoção aí do pessoal do grupo Loucos por Jet, né? Sempre em alguns eventos aí pela região. E um abraço pro Jairão, né? O Jairão, boa tarde, Jairão. Ele passou por aqui, veio me visitar, mas logo ele vai voltar aqui, né? Pra gente bater um papo no ar, viu, Jairão? É, ué. Jairão é um grande cantor, canta de tudo. É, canta muito. Não é que canta a noite inteira, é que ele canta bem mesmo, viu? Ele canta, pode se dizer um cantor eclético, né? Canta de tudo, canta sertanejo, canta pagode, canta samba, canta internacional, canta romântico, canta de tudo. O homem é bom mesmo, viu? Então, abraço, Jairão. Olha, um grande abraço meu amigo Guga. Alô, Gugão, boa tarde, lá em Guarulhos. Um abraço para o Guga, a dona Cecília, mãe dele, e o filho dele, o Lucas. Alô, Luquinha, boa tarde, menino. Meu amigo Atílio, lá em Cunha, no Vale do Paraíba, também ligadinho com a gente, né, Atílio? Boa tarde. O Atílio, filho do seu Nelson, ali do Rancho Três Irmãos, tá lá em Cunha, na divisa com o Rio de Janeiro, sempre ligadinho, acompanhando a Luz FM para saber as notícias da terrinha, né, o meu amigo Atílio?
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1: Olha, um grande abraço também pro seu Walter Martins e toda a família ali na Chácara Primavera, saída para Sertanópolis. Boa tarde para vocês aí. E que Deus esteja abençoando e protegendo a vida e a saúde desse nosso amigo, seu Walter Martins, toda a família. Ah,

0: um abraço para os meus sobrinhos lá em Londrina, estão na escuta lá, né? A sobrinhada tem bastante, rapaz, e tá aumentando, viu? É, tá chegando mais. Eita, gente, hein? Trabalha, né? Trabalha pra caramba. Mas é isso aí. Um abraço para todos vocês aí, tá? E um abraço carinhoso aí para minha querida Malu. E desejando para ela que Deus esteja abençoando, cuidando, protegendo a sua saúde, tá bom, Malu? Isso. Deus é mais, com certeza. Um abraço para toda a sua família. Vamos de música, daqui a pouco a gente volta com você.
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2: 1:40. 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

0: É, final de programa, agradecendo aí o carinho da sua sintonia, sua audiência e a sua paciência. Estamos indo embora, hein? Finalizando mais um programa de negócios. Querendo Deus, ele há de querer. Volta amanhã a partir das 13 horas com você. Eu volto ainda hoje, se Deus quiser, às 5 da tarde com o Viola Caipira. Espero contar com a sua audiência. E agora, você fica com um especial aí do programa Só Toca Top. Programa que tem o comando da Jéssica Caroline. Hoje ela está impossibilitada de apresentar, né? Foi a Londrina levar a mãe dela. Isso, para um procedimento lá, tá tudo certo. E então a gente vai mandar para você aí um especial aí do programa Só Toca Top. Um abraço a todos, fiquem com Deus. Com ele, tô indo embora. Tchau, gente. Boa tarde e até logo mais, se Deus quiser.
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1: 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E a hora certa.
2: 2:07.
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1: 2:30. 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
2: Luas FM e a hora certa. 2h43.
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1: 2:53. 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
1: 3:03. 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
10: Luas FM e a hora certa.
11: 6h18.
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1: 3:29. 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
1: 3:39. 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
3: 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E a hora certa.
4: 4 horas. 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
1: Na presença das Santas Chagas de Jesus, convido você e sua família para este momento abençoado na nossa programação. Vamos juntos colocar nas Santas Chagas de Jesus o nosso pedido de oração, a nossa intenção. Prepare o seu ambiente de oração com as fotos, as roupas de família e, de modo particular, lembrando dos enfermos. Traga os nomes por quem vamos interceder e pedir cura e libertação de todos os sofrimentos e dores.
2: Olá, querido povo de Deus que me acompanha nessa hora da misericórdia, onde rezamos o terço das Santas Chagas. Quero convidá-los a fixar o olhar em Jesus Eucarístico e pedirmos: Senhor, dai-nos mais amor e Eucaristia e desejo do céu. Rezemos. Em nome do Pai e do Filho e do Espírito Santo. Amém. Creio em Deus Pai Todo-Poderoso, Criador do céu e da terra, e em Jesus Cristo, seu único Filho, nosso Senhor, que foi concebido pelo poder do Espírito Santo, nasceu da Virgem Maria, padeceu sob Pôncio Pilatos, foi crucificado, morto e sepultado, desceu à mansão dos mortos, ressuscitou ao terceiro dia, subiu aos céus, está sentado à direita de Deus Pai Todo-Poderoso, de onde há de vir julgar os vivos e os mortos. Creio no Espírito Santo, na Santa Igreja Católica, na comunhão dos santos, na remissão dos pecados, na ressurreição da carne, na vida eterna. Amém. Ó Jesus, Divino Redentor, tende misericórdia de nós e do mundo inteiro. Deus Santo, Deus Forte, Deus Imortal, tende piedade de nós e do mundo inteiro. Graça, misericórdia, meu Jesus, nos perigos presentes, cobri-nos com vosso preciosíssimo sangue. Pai Eterno, tende misericórdia de nós, pelo sangue de Jesus Cristo, vosso Filho unigênito. Tende misericórdia de nós, vos suplicamos. Amém. Nesse primeiro mistério do terço das Santas Chagas, contemplamos: Jesus se revela como caminho, verdade e vida. Como fruto desse mistério e dessa contemplação, peçamos por todas as famílias que estão desunidas, que possam, no perdão, no diálogo, fazer um processo de reencontro e paz. Eterno Pai, eu vos ofereço as Santas Chagas de nosso Senhor Jesus Cristo, para curar as de nossas almas.
3: Meu Jesus, perdão e misericórdia.
1: Pelos méritos de vossas Santas Chagas.
3: Meu Jesus, perdão e misericórdia.
1: Pelos méritos de vossas Santas Chagas.
3: Meu Jesus, perdão e misericórdia.
1: Pelos méritos de vossas Santas Chagas.
3: Meu Jesus, perdão e misericórdia.
1: Pelos méritos de vossas Santas Chagas.
3: Meu Jesus, perdão e misericórdia.
1: Pelos méritos de vossas Santas Chagas.
3: Meu Jesus, perdão e misericórdia.
1: Pelos méritos de vossas Santas Chagas.
3: Meu Jesus, perdão e misericórdia.
1: Pelos méritos de vossas Santas Chagas.
3: Meu Jesus, perdão e misericórdia.
1: Pelos méritos de vossas Santas Chagas.
3: Meu Jesus, perdão e misericórdia.
1: Pelos méritos de vossas Santas Chagas.
3: Meu Jesus, perdão e misericórdia.
1: Pelos méritos de vossas Santas Chagas.
2: Neste segundo mistério do terço das Santas Chagas, contemplamos: Jesus cura o cego Bartimeu. Rezemos esta dezena, contemplando este milagre de Jesus, pedindo que o Senhor, ressuscitado, misericordioso, nas suas Santas Chagas, cure todos os que precisam de uma cura espiritual. Eterno Pai, eu vos ofereço as Santas Chagas de nosso Senhor Jesus Cristo, para curar as de nossas almas.
4: Meu Jesus, perdão e misericórdia.
1: Pelos méritos de vossas santas chagas.
4: Meu Jesus, perdão e misericórdia.
1: Pelos méritos de vossas santas chagas.
4: Meu Jesus, perdão e misericórdia.
1: Pelos méritos de vossas santas chagas.
4: Meu Jesus, perdão e misericórdia.
1: Pelos méritos de vossas santas chagas.
4: Meu Jesus, perdão e misericórdia.
1: Pelos méritos de vossas santas chagas.
4: Meu Jesus, perdão e misericórdia.
1: Pelos méritos de vossas santas chagas.
4: Meu Jesus, perdão e misericórdia.
1: Pelos méritos de vossas santas chagas.
4: Meu Jesus, perdão e misericórdia.
1: Pelos méritos de vossas santas chagas.
4: Meu Jesus, perdão e misericórdia.
1: Pelos méritos de vossas santas chagas.
4: Meu Jesus, perdão e misericórdia.
1: Pelos méritos de vossas santas chagas.
2: No terceiro mistério do terço das Santas Chagas, contemplamos: Jesus se apresenta como tronco da videira. Rezemos este mistério, pedindo a Deus que nós, como seu rebanho, jamais nos apartemos deste tronco que é a seiva que nos dá vida, e de modo especial pelos jovens, para que não percam a fé. Eterno Pai, eu vos ofereço as santas chagas de nosso Senhor Jesus Cristo, para curar as de nossas almas.
5: Meu Jesus, perdão e misericórdia.
1: Pelos méritos de vossas santas chagas.
5: Meu Jesus, perdão e misericórdia.
1: Pelos méritos de vossas santas chagas.
5: Meu Jesus, perdão e misericórdia.
1: Pelos méritos de vossas santas chagas.
5: Meu Jesus, perdão e misericórdia.
1: Pelos méritos de vossas santas chagas.
5: Meu Jesus, perdão e misericórdia.
1: Pelos méritos de vossas santas chagas.
5: Meu Jesus, perdão e misericórdia.
1: Pelos méritos de vossas santas chagas.
5: Meu Jesus, perdão e misericórdia.
1: Pelos méritos de vossas santas chagas.
5: Meu Jesus, perdão e misericórdia.
1: Pelos méritos de vossas santas chagas.
5: Meu Jesus, perdão e misericórdia.
1: Pelos méritos de vossas santas chagas.
5: Meu Jesus, perdão e misericórdia.
1: Pelos méritos de vossas santas chagas.
2: No quarto mistério do terço das Santas Chagas, contemplamos o encontro de Jesus com Zaqueu. Como fruto deste mistério e contemplação, rezemos por todos aqueles que estão desanimados, sem força, para que possam ter atitudes de um encontro com o Senhor, dispostos a uma vida nova. Rezemos. Eterno Pai, eu vos ofereço as santas chagas de nosso Senhor Jesus Cristo, para curar as de nossas almas.
6: Meu Jesus, perdão e misericórdia.
1: Pelos méritos de vossas santas chagas.
6: Meu Jesus, perdão e misericórdia.
1: Pelos méritos de vossas santas chagas.
6: Meu Jesus, perdão e misericórdia.
1: Pelos méritos de vossas santas chagas.
6: Meu Jesus, perdão e misericórdia.
1: Pelos méritos de vossas santas chagas.
6: Meu Jesus, perdão e misericórdia.
1: Pelos méritos de vossas santas chagas.
6: Meu Jesus, perdão e misericórdia.
1: Pelos méritos de vossas santas chagas.
6: Meu Jesus, perdão e misericórdia.
1: Pelos méritos de vossas santas chagas.
6: Meu Jesus, perdão e misericórdia.
1: Pelos méritos de vossas santas chagas.
6: Meu Jesus, perdão e misericórdia.
1: Pelos méritos de vossas santas chagas.
6: Meu Jesus, perdão e misericórdia.
1: Pelos méritos de vossas santas chagas.
2: No quinto mistério do terço das Santas Chagas, contemplamos Jesus que anda sobre as águas. Como fruto deste mistério, vamos juntos pedir que, como Pedro, tenhamos a coragem e a fé para dar, nem que seja um passo, nas águas revoltas da vida. O Senhor está conosco. Caminhemos, rezemos juntos. Eterno Pai, eu vos ofereço as santas chagas de nosso Senhor Jesus Cristo, para curar as de nossas almas.
4: Meu Jesus, perdão e misericórdia.
1: Pelos méritos de vossas santas chagas.
4: Meu Jesus, perdão e misericórdia.
1: Pelos méritos de vossas santas chagas.
4: Meu Jesus, perdão e misericórdia.
1: Pelos méritos de vossas santas chagas.
4: Meu Jesus, perdão e misericórdia.
1: Pelos méritos de vossas santas chagas.
4: Meu Jesus, perdão e misericórdia.
1: Pelos méritos de vossas santas chagas.
4: Meu Jesus, perdão e misericórdia. misericórdia.
1: Pelos méritos de vossas santas chagas.
4: Meu Jesus, perdão e misericórdia.
1: Pelos méritos de vossas santas chagas.
4: Meu Jesus, perdão e misericórdia.
1: Pelos méritos de vossas santas chagas.
4: Meu Jesus, perdão e misericórdia.
1: Pelos méritos de vossas santas chagas.
4: Meu Jesus, perdão e misericórdia.
1: Pelos méritos de vossas santas chagas.
2: Rezemos três vezes. Eterno Pai, eu vos ofereço as santas chagas de nosso Senhor Jesus Cristo para curar as de nossas almas. Eterno Pai, eu vos ofereço as santas chagas de nosso Senhor Jesus Cristo para curar as de nossas almas. Eterno Pai, eu vos ofereço as santas chagas de nosso Senhor Jesus Cristo para curar as de nossas almas. Amém. Queridos filhos e filhas, tendo rezado o terço das santas chagas, vamos agora fazer a oração de todos os dias, que é a novena das santas chagas de nosso Senhor Jesus Cristo. Rezemos. Por suas santas chagas, suas chagas gloriosas, o Cristo Senhor me proteja e me guarde. Senhor Jesus, foste levado na cruz para que por vossas santas chagas sejam curadas as de nossas almas. Eu vos louvo e agradeço pelo vosso ato redentor. Carregaste em vosso próprio corpo os meus pecados e de toda a humanidade. Nas vossas santas chagas, coloco minhas intenções, minhas preocupações, ansiedades e angústias, minhas enfermidades físicas e psíquicas, meus sofrimentos, dores, alegrias e necessidades. Em vossas santas chagas, Senhor, coloco minha família. Envolvei, Senhor, a mim e meus familiares, protegendo-nos do mal. Coloque a sua intenção. Senhor, ao mostrar vossas santas chagas gloriosas a Tomé e o mandando tocar em vosso lado aberto, o curaste da incredulidade. Eu vos peço, Senhor, permita-me refugiar em vossas santas chagas e, por mérito desses sinais de vosso amor, curai a minha falta de fé. Ó Jesus, pelos méritos de vossa paixão, morte e ressurreição, dai-me a graça de viver os frutos da nossa redenção. Amém. Fique conosco, depois do intervalo, vamos refletir, escutar e rezar o Evangelho do dia.
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1: 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Agora, com a Bíblia na mão, ficamos com o padre Reginaldo Manzotti em palavras de salvação.

0: queridos, queridos da Hora da Misericórdia. O intervalo foi rápido. Obrigado por você ter ligado e rezado ao vivo. 0-3221-6070. É o número que você liga para rezar comigo. Mas nós estamos na quinta-feira, na espera do Espírito Santo. Então, vem Espírito Santo de Deus, vem! Vem como em Pentecostes e faça com que o nosso coração tenha essa chama viva do amor por Deus. Se soubéssemos como é importante essa semana e como essa festa de Pentecostes é importante. E você sabe por quê? Porque tem muita gente que entra num ouvido, sai para o outro, parece que não sente as coisas de Deus. E a efusão do Espírito Santo é exatamente isso. O Espírito que vem nos trazer os seus dons, dentre eles o dom da piedade, desejo de Deus, temor de Deus, amor a Deus. Peçamos esses dons. Escute o testemunho.
1: Olá, eu sou a Dona Socorro, sou aqui de Manaus.
0: Manaus.
1: Sou associada. E quero deixar o testemunho de que ano passado, na novena da Mãe de Guadalupe, eu pedi uma graça de vender um sítio que nós tínhamos, que estava assim, empacado. E para honra e glória de Nosso Senhor, por intercessão da Mãe de Guadalupe, nós vendemos o sítio. Graça recebida é graça testemunhada. Toca o sino, sacristão. Bença, Padre, Deus abençoe grandemente.
0: Deus abençoe, Socorro de Manaus. Bíblia aberta, cartilha de oração.
2: Fala, Senhor, fala, Senhor.
0: Na hora da misericórdia, fala, Senhor.
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0: Semana da Unidade dos Cristãos, vamos rezar que sejamos um só rebanho em torno de Jesus. Infusão do Espírito Santo.

João 17, 20 a 26. O Senhor esteja convosco, Ele está no meio de nós. Proclamação do Evangelho de Jesus Cristo segundo São João, glória a vós, Senhor. Disse Jesus: eu não rogo somente por eles, mas também por aqueles que vão crer em mim, pela palavra deles, que todos sejam um, como tu, Pai, está em mim e eu em ti, que eles estejam em nós, a fim de que o mundo creia que tu me enviaste. Eu lhe dei a glória que tu me deste, para que eles sejam um, como nós somos um, eu neles, tu em mim, para que sejam perfeitamente unidos e o mundo conheça que tu me enviaste e os amaste como amaste a mim. Palavra da salvação, glória a vós, Senhor. Você percebe que o texto de João 17, 20 e 26 é clássico. E todo esse texto, essa perícope, esse pequeno trecho, tem um propósito. Você percebe como aparece frequente, abundantemente a palavra que sejam um, que estejam unidos. O objetivo desse texto e da oração de Jesus é mostrar que devemos e devemos buscar mesmo ser perfeitos na unidade, sermos unidos. Para que tanta divisão? Para que tanta separação?

todos e um querendo ver o mal do outro, cuidado. Jesus está longe. Porque próximos em Cristo é próximo do irmão. Isso adentra. Pensamos um pouco à destra, a nível de igrejas que acreditam em Jesus. Gente, é o mesmo Jesus para todos. Não estou falando de algo interreligioso. Interreligioso seria como cristãos num diálogo com muçulmanos que não acreditam em Jesus, com judeus que não acreditam em Jesus. Estou falando de ecumenismo, religiões que acreditam em Jesus. Senhor, dai-nos o espírito da comunhão. Não permita, Senhor, que sejam rompidos os laços que nos ligam como cristãos. Nas nossas comunidades, nas nossas paróquias, nas nossas pastorais, unidos, Senhor. Se preciso for, nos leve ao Pentecostes. Domingo é dia de Pentecostes. Um reavivar dos dons. Vem, Espírito Santo de Deus. Nós queremos nos colocar em missão. Senhor, hoje pedimos o dom da fortaleza para que vos sejamos fiéis na felicidade e na desventura. O dom da fortaleza, Senhor, que nos faz resistir com firmeza na tentação. Alguém que na primeira dificuldade desiste, está lhe faltando o dom da fortaleza. Alguém que no meio da empreita desiste, é porque está balançando na fé. Por isso que pessoas que, eu vou fazer, na primeira dificuldade larga a mão, tem que pedir espírito de fortaleza. Venha sobre mim, me faça resistir na tentação, ter firmeza na provação. Vem, Espírito Santo de Deus, e renove a face da terra. Como é que está a tua fé? Você está passando por provação na tua comunidade? Está com vontade de largar de ser catequista? Vontade de largar de ser ministro de Eucaristia? Vontade de largar de exercer uma função, uma liderança? Vem, Espírito da Fortaleza. Envia o vosso Espírito, Senhor, sobre nós e faça nosso coração se firmar em Deus, se fortalecer em Deus. É, meus irmãos, é nessa unção do Espírito Santo, nessa hora da misericórdia. Manda teu Espírito, Senhor, sobre todos aqueles que estão com o rádio ligado. Manda, Senhor, faça ecoar. Confirme-nos na fé. Abençoai, Senhor, pela efusão do Espírito Santo, a água, a roupa dos enfermos, as fotos de família. Em nome do Pai, do Filho e do Espírito Santo.

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4: Provérbios, capítulo 21. A boa liderança é um riacho controlado pelo Eterno. Ele o direciona para o lado que escolher. Nós avaliamos nossos atos pelas aparências, mas o Eterno examina nossos motivos. Viver com pureza diante de Deus e tratar o próximo com justiça dizem mais ao Eterno que um ato religioso. A arrogância e o orgulho, marcas inconfundíveis dos perversos, são pecados e ponto final. O planejamento cuidadoso dá a você a dianteira na longa corrida. A pressa e a correria deixam você para trás. Você pode chegar ao topo com mentiras e trapaças, mas receberá apenas ilusão e a sua promoção será a morte. Os perversos são enterrados vivos com seus ganhos ilícitos, porque eles se recusaram a usá-los para ajudar os outros. Motivos confusos transformam a vida num emaranhado. Os motivos puros levam você pelo caminho direito. Melhor é viver sozinho numa cabana caindo aos pedaços que morar numa mansão com uma esposa resmungona. A alma do perverso tem prazer na confusão. Ele não sente nada pelos amigos e vizinhos. O insensato só aprende do jeito mais difícil. Mas os sábios aprendem muito escutando. Quem é fiel verá que Deus faz justiça por meio dos perversos. O mal que eles planejaram será desfeito. Se você rejeitar o clamor do pobre, também seus clamores não serão respondidos. O presente dado de forma discreta acalma a pessoa irritada. O presente sincero ameniza o temperamento difícil. Os justos festejam quando a justiça triunfa. Mas para quem trabalha para o mal, esse é um dia triste. Quem se desvia do que é correto acabará se reunindo com os mortos. Você é viciado em tudo que dá prazer? Que vida vazia! A busca do prazer nunca é satisfeita. O mal planejado contra um justo voltará para o perverso. De fato, o acertará em cheio como um bumerangue. Melhor é viver numa tenda no deserto que com uma esposa irritada e resmungona. As coisas valiosas estão seguras na casa do sábio. Os insensatos acabam com tudo. Quem sai caçando o que é justo e bom, encontra a própria vida. E que vida! Mesmo uma cidade bem defendida, cheia de soldados, desmoronará diante da sabedoria do sábio. Vigie suas palavras e controle a língua. Você salvará você mesmo de muita desgraça. Você conhece os nomes insolente, sem vergonha, blasfemo, todos de pavio curto e descontrolados. O preguiçoso acaba morrendo de fome, porque não tem coragem de se levantar para trabalhar. Os pecadores estão sempre desejando o que não têm. Mas quem é fiel a Deus está sempre ajudando quem precisa. O ato religioso dos perversos é inaceitável. Pior ainda é quando praticam querendo vantagens. O testemunho mentiroso não é convincente, mas quem fala a verdade é respeitado. Os inescrupulosos vivem fingindo. As pessoas honestas estão seguras de seus passos. Nenhum plano, nenhuma maquinação, nenhuma invenção jamais vencerão o Eterno. Faça sempre o melhor. Prepare-se para o pior. Então, confie no Eterno e você alcançará a vitória.
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1: 17 horas e 14 minutos em 1º de maio.
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1: Alô, ouvintes, boa tarde. Estamos iniciando aqui pela Luas FM mais uma edição do programa Viola Caipira.
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1: Viola Caipira, levada ao ar todos os dias, de segunda a sexta, das 5 da tarde às 7 horas da noite, aqui na Luas FM. Levando para você o melhor da música sertaneja, atendendo seu pedido musical através de cartinha, bilhete, recado, através do nosso WhatsApp 991-001026.
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1: certa. Uma boa tarde para você, meu ouvinte, boa tarde, meu ouvinte, criançada, um forte abraço. Estamos chegando, hein? Chegando aí para mais um Viola Caipira no seu rádio. Ou, quem sabe, aí no seu computador. Para você que segue a gente pela luasfm.com. Pela luasfm.com, nosso endereço na internet. Aonde você estiver, em qualquer parte, no Brasil ou no mundo. Você ouve o som da rádio, som legal, hein? E também participa da nossa programação. 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Pois é, hoje é quinta-feira, quintou, hein? É, hoje, quinta-feira, nós estamos vivendo o outono brasileiro e a temperatura nesse momento lá fora, 22 graus centígrados.
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1: Será que tá certo essa temperatura aí? Eu sei lá, vamos ver, né?
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1: ali tá marcando 27, no outro 24. Lá fora 24, aqui dentro 27. Eita!
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1: Quem
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1: sabe?
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1: Pois é, nós estamos aí no dia 21 de maio, né? 2026. Chegando aí, já no final do mês, hein? Eita! E daqui a pouco chega junho, julho, agosto, setembro, outubro, novembro, dezembro, babau, dia 2026, hein? Eita! E já no comecinho do programa, aquele abraço especial aí para todos os nossos amigos e ouvintes. O pessoal está sempre ligado com a gente aí por esse Brasilzão afora, através da luasfm.com ou pelo aplicativo Simple Rádio. E para você que está aqui por perto, né, curtindo a Luas FM aí no seu rádio, através dos 87.9. 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Grande abraço para o meu amigo Mariano, lá no Jardim São José, tá na escuta aí, né, Mariano? Boa tarde, amigo. Um abraço para você, para a dona Josefa, sua esposa, e para toda a sua família. Também um abraço, meu amigo Zé Maguinho. Zé Maguinho está na escuta. Ele é primo do Mariano, né? E o Zé está ouvindo a gente, ele e a família, né? Muito obrigado, Zé. O Zé Maguinho é irmão da Vilaine, nosso ouvinte de muitos e muitos anos, né? A Vilaine, que mora lá no residencial Alfredo Simeonato, popular Conjunto Risato, lá na saída para Sertanópolis. Grande abraço para a Vilaine, para toda a família dela, né? Os filhos, o Jean, o Jonathan, o Janderson, também a Jaqueline. A Jaqueline está longe, mas está pertinho do coração da mãe aí, com certeza, né? Ela está lá na região serrana do Rio de Janeiro. Um abraço para ela e também para a filha dela, Jennifer, e o esposo e toda a família.
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1: Também um abraço para Dona Maria, né? Dona Maria de José, vem do Rio, tá lá na escuta sempre, lá na rua 4. Boa tarde, Dona Maria. Dona Maria é a mãe da Vilane, mãe do Zé Marinho, né? E tá na escuta lá, sempre curtindo a Luz FM. Boa tarde. Um abraço também pra tia Maria Dolores. Boa tarde. Olha aí, meu amigo, o miúdo, né? Miúdo, que ele é esposo da Bina. Bina é sobrinha da Vilane, também neta da Dona Maria José, né? E também um abraço para Bel, nosso ouvinte, sempre ouvindo a Luz FM, uma pessoa muito querida. Obrigado pelo carinho da audiência de vocês. São os familiares do meu saudoso, querido amigo, seu Valdemar. Hoje ele está ao lado de Deus, né? Com certeza, olhando aí pelos seus familiares e amigos. Grande santista, seu Valdemar, né? Nunca me esqueça. Eu era corintiano, não sou corintiano, e ele santista, né? E a gente sempre tava conversando lá no mercado, ó, mas nunca teve treta entre nós, não. Né? De boa mesmo, né? Um grande abraço, que Deus dê a ele, né? Esteja dando a ele o reino da glória, e com certeza ele está no céu, ao lado de Deus, olhando aí pelos seus familiares. Meu saudoso, querido amigo, seu Valdemar.
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1: Olha aí, também quero mandar um abraço pra Dona Zefinha, lá na rua 13. Boa tarde, Dona Zefinha. Ela tá lá e escuta. Jardim em cima da mesa. Boa tarde, Dona Zefinha. Boa tarde, Márcia. Um abraço pra vocês. É, Márcia é a cuidadora dela, né? Que cuida muito bem mesmo dela. Parabéns pelo seu trabalho, viu, Márcia? Dona Zefinha, boa tarde. Ó, toda a nossa programação pra senhora aí, pra Márcia também, pra vocês aí, tá bom?
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1: Olha, um grande abraço pra Dona Lourdes Cacheco, lá na rua 7. Dona Lourdes também ligadinha aqui com a gente. É, boa tarde, Dona Lourdes. E o pessoal ali da papelaria do Júlio também, né? Um abraço especial para vocês aí, papelaria do Júlio, ligadinha durante todo o dia com a gente aqui. Muito obrigado, hein? O Milton, a Gabi, a Maria Fernanda e toda essa equipe maravilhosa aí da papelaria do Júlio. Meu amigo Admilson Cabeleireiro, ligadíssimo aqui na Luas FM, né? Ele chega de manhã, coloca o pino do rádio na tomada, já tá ouvindo a Luas FM, né? Houve um bom pedaço do programa do Marcos Garcia no pé do Eito e durante todo o dia ligadinho com a gente. Entrou lá no salão do Admilson, você está ouvindo a Luas FM. Obrigado, meu amigo. Olha, o pessoal ali da Móveis Garcia também ligadinho com a gente. 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Muito obrigado, hein? 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
1: Olha, um grande abraço lá pra Fátima, né? Nossa ouvinte de todos os dias também, a Fátima, ouvindo a gente lá no Moranguelo. Boa tarde, Fátima. Aliás, a Fátima é ouvinte, né? Desde, ó, há muito tempo, ouvinte assídua da Luas FM. Grande abraço para ela, para o esposo dela, meu amigo Buiú, e também o Matheus, né? O filho dela e toda a família. Também aí no Moranguelo, a Dona Maria Bispo tá na escuta, né, Dona Maria? Boa tarde. É, Dona Maria, ela falou, ó, não perco um programa seu, viu, Dinei? Obrigado, viu, Dona Maria Bispo? Obrigado também pelas orações por mim, viu? É, orar costuma fazer bem, né? Eu que o diga, né?

0: Olha, também ligadinho com a gente, né? O seu Ailton das Caçambas Santa Cruz. Boa tarde, seu Ailton. Ele tá lá na casa dele, ligadinho aqui sempre na, no 87.9, né, seu Ailton? Boa tarde, hein? Seu Ailton, ele é nosso amigo, nosso ouvinte, nosso colaborador aqui, oferecendo o apoio cultural das Caçambas Santa Cruz e também do Saldão Santa Cruz. 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Então, um grande abraço lá também para Giovana e a Lorena, são as netas do seu Ailton, né? Estão aí dando uma força pro Bozão. E a Giovana está ali no Saldão Santa Cruz. Gil, forte abraço aí para você, viu, menina? E eu quero mandar um abraço também lá pros pais, né? Da Gi, da Giovana e da Lorena. A Daniela e o meu amigo Dino. A Dani é filha do seu Ailton, o Dino é o genro, os pais da Giovana e da Lorena. Grande abraço, viu, Dani? Grande abraço, meu amigo Dino. Dino 10. Dino é mil, viu? Esse é mil. Gente boa demais da conta. E um abraço pra dona Helena, lá em São Paulo, ouvindo a gente também. Dona Helena é esposa do seu Ailton, mãe da Daniela e também mãe do Anderson, né? Meu amigo Anderson, lá em Sampa, ligado sempre com a gente. Obrigado, viu, meu amigo? E um abraço pra Lívia. A Lívia é filhinha do Anderson, essa garotinha encantadora, hein? Lá em Sampa, ouvindo a gente também. O Rafinha, Júlia, Tainá, o Fabiana, a Isabela. É, e o pessoal do grupo Loucos por Jé. Todo mundo ligadinho aqui na Luas FM. Obrigado. E um abraço especial pro Jairão. Alô, Jairo. Boa tarde, amigo. Grande cantor, viu? Canta muito. É, não é que canta a noite inteira, não. É que ele canta bem mesmo. Todos os ritmos, é um cantor eclético. Não vai lá pegar o dinheiro do rap porque não quer, né? É isso. Tem bastante, né? É. Então, um abraço lá pro Jairo. Jairo, vai lá no 10 ou mil, rapaz. Você vai tomar o dinheiro do rato, com certeza. Olha aí, também quero mandar um abraço pro meu amigo Guga. Alô, Gugão, boa tarde. O Guga lá em Guarulhos. Um abraço pra ele, pra dona Cecília, a mãe dele, e o filho dele, o Lucas. É, já vieram aqui me visitar, né? Tirou foto aqui, o Lucas tirou foto em frente ao microfone aqui. Leva jeito, viu, ô Lucas? É verdade. É desse jeito que meu filho começou também, né? O Diego. Olha, quero mandar um abraço também lá pro meu amigo Atílio, lá em Cunha, no Vale do Paraíba. Divisa lá com o Rio de Janeiro, é? Perto, próximo a Angra dos Reis, lá no Vale do Paraíba. Daqui lá é perto, né? Deve dar uns 900 quilômetros, mais ou menos. É, dá pra ir de bike, com certeza. Você põe a bike em cima da caminhonete e vai, vai. Grande abraço, meu amigo Atílio. Atílio é filho do seu Nelson, ali do Rancho Três Irmãos. Irmão do Espiga também, né? E do Beleza. Eita! Grande abraço. Alô, seu Nelson, boa tarde. Um abraço lá pro seu Nelson. Toda a nossa programação pro senhor, tá bom, seu Nelson?
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0: Olha, um grande abraço também lá pro seu Walter Martins, nosso ouvinte de todos os dias, ligadinho com a gente. Boa tarde, seu Walter. Um grande abraço pro senhor. Espero, peço a Deus aí que esteja sempre cuidando, protegendo e abençoando a sua vida e a sua saúde, viu, meu amigo? Obrigado pelo carinho com a gente aqui. Seu Walter, ele fala assim: eu gosto do tinido da viola. Eita, então o senhor gosta muito do viola caipira, né, seu Walter? Um abraço também para toda a família, dona Roseli, o Paulo, a Ivete, o Júnior, também a Marta, a Cláudio, o Fabinho, enfim, todos os familiares aí do nosso querido amigo e ouvinte de todos os dias, seu Walter Martins. Uma boa tarde pro senhor, tá?
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0: Olha só a previsão do tempo aí para sábado. É para dar risada, né? Então tá marcado aqui, ó, 2 milímetros de chuva para sábado. 2 milímetros de chuva. Você põe um copo, né? Dá 2 milímetros de chuva, eita. É pra dar risada, né? Não tem outro jeito. Eu quero mandar um abraço pra minha sobrinhada lá em Londrina, né? Tão na escuta. É a Letícia Casanova, minha sobrinha. Como é que é? Ela é massoterapeuta, é isso, né? É massoterapeuta. Então tá bom. Um abraço, viu, Lê? E também um abraço lá pro esposo dela, o Ederson, né? E também para os filhos, a Yane e o Tavinho. Tavinho tá gordo, hein? Vai fazer 6 meses. Tá uma bola. Cacau já falou que ele vai ser lutador de sumô. Então um abraço, viu, Letícia? Um abraço também pro meu sobrinho Rômulo Casanova e o filho Antônio. E pra minha sobrinha Daniken Coutinho, lá em Londrina também, né? A Dani, que lá no, como é que chama lá onde ela mora, lá no condomínio, chama-se Pequena Londres, próximo ao aeroporto, isso. Um abraço, minha sobrinha Dani Ken Coutinho e toda a sua família.
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0: Olha, também ligadinho com a gente lá em Londrina, minha querida Malu. Boa tarde, Malu, um abraço para você. Peço a Deus aí que esteja cuidando, protegendo a sua vida e a sua saúde e de todos os seus familiares. É isso aí, minha querida Malu. Deus sempre à frente de tudo, com certeza, tá? E Ele está te protegendo aí com suas mãos chagadas, com certeza. Grande abraço aí pra Malu, pra a irmã dela e pra toda a família.
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0: Olha, eu quero mandar um abraço também, sabe quem? Lá pro meu amigo Ivo Leroy e a esposa, Dona Lídia, lá na Chácara Maravilha, ouvindo a gente lá, né? Boa tarde, Ivo, boa tarde, Dona Lídia. Obrigado pelo carinho comigo aqui, né? Muito obrigado mesmo. E o Ivo, encontrei ele, eu ia perguntar se tá tudo bem. Tudo bem, graças a Deus. E graças aos amigos também, né? O Ivo, obrigado pelo remédio, tá? É, deu certo, viu? Me ajudou muito. O Ivo, Dona Lídia, eles prepararam lá um remédio pra mim e deu tudo certo, graças a Deus. É, nada demais, viu? Mas é um remédio comum e muito bom, com certeza. Obrigado, viu, Ivo? Deus abençoe você, Dona Lídia, toda a sua família. Lá na Chácara Maravilha, no Recanto Guarujá. Uma boa tarde para vocês, bom final de semana a todos. Olha, um abraço para o meu amigo Elias Medeiros, a esposa Cristiane, e os filhos, o Elias, Gabriel e a Beatriz, aí na Rua 11, ligadinho com a gente também. Obrigado, viu, meus amigos? E já quero aproveitar e mandar um abraço para o Zé Manchinha, que é pai da Cristiane, né? O Zé lá na Rua 22, né, Zé? Boa tarde, amigo. Zé Manchinha e a dona Raimunda, a esposa dele, toda a família. Obrigado pela audiência, hein? Também ligadinho com a gente, o Tonhão Rita. Boa tarde, Tonhão. É, tá na escuta aí, né? Tá lá no Raul Garcia. Boa tarde, meu amigo. Obrigado pela audiência. Por falar nisso, né? Um grande abraço a todo esse pessoal querido aí do Raul Garcia. Estão aí numa grande audiência aqui na Luas FM. Meu amigo Carlinhos Polícia. O Toninho, a Tereza, o João e a Cidinha, a Dedé também, né? Enfim, ó, uma grande audiência aí no Raul Garcia. Meu amigo o Zé Colete, a esposa da Dona Tereza, o seu Expedito, todo mundo ligadinho com a gente aí. Muito obrigado, hein? E o cowboy da Rua 3 também tá na escuta, né, Luiz Henrique? Boa tarde, um abraço pra você, pra sua mãe, né? E para todos vocês aí, tá bom? Seu João do Cavaco também na escuta lá na Rua 1. Uma boa tarde para vocês. E vamos que vamos, hein? Aqui, ó. Agora apareceu a temperatura aqui, ó. Lá fora, 19 graus. Aí, tá vendo? Aqui. É, eu falei que acho que não tava certo esse negócio. É, ué. Então agora apareceu 19 graus centígrados e tem sol, né? Eu sei lá se tem sol, não dá pra mim ver, né? Aqui tá marcando ali, ó, ensolarado, quer dizer, tem sol, né? Será que tem? Eu não sei. É. Sei que tá marcando 19 graus. 19 graus é bem friozinho, né? É, verdade. Pessoal lá no Rio de Janeiro com 19 graus já estão com frio. Com certeza. Vamos de música. Daqui a pouco a gente volta. Olha a hora.
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3: 5:35. 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

0: E olha, caipira aqui na Luas FM. Olha, vou com você até às 7 da noite. Hoje é quinta-feira, quintou, hein? Dia 21 de maio de 2026.
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0: Estamos vivendo aí o outono brasileiro. Temperatura nesse momento lá fora, 16 graus centígrados.
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0: Olha aí, quero mandar um abraço especial lá pro meu amigo lá em Cerquilho, o Hamilton César Gomes, a mãe dele, a dona Leonilda, e o sobrinho, né, o Marcelo, lá em Cerquilho, ligadinhos com a nossa programação aqui. Muito obrigado, meus amigos aí em Cerquilho, no estadão de São Paulo. É, o Hamilton é irmão do nosso saudoso, querido amigo, o Zé Luiz Gomes. É, o Zé que estava sempre por aqui, né? Quando vinha pra cá, não deixava de passar aqui na Luas FM e também dar uma passadinha ali na loja do Marcos Garcia, bater um papo com o amigo, né? Colega de trabalho durante muito tempo lá no Banco Mercantil de São Paulo, né? É, o Zé que hoje está ao lado de Deus, com certeza olhando aí por todos os seus familiares e amigos. O amigo tá irmão dele, a dona Leonilda é a mãe do Zé, e o Marcelo é o filho do Zé Luiz. Estão lá em Cerquilho. Uma boa tarde para você. Boa noite já, né? Porque chegando aí 18 horas. E eu quero mandar um abraço também pro meu amigo Edson Manuel Esteves e a esposa dona Sônia, estão sempre acompanhando a nossa programação. E pode se dizer, né? São embaixadores aqui da nossa Luas FM. Estão sempre divulgando a Luas FM, levando o nome da Luas FM aí por esse Brasilzão afora, né? E também aí nos países da América do Sul. É. Alguns tempos atrás o Ed estava lá na Argentina ouvindo a Luas FM, mandando um alô aqui para nós. Obrigado, viu? Meu amigo Edson Manuel Esteves. E a dona Sônia, pra quem não sabe quem é o Edson Manuel Esteves, é o manezinho da escola. É, né? Com certeza. Então, eles eram revendedores da escola aqui em Primeira de Maio, né? Por isso que é manezinho da escola, né? Abraço, Edson. Abraço, dona Sônia. Também os netos, né? O Arthur e a Alice, lá na Bahia, viu? Eita!
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0: Olha, um grande abraço lá pro nosso ouvinte de todos os dias. Ele tá trabalhando e ouvindo a Luas FM, né? O seu João Batista de Campos, lá em Ribeirão Preto, Nastec Contabilidade. Esse mês o negócio é complicado aí, né, seu João? Que é mês da declaração de imposto de renda e são muitos clientes, graças a Deus, né? Tem bastante clientes. A empresa do seu João, Nastec Contabilidade, lá em Ribeirão Preto. Então agora é firme aí nas declarações de imposto de renda. O último prazo me parece que é dia 26, né? 26 de maio. Então é correria, né, seu João? E o seu João, ele é primaense de coração da Vila Nova e ele tá ligadinho com a gente, né? Seu João, ele fala, né? Ele saiu de 1º de maio, mas 1º de maio não saiu do coração dele. Ele esteve aqui semana passada, né? A gente bateu um papo no sábado à noite, né, seu João? Grande abraço aí pro senhor, tá? E também ele é um grande benfeitor das entidades aqui de nossa cidade. Muito obrigado, seu João. E um abraço lá para ele, para os filhos, né? O Danilo e o André, a esposa, a dona Vera, os netos, o Miguel e o Samir, lá em Ribeirão Preto. Boa tarde, gente. Também ligadinho com a gente, meu amigo Cristian Matheus de Oliveira, na TMK Comunicações, em Ribeirão Preto. Olha aí, lá em Ribeirão Preto também, meu amigo Tony Rizzo Caboclão. Boa tarde, Tony. Tony, obrigado aí pelo carinho com a gente aqui, viu? Precisa vir pra cá conhecer a City aqui, rapaz. É, seu João, a hora que vir pra cá, arrasta o Tony pra cá, viu? É verdade. Tony, obrigado aí pelas mensagens que você manda todos os dias aí, tá? Mensagem de fé, mensagem de otimismo, né? Que faz muito bem pra gente, com certeza. Também um abraço pro Miltinho Mantovano, nosso conterrâneo da Junqueira Auto Center lá em Ribeirão Preto. O Miltinho, ele é primaense. Miltinho Mantovano, filho do nosso saudoso amigo, seu Afonso Mantovano. Eita! Um grande abraço para toda a família.
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0: E o pessoal lá no posto do René em Ribeirão Preto, também ligadinho com a gente, lá é o seguinte, eles estão conectados com a Luz FM, aí eles colocam o som lá na aparelhagem de som do posto, para todo mundo acompanhar o Viola Caipira, tomar uma geladinha, comer um espetinho, né? Um abraço pro Márcio Bergamasco, Gaguinho Fenomenal, corintiano, hoje tá em Corinthians, 9:30 PM, hein? Corinthians e Penharol, é lá, não sei se é Uruguai ou Paraguai, não, é Uruguai, né? Isso, eu sei lá, sei que é fora de casa. Então tá bom, é, também lá o Cido e o Bigode, né? Eles são os escudeiros do seu João Batista. Boa tarde, boa noite já pra vocês aí, tá bom? E um grande abraço também ao pessoal no sítio Santa Emília em Cravinhos, o Anderson e toda a família, são os caseiros lá do sítio Santa Emília em Cravinhos, sítio Santa Emília, que é de propriedade do seu João Batista. É, Cravinhos é vizinha Ribeirão Preto. Boa noite para vocês aí também. Olha, ligadinho com a gente também, ele vai até o fim, até o final do programa, sempre ligado com a gente, né? Meu amigo José Borges de Campos, Zé Borges, meu colega de juventude, faz um bocado de tempo, né, Zé? Mas estamos aqui, né? Lá, o Zé tá lá em Penápolis, no estado de São Paulo, lá na Flora de Tietê, sempre ligadinho com a gente. O Zé Borges, ele é irmão do seu João Batista de Campos, então ele também é primaense de coração da Vila Nova. Só que o seu João mora em Ribeirão Preto e o Zé mora em Penápolis. Ô Zé, tudo de bom para você, meu amigo. Deus abençoe você, sua saúde e todos os seus familiares.
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0: Olha, e também ligadinho com a gente lá em Araraquara, o pessoal lá ligado com a gente. Olha, tem muita gente de 1º de maio lá em Araraquara, né? E acompanhando sempre a nossa programação também. Ó, o Zé Garcia, a esposa do Zé, a Valéria, a irmã do Zé, a Carminha, a Silmar e o André, lá em Araraquara. E lá em Americana, a Isaura Garcia, que é irmã do Zé Garcia, o João, a Débora e o Bernardo, que é o menino de ouro, conforme dizia o nosso saudoso, querido amigo, seu João Amazonas. Ó, esse pessoal são os familiares do seu João Amazonas, nosso amigo, querido, né, saudoso, e nossa ouvinte de sempre. E ele hoje é ao lado de Deus, né? Juntamente com a sua esposa, saudosa Dona Aparecida Garcia, que era irmã do Zé Garcia, da Carminha e da Isaura. São primaenses, hoje estão distantes daqui, né? E a gente roga a Deus pelas almas do seu João e da Dona Aparecida Garcia. Com certeza estão ao lado de Deus. E agora a gente vai para aquele momento especial do nosso programa, um momento de fé, um momento de religiosidade. 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Você ouve agora aqui na Luz FM a oração da tarde com o padre Reginaldo Manzotti.

E nessa oração da tarde de hoje, eu peço a Deus por todos os enfermos. Eu peço por aqueles que estão internados nos hospitais, por aqueles que estão nas UTIs, também por todos que estão em tratamento domiciliar. Eu peço em especial pela vida e pela saúde do nosso amigo, ouvinte de todos os dias, nosso colaborador aqui também, seu Ailton, das Caçambas Santa Cruz. Que Deus esteja abençoando, protegendo, cuidando da sua saúde e de toda a sua família. Eu peço em oração especial pela vida e pela saúde do nosso amigo, ouvinte de todos os dias, que reza com a gente nesse momento, seu Walter Martins, ali na chácara Primavera, na saída para Sertanópolis. Que Deus continue abençoando sua vida, sua saúde e de todos os seus familiares. Eu peço a Deus em oração especial pela saúde da nossa querida ouvinte lá em Londrina, a Malu, pedindo a Deus que esteja cuidando, protegendo e abençoando a vida da Malu e de todos os seus familiares. Eu peço também pela minha saúde,

Eu peço por todos os funcionários da condição Tiger, pela sua direção, em especial seu Batista e família, também pela família Sasaki, meu amigo André, pedindo a Deus que continue sempre abençoando e protegendo esta conceituada empresa, a Fundição Tija, que graças a Deus veio para 1º de maio. Enfim, eu peço por todos nossos ouvintes, por você que reza com a gente aqui por perto através da Luas FM, ou melhor, 87.9 Luas FM, aqui por perto. E por você que reza com a gente através da luasfm.com, nosso endereço na internet, ou pelo aplicativo Simple Rádio. Em qualquer parte que você esteja, no Brasil ou no mundo, que Deus abençoe a todos.

0: A partir de agora, a Rádio Luas FM de 1º de maio apresenta a todos os nossos ouvintes a oração da tarde com o Padre Reginaldo Manzotti. 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Quero também oferecer a oração da tarde para todos os nossos ouvintes que acompanham a nossa programação da Luas FM. Nosso grande abraço, Deus abençoe você e toda a sua família.
1: Boa tarde, amados filhos e filhas. Eu convido você a acessar o site www.padrereginaldomanzotti.com.br. Mande as suas intenções para as 1000 Ave Marias que permanecerão até as 24 horas da presença do Senhor. Vamos juntos rezar, pedindo o Espírito Santo nessa semana da unidade dos cristãos. Em nome do Pai, do Filho e do Espírito Santo. Amém. Ó gloriosa Santa Rita de Cássia, chamada Santa das Causas Impossíveis, advogada dos casos desesperados, auxiliadora da última hora, refúgio e abrigo da dor, que arrasta para o abismo do pecado e da desesperação, com toda a confiança no vosso poder, junto ao coração de Jesus, a vós recorro, Santa Rita de Cássia, nesta tarde, apresentando este caso difícil que dolorosamente oprime meu coração. Santa Rita de Cássia, acolha o meu pedido que agora faço com confiança e fé. Faça o seu pedido nesse momento. Ó Santa Rita de Cássia, obtenha a graça que desejo, pois sendo-me necessário, a quero, porque sei que apresentada por vós a minha oração, meu pedido, vós que sois tão amada por Deus, certamente será atendido. Santa Rita de Cássia, leve nesta tarde a minha prece ao Sagrado Coração de Jesus. Nossa Senhora, que estivestes com os apóstolos na primeira novena da história, quando invocavam o Espírito Santo, esteja conosco, Mãe, pois também nós agora entramos no cenáculo e, como os apóstolos, pedimos: manda, Senhor, o teu Espírito Santo sobre nós. Faça nosso coração arder de amor por Jesus. Manda teu Espírito, Senhor, e que sejamos um só rebanho em torno de Jesus Cristo, um só pastor. Nossa Senhora, leve a nossa prece a teu filho, a mesma prece que apresentamos por intercessão de Santa Rita de Cássia. Que teu filho amado, nosso Senhor Jesus Cristo, único pastor, junto ao Pai, interceda por nós. Ave Maria, cheia de graça, o Senhor é convosco. Bendita sois vós entre as mulheres, e bendito é o fruto do vosso ventre, Jesus. Santa Maria, Mãe de Deus, rogai por nós, pecadores, agora e na hora de nossa morte. Amém. Certos de que nossa oração, por intercessão de Nossa Senhora e Santa Rita, chegará até Jesus. Uma boa noite a todos.

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1: Boa noite.

0: 18h32, 6h32, boa noite.
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0: Viola Caipira aqui na Luas FM, olha, com você até às 19h. E hoje é quinta-feira, quinto, dia 21 de maio de 2026. Estamos vivendo aí o outono brasileiro e a temperatura nesse momento lá fora, 19 graus centígrados. Isso, 19 graus centígrados.
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0: Hoje tem futebol, né? Hoje tem Corinthians, hein? 9:30 PM. Corinthians e Peñarol valendo aí pela Libertadores da América.

0: 18h33, vamos seguindo em frente, porque atrás vem gente. Ó, lembrando você, né, que a Lucas FM está agora 24 horas no ar com você. Então, ó, se você perdeu o sono à noite aí, sintonize 87.9 e confira a programação. Só música, música e mais música pra você, hein? É Luas FM, a sua melhor companhia, a rádio de 1º de maio.
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0: Olha aí, quero mandar um abraço especial lá para Heloísa, lá na rua 8. A Elô tá sempre ligadinha com a gente, acompanhando nossa programação, né, Heloísa? Lá na rua 8, um abraço para você e para todos os seus familiares. E para todos os nossos amigos aí da rua 8, principalmente o pessoal aí desse pedacinho da rua 8, que é conhecido como Rua Estreita. Uma audiência total aí. Muito obrigado, viu? Todos vocês aí da rua 8 e nossos amigos de toda a cidade também, todas as ruas da cidade, todos os cantos, dos sítios, chácaras, fazendas, condomínios. Você, amigo aí dos conjuntos habitacionais da cidade, nossos amigos comerciantes, comerciários, e você aí dos bares da cidade, né? É, muitos bares ligados aí com a gente, acompanhando a nossa programação. E muito obrigado, hein? E também um abraço especial aí para os nossos ouvintes da internet. É, o pessoal que tá ligado com a gente todos os dias. E um abraço também lá pro meu amigo Volinês, lá no Jardim São Paulo. Alô, Voli, boa noite, meu amigo Volinês Ferreira aí no Jardim São Paulo, tudo de bom pra você. Ô, Voli, ó, tá na ponta do laser aqui a sua música que você gosta, aquela uma, isso, é do Gonçalo João Valente, vai pra você aí, tá bom, meu amigo Volinês?
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0: E um grande abraço também lá pra nossa colega de trabalho, ela já deve ter chegado, será que já chegou de Londrina? É a Jéssica Caroline, ela que apresenta aqui o Só Toca Top de segunda a sexta, é, das 2 às 4 da tarde aqui na Luas FM. Só Toca Top com o melhor da música sertaneja universitária, sertaneja romântica e a melhor informação para você, tá bom? São 2 horas em companhia aí da Jéssica Caroline no Só Toca Top de segunda a sexta, das 2 às 4 da tarde. Um abraço para ela lá no Jardim São Paulo e a mãe dela também, né, a Creuzinha, e toda a família. Eu vou atender o João Totó. O João Totó tá lá na água do São Xavier ouvindo a gente, tá lá na casa da irmã dele, a Célia, que tá cuidando dele, muito bem cuidado, viu, Célia? Parabéns, hein? E ele tá lá ouvindo a gente, ele quer ouvir duas músicas, tá oferecendo para todos seus familiares, seus amigos e todos nossos ouvintes. Totó, forte abraço aí, rapaz. Obrigado pelas orações, tá? É, orar costuma fazer bem, eu que o diga, né? Né, Totó? Muito obrigado aí, tá bom? Que Deus proteja e abençoe você e toda a sua família também. Vamos de música? É, deixa eu ver. Fala aí pra nós que horas que são aí, rapaz. Ou que hora que é?
2: 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E a hora certa?
3: 6:37.
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0: Olha aí, meu amigo Volinês, a sua música.

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3: Boa noite.
1: Boa noite para você que nos acompanha em todo o país.
3: Quinta-feira, 21 de maio de 2026.
1: Vamos ao destaque do dia: renegociação de dívidas.
3: Mais de 1 milhão de pessoas já foram beneficiadas pelo novo Desenrola Brasil.
1: O valor negociado pelas famílias chega a 10 bilhões de reais. Gabriela Noronha.
4: E para atingir ainda mais pessoas, a partir do dia 26, trabalhadores poderão utilizar parte do FGTS para quitar dívidas do Desenrola.
3: Quer reformar sua casa? Famílias com renda de até 13 mil reais por mês podem financiar obra com juros mais em conta. É o Reforma Casa Brasil.
1: Dignidade, programa Periferia Viva vai construir banheiros para 30 mil famílias que vivem sem estrutura sanitária básica.
3: Vamos saber mais sobre esses temas com o ministro das cidades, Vladimir Lima.
1: E ainda, valorização da cultura.
3: No Espírito Santo, o presidente Lula assina medida de reconhecimento, preservação e promoção das culturas tradicionais e populares.
5: O investimento em cultura movimenta uma indústria potente, estimula a economia, transforma vidas e cidades. Por isso, a cultura será sempre prioridade no nosso governo.
1: Na apresentação da Voz do Brasil, Mariana Jungmann e Luciano Seixas.
3: E acompanha a gente ao vivo, acesse radiogov.ebc.com.br ou canal Gov na sua TV aberta.
1: Mais de 1 milhão de pessoas já saíram do vermelho com a ajuda do Desenrola Famílias.
3: A ação é voltada para quem tem dívidas como cartão de crédito e cheque especial.
1: E faz parte do novo Desenrola, lançado este mês pelo governo do Brasil, que também contempla estudantes, produtores rurais e pequenos empresários.
3: Serão, ao todo, 90 dias de negociações com juros e condições facilitadas.
4: Segundo os dados do Ministério da Fazenda, mais de 1 milhão de pessoas já renegociaram ou quitaram dívidas por meio do Desenrola Famílias, uma das categorias do novo Desenrola, lançado este mês pelo governo do Brasil. O valor negociado pelas famílias já chega a 10 bilhões de reais. Podem participar pessoas com renda mensal de até 5 salários mínimos, cerca de R$8.100, que possuem dívidas como o cartão de crédito ou cheque especial. Segundo o ministro da Fazenda, Dario Durigan, quase metade das operações do Desenrola Famílias registradas até agora foram quitadas à vista.
6: Foram mais de 449 mil dívidas quitadas à vista. A pessoa já resolveu a sua pendência de dívida bancária de uma vez por todas, tá? Essas operações tiveram um desconto na média de 85%. As dívidas antigas que estavam atrapalhando a vida das famílias e das pessoas.
4: Podem ser negociados débitos contratados até 31 de janeiro de 2026 e que estejam com atraso entre 91 dias e 2 anos. Os descontos podem chegar a 90%, dependendo da forma de pagamento. O objetivo é ajudar na recuperação financeira das famílias e reduzir os índices de inadimplência no país. E para atingir ainda mais pessoas, a partir do dia 26, trabalhadores poderão utilizar parte do FGTS para quitar dívidas do Desenrola. Os recursos virão do saldo residual liberado pelo saque aniversário do FGTS, como explica o secretário executivo do Ministério da Fazenda, Rogério Seron.
7: No dia 26 acontecerá essa liberação de recursos, então vai sobrar o saldo residual em cada um dos trabalhadores, do saldo que ele tem no seu FGTS. acontece. Aí esse saldo residual ele pode utilizar uma parcela para, se ele for um beneficiário do desenrola, né, tiver uma dívida inadimplente e for renegociar, ele pode retirar 20% ou R$1.000, o que for maior.
4: O novo desenrola atende 4 categorias: famílias, micro e pequenas empresas, pequenos produtores rurais e estudantes com dívidas do Fundo de Financiamento Estudantil. No caso do FIES, 34 mil contratos já foram refinanciados até agora, com desconto médio de 80%. Lembrando que quem quiser negociar deve procurar a instituição financeira onde possui a dívida ou acessar os canais oficiais de negociação dos bancos, participantes e parceiros. Reportagem Gabriela Noronha.
1: Direito à restituição do imposto de renda, fique atento.
3: Amanhã, a Receita Federal vai abrir consulta ao maior lote de restituição da história.
1: Serão beneficiados cerca de 8.700.000 contribuintes, um total de R$16 bilhões em créditos.
3: O pagamento será realizado no dia 29 de maio.
1: Os próximos lotes de restituição serão pagos nas seguintes datas: 30 de junho, 31 de julho e 28 de agosto.
3: Para verificar se a restituição foi liberada, acesse www.gov.br/Receita Federal.
1: Um banheiro dentro de casa pode parecer algo simples, mas ainda não é a realidade para todos os brasileiros.
3: Para mudar esse quadro, o governo do Brasil faz a seleção de mais de 30 mil famílias que moram em periferias para construir ou reformar banheiros e oferecer melhores condições sanitárias para as pessoas.
8: A cearense Maria de Fátima mora com a família numa casa de madeira sem rede de esgoto sanitário no assentamento Dorotsteng, uma área periférica do Distrito Federal. Contando apenas com a aposentadoria do marido, a renda familiar é toda comprometida com despesas básicas, como remédios e comida. Aos 63 anos, ela tem um sonho: ter uma casa confortável e um banheiro adequado.
9: E quando a senhora tiver um banheiro assim bem arrumadinho, para tomar um banho bem gostoso?
10: Toma bem gostoso assim, sabe? Ficar ali dentro do banheiro assim e olhar assim para a pasteira do banheiro e dizer assim: como é que eu ganhei um tão lindo desse jeito?
8: A líder comunitária no assentamento, Rita de Cássia Correia, conta que das cerca de 750 famílias que vivem na região, pelo menos 300 estão em situação semelhante, sem dependências sanitárias funcionais. Foi ela quem teve a iniciativa de inscrever a comunidade no programa Periferia Viva Reformas, do Ministério das Cidades, que tem como objetivo melhorar as condições sanitárias.
11: Estou como liderança que acompanha o dia a dia das famílias. Quando você fala de um banheiro, elas veem isso: um vaso, um piso queimado às vezes, ou até mesmo de madeira, e uma torneira ou um chuveiro, é o banheiro. Quando você fala: não, mas você pode colocar um box, uma pia, um chuveiro, um forro, ela fala: não, isso é coisa de rico, isso aí não está dentro da minha realidade. É uma maneira de trazer dignidade e trazer autoestima, principalmente para as mulheres, né?
8: Mais de 1 milhão de pessoas vivem em situação sanitária inadequada em todo o país, segundo o IBGE. E o programa Periferia Viva Reformas é justamente para reduzir esses dados. Nesta primeira seleção, mais de 30 mil famílias de 130 municípios serão atendidas. Cada uma delas poderá receber até R$40 mil. Para custear a construção ou reforma do banheiro, como explica o secretário nacional de periferias do Ministério das Cidades, Vitor Araripe.
12: Esse programa funciona com kits. A gente tem vários módulos de kit, então kit para revestimento de parede, kit de piso, kit do banheiro. Então, do banheiro tem vários tipos de kits também, que são moduláveis a partir da demanda da residência dessa pessoa. Então, a gente tem esse limite dos 40 mil, que é a composição de vários kits.
8: Os contemplados pelo programa pagarão um valor máximo de R$400 pelo financiamento, o que corresponde a 1% do teto de R$40 mil. Já as famílias que recebem BPC, que é o benefício de prestação continuada, ou Bolsa Família, ou ainda aquelas que morem em locais sob emergência ou estado de calamidade pública, não vão pagar nada. Reportagem Graziele Bezerra.
1: Para saber a lista dos locais contemplados pelo programa, acesse mapadasperiferias.cidades.gov.br. www.vivo.com.br e procure a aba Periferia Viva Reformas.
3: E a gente vai explicar mais detalhes sobre os programas do governo do Brasil para melhoria das moradias dos brasileiros com o ministro das Cidades, Vladimir Lima, que está conosco ao vivo aqui no estúdio da Voz do Brasil. Boa noite, ministro.
13: Boa noite, Mariana. Boa noite, Luciano, e a todos que nos ouvem.
3: Ministro, vamos começar explicando então como é que vai funcionar o programa Periferia Viva Reformas. Ele é voltado para quem exatamente e que tipos de reformas podem ser feitas com ele?
13: Mariana, antes de ir ao ponto e responder diretamente sua pergunta, é importante entender a lógica da política habitacional no país. A gente, com aquelas famílias que não têm habitação, não têm moradia, nós atendemos por meio do programa Minha Casa Minha Vida. A gente dá a casa, né? Seja ela financiada ou subsidiada. Para aquelas famílias que têm a casa e a gente precisa resolver algum tipo de inadequação habitacional, reforma de um banheiro, um quarto, um telhado, um ajuste na instalação elétrica, uma questão relacionada à inadequação, a gente atende com Reforma Casa Brasil. E o Periferia Melhoria, que é uma preocupação do governo do Brasil, que não deixa ninguém para trás, ele tem um foco em atuar naquelas famílias, pasmem, mais de 4 milhões de brasileiros não tem banheiro ou tem um banheiro compartilhado com outras famílias. Então o foco do Periferia Melhoria é entrar na comunidade, nas favelas brasileiras, né? Em áreas que são regularizáveis, áreas já regularizadas, levando o banheiro. E já que a gente está indo até a casa da família construir um banheiro novo ou reformar o banheiro que está precário, a gente aproveita e também trata de outras inadequações habitacionais nas periferias do Brasil, reformando um quarto, telhado, ampliando um quarto, muitas vezes uma família grande que precisa de um quarto a mais, com teto até 40 mil reais para beneficiar essa família. Essa família a gente leva dignidade e qualidade de vida. Afinal de contas, ela não tem condição de construir um banheiro aí com recursos próprios.
3: E quem são essas famílias atendidas pelo Periferia Viva Reformas?
13: São famílias que moram...
3: A história do banheiro.
13: São famílias que moram em comunidade, né, mais precária, comunidade sem infraestrutura. Muitas vezes ela tem a casa ali, mas ela não tem o banheiro. São famílias com a renda até 2.850. E a gente pensando numa lógica de levar esse banheiro para essas famílias, a gente... de forma plausível, a gente pensou especial assim, ter um diálogo com a comunidade. Como é que a gente traz um diálogo com a comunidade? Com as representações dos territórios periféricos, para que essas representações que já dialogam com a comunidade, sabem as necessidades, possam estar fazendo essas propostas e levando aí esses projetos, diagnosticando o que é necessário para poder levar o banheiro para essas comunidades, né?
14: Então, ministro, como é que vai funcionar essa relação, né, com as famílias atendidas? São esses agentes, essas organizações da sociedade civil que vão contratar as reformas em vez das famílias?
13: Os agentes comunitários, que são as entidades sem fins lucrativos, os movimentos, as associações que representam a comunidade, elas fizeram propostas pra gente, o Ministério das Cidades, e essas propostas para levar o banheiro para cada família aí que está no levantamento lá das famílias que precisam dentro daquela comunidade de um banheiro novo. E claro que nesse diagnóstico que ela vai fazer, ela vai propor uma Mariana, ela precisa do banheiro, só que a casa da Mariana está com o telhado furado, então a gente precisa também recompor o telhado da Mariana. A gente resolve com o telhado, mas o Luciano tem uma situação que tem infiltração na parede. Ou seja, além de reformar o banheiro do Luciano, eu aproveito, já que a entidade organizadora já está lá e diagnosticou que tem uma infiltração na sua parede, aproveita também para resolver essa infiltração na sua parede, com um teto até 40 mil reais.
3: Mas são essas entidades, essas organizações, elas é que vão contratar e oferecer a reforma para as pessoas?
13: Exatamente.
3: Ou elas só vão indicar quem é e a família que vai receber o dinheiro para a reforma e cuidar da reforma?
13: Essas entidades, elas fizeram a proposta, a gente vai contratar e transferir o recurso para essas entidades vão fazer os projetos para cada casa, do que a casa necessita, se é o banheiro com infiltração, para resolver a infiltração, se é o banheiro para resolver o telhado, e a entidade que vai executar a obra. Aí a relação da família é com a entidade.
3: E as famílias podem fazer reformas, como você disse, até 40 mil reais, né? O que está incluído nessa previsão de orçamento? Qual vai ser a contrapartida também dessas famílias?
13: As famílias vão pagar apenas até 1%, porque 40 mil reais é o teto máximo. Então, assim, se uma família fizer uma reforma de 30 mil reais, ela vai pagar 300 reais. É um valor único que vai dar o benefício dela, além de ter um banheiro novo, ela poder também ter alguns outros tipos de reforma na casa dela. A exemplo do que eu dei aqui pro Luciano, a questão de resolver infiltração, de resolver o telhado, de resolver algum problema na janela.
3: E aí tá incluído tudo, né?
13: Tá incluído tudo,
3: mão de obra.
13: Exatamente, mão de obra, material e tudo mais.
14: E como é que as famílias se candidatam ao programa, ministro? Elas devem procurar os agentes promotores, devem fazer algum tipo de cadastro junto ao governo?
13: Quando a entidade fez essa proposta pro governo federal, pro Ministério das Cidades, ela já tinha mapeado qual o bairro, qual é a comunidade que ela vai atuar, né? E claro que tem uma organização dessa demanda para levantar agora a necessidade de cada família, ir casa a casa, né? Pegar certinho o nome, verificar todo o imóvel, o que ele precisa, além do banheiro, vamos checar aqui o telhado, precisa ajustar o telhado, precisa ajustar o piso, mas essa comunidade ela está de antemão mapeada para que agora a gente possa contratar essas obras e executar a reforma desses banheiros.
3: Ministro, o senhor começou falando então que a gente tem o Minha Casa Minha Vida para oferecer casa para quem não tem. O Reforma Casa Brasil para oferecer melhorias em casas que precisam de adequações, e o Reforma, eu preferia Viva Reformas, então, para oferecer esse tipo de necessidade mais básica, mais premente. Vamos falar do Reforma Casa Brasil agora, porque ele é um pouco diferente. Eu queria que o senhor explicasse a diferença entre ele e esse programa lançado agora, e que tipo de melhorias podem ser feitas pelo Reforma Casa Brasil.
13: Certo, então vamos lá. Como eu estava falando, o programa Minha Casa Minha Vida, ele foca na habitação, para quem não tem. O programa Periferia Melhoria, a gente vai nos bairros periféricos, os bairros mais simples, carentes, né? Pessoas extremamente carentes, que a gente resolve e que não tem condição de pegar um financiamento, não tem condição de fazer um banheiro com recursos próprios. No caso do Reforma Casa Brasil, a gente potencializa resolver questões de inadequações em moradias para aquela família com renda até 13 mil, que pode acessar o crédito, um financiamento, com uma taxa de juros de 0,99%, com um empréstimo máximo e um valor para financiar de até 50 mil reais, e que ela pode tá reformando um quarto, ampliando um quarto, reformando o banheiro que ela já tem, reformando o telhado, fazendo instalação elétrica, hidráulica, e dando uma melhor qualidade para a sua casa.
3: Às vezes ampliando.
13: A gente tem cerca de disponível para o programa Reforma Casa Brasil cerca de 30 bilhões de reais. Para o programa Periferia Melhoria, que a gente falou agora há pouco, a gente selecionou 9 mil moradias e a gente potencializou, na verdade, esse 9 mil, desculpe, 9 mil era a meta, e a gente triplicou, foi para 30 mil. Mas são formas de atender a população brasileira, aquelas famílias que mais precisam, cada qual de acordo com sua necessidade. Para quem não tem casa, programa Minha Casa Minha Vida. Para quem tem sua habitação e precisa resolver a inadequação, o Reforma Casa Brasil. E para quem realmente é uma família extremamente carente, a gente chegar com Periferia Melhoria.
14: O senhor fez referência às faixas e aos valores que podem ser financiados neste programa. Esses valores podem ser financiados, dependem da faixa de renda da pessoa ou do custo da reforma que ela quer fazer?
13: Como nessa situação nós estamos falando de um financiamento, então vai ser feita uma análise de crédito, de capacidade dessa família de pegar um empréstimo. Claro que um empréstimo é com a taxa menor que 1%, então a taxa facilitada que ela traz mais famílias para o programa, ela é mais atrativa e ela oportuniza a família aí a poder de fato tá melhorando sua unidade habitacional, sua moradia, com as reformas que a gente falou aqui agora há pouco, né?
3: E o programa aceita pessoas que estiverem com o nome sujo, negativado por dívida, como cartão de crédito, por exemplo, cheque especial?
13: Numa situação dessa, que é uma análise de crédito, Mariana, assim, então é importante que as pessoas vão ter que reunir as documentações, né, os documentos com prova e renda e tudo, para que seja feita uma avaliação aí pelo agente financeiro e ela possa estar acessando um financiamento com a taxa facilitada pelo governo do Brasil, pelo governo do presidente Lula, né?
14: Ok, nós conversamos com o ministro das Cidades, Vladimir Lima. Muito obrigado, ministro, por sua entrevista aqui à Voz do Brasil.
13: Obrigado, pessoal.
3: iniciativas para fortalecer a cultura popular no país.
14: O governo do Brasil entregou hoje 90 equipamentos culturais itinerantes que podem ser adaptados para bibliotecas, estúdios e oficinas de cinema.
3: A entrega foi feita durante a sexta Teia Nacional dos Pontos de Cultura, que contou com a participação do presidente Lula.
15: Um desfile de estandartes representando os estados brasileiros marcou a abertura da sexta Teia Nacional dos Pontos de Cultura em Aracruz, no Espírito Santo. Depois de um intervalo de 12 anos, o evento foi retomado, reunindo agentes culturais, coletivos, mestres e mestras das culturas populares, povos tradicionais, representantes da sociedade civil e gestores públicos. A iniciativa faz parte do Cultura Viva, programa criado há 22 anos para movimentar o setor. A ministra da Cultura, Margarete Menezes, destacou os avanços do setor nos últimos 3 anos.
16: Tem em torno de 400 milhões sendo aplicados por ano na produção cultural de base comunitária. E nós passamos nessa gestão para 23.121 iniciativas fomentadas até agora.
15: Durante o evento, foram distribuídas placas de identificação aos pontos de cultura. Todos os mais de 16 mil pontos certificados em todo o país vão receber o material. Uma outra entrega feita em Aracruz foi a de 90 unidades dos Movicéus. Os Movicéus são equipamentos culturais itinerantes, adaptados com biblioteca, estúdio audiovisual, recursos tecnológicos, material para oficinas e cinema ao ar livre. Essa estrutura permite que municípios desassistidos possam ter acesso a atividades culturais. O presidente Lula destacou a importância do investimento em cultura.
5: O investimento em cultura movimenta uma indústria potente, estimula a economia, transforma vidas e cidades. Por isso, a cultura será sempre prioridade no nosso governo. Contará sempre com políticas públicas capazes de ajudá-la a exercer todo o seu potencial simbólico e econômico.
15: Para celebrar a cultura nacional, foram assinadas portarias que regulamentam a Rede Nacional de Mestras e Mestres das Culturas Tradicionais e Populares e o Programa Festejos Populares do Brasil. Também foram assinados o Decreto de Renovação do Conselho Nacional de Política Cultural e o Decreto que cria a Política Nacional para as Culturas Tradicionais e Populares. De Aracruz, no Espírito Santo, Luana Cara.
14: Também em Aracruz, o presidente Lula entregou 12 micro-ônibus do programa Agora Tem Especialistas Caminhos da Saúde e 11 vans do Programa Especial de Saúde do Rio Doce.
3: Os micro-ônibus são equipados com ar-condicionado e plataformas de acessibilidade e beneficiam 12 municípios capixabas.
14: Eles vão fazer o transporte sanitário seguro e gratuito de pacientes do SUS que precisam se deslocar para outras cidades para realizar consultas, exames, tratamentos especializados e procedimentos de média e alta complexidade.
3: Já as vans foram entregues para 11 municípios e serão utilizadas no transporte de pacientes para consultas, procedimentos e cirurgias fora do domicílio.
14: Seja como transporte de pessoas ou movimentação de cargas, as hidrovias do Brasil funcionam como principal acesso em diversas regiões.
3: E hoje o governo fez um balanço de ações desenvolvidas pela Secretaria Nacional de Hidrovias e Navegação, criada há 2 anos.
17: Mais hidrovias para transporte de pessoas e produtos pelo país. Essa é uma das metas alcançadas pelo Ministério de Portos e Aeroportos. Esse modal cresceu mais de 12% entre 2024 e 2025. O ministro da pasta, Tomé Franca, ressaltou as vantagens que esse tipo de transporte oferece.
18: Que as hidrovias é um caminho seguro para que a gente possa reduzir o custo logístico, que a gente possa fazer a integração do desenvolvimento regional. Nós vivemos num país que são vários Brasis e as regiões do Nordeste, do Norte, da Amazônia, ela precisa das hidrovias para o seu desenvolvimento. E finalmente um transporte que é sustentável, um transporte que preserva o meio ambiente.
17: O Ministério de Portos e Aeroportos apresentou também um planejamento que prevê leilões para concessão de 6 hidrovias no primeiro semestre de 2027. 17, em diferentes regiões do país. Entre os trechos incluídos no plano estão os rios Paraguai, Madeira, Tocantins e Tapajós. Já no segundo semestre deste ano, está previsto o leilão de concessão de um trecho do São Francisco. O secretário nacional de Hidrovias e Navegação, Otto Bourlier, destaca que as hidrovias devem ajudar a vida de quem vive perto dos rios.
19: Ribeirinhos, pescadores, indígenas, ou seja, a população que muitas vezes não tem acesso de forma em longo prazo de serviços públicos. Então é uma agenda de Estado que a gente está iniciando agora, em que a gente vai trazer ganhos sociais, ganhos logísticos e ganhos ambientais.
17: Desde 2023, R$1,5 bilhão foram investidos para fortalecer a navegação no país. Só neste ano, a previsão é de um investimento total que supera R$500 milhões. Com locução de Raquel Mariano, reportagem Márcia Fernandes.
14: De janeiro a abril deste ano, o Brasil registrou a melhor movimentação da história nos aeroportos, ultrapassando os 44 milhões de passageiros.
20: Um crescimento de 7,6% na comparação com o mesmo período do ano passado.
14: A aviação doméstica com voos pelo país registrou mais de 33 milhões de viajantes.
20: De acordo com o Ministério do Turismo, o fortalecimento de destinos domésticos contribui para o cenário.
14: Essas foram as notícias do Governo do Brasil.
20: Uma realização da Secretaria de Comunicação Social da Presidência da República.
14: Com produção da empresa Brasil de Comunicação.
20: Fique agora com as notícias do Poder Judiciário e do Congresso Nacional. Boa noite.
14: Boa noite para você e até amanhã.
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23: STF valida lei que reduziu área protegida no Pará para viabilizar ferrogrão.
24: STJ identifica tentativas de fraude com comandos ocultos em petições e determina a apuração dos casos.
23: Presidente do TSE defende a atuação contra o uso abusivo da inteligência artificial nas eleições.
24: Boa noite, eu sou Marcela Luiza.
23: E eu sou Walter Lima.
24: O Supremo Tribunal Federal declarou constitucional a lei que autorizou a redução de área protegida no Pará para viabilizar a construção da Ferrogrão, ferrovia projetada para ligar o norte do país ao Mato Grosso.
23: A ação foi apresentada pelo PSOL contra uma lei de 2017. A legenda sustentava que a Constituição exige a edição de lei formal para a redução de áreas protegidas.
24: No julgamento, prevaleceu o entendimento do relator ministro Alexandre de Moraes. Segundo ele, não houve irregularidade no processo legislativo nem retrocesso ambiental, já que a construção da ferrovia continua condicionada à obtenção de todas as licenças solicitadas pelos órgãos competentes.
23: O plenário também aderiu à proposta de autorizar o Poder Executivo para compensar por decreto a área de retirada do parque.
24: STJ detecta uso de prompt injection em processos e anuncia medidas de segurança e responsabilização dos envolvidos.
23: O mecanismo tenta manipular sistemas de inteligência artificial por meio de comandos invisíveis inseridos em documentos judiciais. Tiago Gomide.
25: O Superior Tribunal de Justiça informou ter identificado petições com técnicas de prompt injection usadas para enganar modelos de inteligência artificial com comandos ocultos. Segundo o presidente da corte, ministro Herman Benjamin, o sistema STJ Logos possui barreiras de segurança capazes de neutralizar as tentativas de fraude. O tribunal determinou que os casos sejam certificados nos autos e anunciou a instauração de inquérito policial e procedimento administrativo para apurar responsabilidades criminais e disciplinares de advogados e escritórios eventualmente envolvidos.
24: Presidente do TSE defende a atuação contra o uso abusivo uso da inteligência artificial nas eleições.
23: A declaração do ministro Nunes Marques foi feita durante a abertura do seminário Seta Debate. Mariana Fabre.
0: O presidente do TSE, ministro Nunes Marques, afirmou que o uso de inteligência artificial para enganar eleitoras e eleitores ou para atacar o sistema eleitoral não deve ser tolerado. Para ele, o avanço tecnológico que interfere na vontade popular deve ser respondido com inteligência democrática. O ministro lembrou que o uso irregular de IA, que viole as normas eleitorais, pode ser enquadrado como uso indevido dos meios de comunicação e até como abuso de poder político ou econômico.
24: Moradores da Ilha do Marajó recebem serviços básicos de cidadania.
23: Esse foi o quarto dia de itinerância da Justiça do Trabalho. Luma Soares.
2: Movimentação intensa aqui em Breves, escolas lotadas e pátios cheios de moradores em busca de justiça, cidadania e saúde. Mesmo na reta final, as ações da Justiça do Trabalho não param. Hoje, o TRT da 8ª Região deu curso de Libras para profissionais de instituições públicas e inaugurou uma biblioteca temática com doação de livros infantis. O mutirão do Justiça Itinerante é coordenado pelo CNJ com mais de 50 entidades parceiras. Os atendimentos gratuitos em Breves, Portel e Melgaço vão até amanhã, sexta-feira, dia 22.
24: Após a ação do MPF e de órgãos parceiros, IBGE lança censo da população em situação de rua em Belém, no Pará.
23: Os dados vão servir para a criação de políticas públicas para essa população. Tatiana Castro.
4: Segundo dados do CadÚnico contabilizados até 2025, em Belém existem 1.952 pessoas em situação de rua. No entanto, por estarem desvinculados da rede assistencial básica, uma grande parcela desses cidadãos sequer constava nos registros oficiais da prefeitura. Após a ação do MPF e de órgãos parceiros, o IBGE lançou o portal oficial da pesquisa, que vai reunir os dados coletados.
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24: Uma boa noite.
23: E até amanhã.
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1: Eu sou Paula Groba.
2: E eu sou Ricardo Nakaoka.
1: E estes são os destaques de hoje do Jornal do Senado, que começa agora.
2: Congresso derruba vetos e libera recursos federais para pequenos municípios endividados com a União.
1: Sugestão legislativa prevê isenção de imposto de renda para militares.
2: Chega ao Congresso medida provisória que cria crédito de 30 bilhões para taxistas e motoristas de aplicativo trocarem de carro.
1: Boa noite.
2: Boa noite.
1: O Congresso derrubou os vetos do presidente Lula que impediam municípios com até 65 mil habitantes, mesmo endividados com a União, de receber recursos federais.
2: Com a decisão, essas cidades voltam a ter acesso a verbas de programas do governo e de emendas parlamentares. Os detalhes com o repórter Márcio Maturana.
3: Municípios com até 65 mil habitantes que estejam inadimplentes com a União poderão firmar convênios e receber recursos federais por meio de programas e emendas parlamentares. Isso porque senadores e deputados derrubaram os vetos do presidente Lula a quatro dispositivos da Lei de Diretrizes Orçamentárias, em sessão conduzida pelo presidente do Congresso, Davi Alcolumbre.
4: Vossas Excelências sabem que cerca de 90% dos municípios brasileiros, exatamente 92%, possuem menos de 165 mil habitantes. Também é do conhecimento de Vossas Excelências e de todos que o atual quadro de desafios orçamentários e fiscais que as prefeituras por todo o país têm enfrentado para implementar políticas públicas e, por isso, neste cenário, esta sessão congressual, com esta pauta previamente estabelecida, esta deliberação é de extrema importância para que os pequenos municípios brasileiros possam ter acesso aos convênios.
3: Segundo Davi, a medida pode beneficiar mais de 3 mil municípios brasileiros. Ele disse que a derrubada desses vetos atende a um pedido de prefeitos feito durante a 20ª Marcha à Brasília em defesa dos municípios.
1: E pedidos pela instalação da CPMI do Banco Master marcaram a sessão do Congresso Nacional nesta quinta-feira. Parlamentares da base e da oposição defenderam a investigação de negociações suspeitas envolvendo a instituição financeira.
2: O presidente do Congresso, Davi Alcolumbre, afirmou que a leitura dos requerimentos para a criação de CPMIs é prerrogativa da presidência, conforme o regimento do Senado. Ele destacou que a sessão foi convocada para analisar vetos presidenciais relacionados a repasses a municípios inadimplentes.
4: Em resposta à questão de ordem levantada por vários parlamentares na sessão do Congresso de hoje, que requereram a leitura do requerimento de criação da Comissão Parlamentar Mista de Inquérito, a presidência esclarece que as matérias do expediente serão objeto da leitura a juízo do presidente. Portanto, o momento da leitura é um ato discricionário da presidência da mesa do Congresso Nacional.
1: A Comissão de Educação do Senado debateu os impactos da militarização das escolas públicas brasileiras.
2: Pesquisadores, representantes de entidades educacionais e estudantes criticaram a presença de agentes militares na gestão escolar e defenderam mais investimentos em políticas educacionais. Repórter Henrique Nascimento.
5: Segundo os participantes, ainda não existem evidências conclusivas de que a militarização melhore o desempenho escolar. A presidente da Comissão de Educação, senadora Tereza Leite, então do PT de Pernambuco, afirmou que especialistas defendem avaliações mais rigorosas sobre os impactos pedagógicos e sociais das escolas cívico-militares.
6: Há um conjunto de setores e segmentos da sociedade que tem alertado para a ausência de evidências conclusivas que associem a militarização à melhoria consistente da aprendizagem, defendendo avaliações rigorosas sobre seus efeitos pedagógicos, sociais e financeiros.
5: O professor da USP, Salomão Barros Ximenes, afirmou que entidades ligadas à ONU demonstram preocupação com esse modelo.
7: Todos condenam o Brasil pelo processo de expansão da militarização. Na verdade, nos dá vergonha, né? Essa é a verdade. Nos dá vergonha que o Brasil esteja se inserindo gradativamente num rol bastante pequeno de países que militarizam escolas como política institucional.
5: O tema também está em debate no Senado. Projetos em análise pelos senadores defendem o fortalecimento das escolas cívico-militares Ministérios e a criação de uma frente parlamentar sobre o tema.
1: E militares das Forças Armadas podem ganhar isenção do imposto de renda.
2: Uma sugestão legislativa aprovada pela Comissão de Direitos Humanos e Legislação Participativa avançou no Senado com essa proposta. Repórter Rodrigo Rezende.
8: Uma sugestão legislativa que será agora analisada no Senado como projeto de lei isenta os militares do pagamento do imposto de renda. O relator da sugestão na Comissão de Direitos Humanos e Legislação Participativa, senador Hermes Klan, do PL de Santa Catarina, afirmou que os militares merecem o benefício pelas condições diferenciadas do trabalho.
9: O militar não cumpre jornada de trabalho ordinária, não percebe horas extras nas mesmas bases dos seletistas e estatutários civis, não tem direito de greve, está sujeito a regime disciplinar próprio que pode importar privação da liberdade e pode ser convocado a qualquer tempo para o cumprimento da missão.
8: O projeto também beneficiaria os militares das chamadas forças auxiliares, como bombeiros e policiais militares estaduais e distritais. De acordo com Hermes Klan, os efeitos financeiros da medida deverão ser debatidos nas comissões temáticas do Senado.
1: A Comissão de Assuntos Sociais aprovou a inclusão da vacina nonavalente contra o HPV no Calendário Nacional de Imunização do SUS.
2: Essa vacina amplia a proteção contra o câncer de colo de útero e diversos outros tipos da doença. Repórter Patrícia Oliveira.
10: A proposta amplia a cobertura vacinal contra o HPV, o papiloma vírus humano, que está relacionado principalmente a casos de câncer de colo do útero, além de diversos tumores nas regiões genitais. O Programa Nacional de Imunizações já oferece a quadrivalente, que protege contra 4 subtipos do HPV. A inclusão da vacina nonavalente busca aumentar essa proteção. A autora do projeto, a senadora doutora Eudócia, do PSDB de Alagoas, afirmou que a implementação da vacina pelo SUS custará menos ao governo federal do que as despesas com a doença.
11: Enquanto que a quadrivalente protege a mulher 70%, contra o vírus HPV, a nonavalente protege 90%. Nós iremos economizar 3,8 bilhões de reais em um único ano, porque nós não teremos as mulheres com câncer de colo de útero.
10: Se não houver pedido para votação no plenário, a matéria segue para a Câmara dos Deputados.
1: E motoristas de táxi e de aplicativos poderão ter acesso a uma nova linha de crédito para trocar de carro ou comprar o primeiro veículo próprio.
2: O Congresso Nacional vai analisar a medida provisória que destina 30 bilhões de reais ao financiamento de automóveis de até 150 mil reais, com critérios de sustentabilidade ambiental, social e econômica. Repórter Alexandre Campos.
12: Pelo texto da MP editada pelo Executivo, os beneficiários terão carência de 6 meses para o início do pagamento das prestações e de 6 anos para quitar o empréstimo. Os juros serão diferenciados para as mulheres de 11,5% ao ano, enquanto que para os homens de 12,6%. O governo vai destinar 30 bilhões de reais para o programa e exigir das montadoras que a ele aderirem a obrigação de conceder um desconto mínimo de 5% para os motoristas. Ao lembrar que depois da pandemia muitas pessoas optaram por se deslocar por meio de transporte individual compartilhado, o senador Rogério Carvalho, do PT de Sergipe, elogiou a iniciativa do governo.
13: O governo acerta ao atender milhões de trabalhadores brasileiros e brasileiras que trabalham nesta área, dando uma condição semelhante a outros trabalhadores e outros segmentos da economia que têm acesso a crédito, que têm estímulo para poder melhorar a sua condição de trabalho e melhorar a sua renda.
12: Também do PT, o senador Camilo Santana, representante do Ceará, lembrou que a MP vai beneficiar ainda os motoristas que, por não terem carro próprio, alugam veículos para transportar os passageiros pelas ruas do Brasil.
14: A iniciativa pode beneficiar cerca de 1,4 milhão de trabalhadores brasileiros, homens e mulheres que acordam cedo, enfrentam trânsito, insegurança, jornadas exaustivas e que muitas vezes comprometem boa parte da renda no aluguel de um carro para poder trabalhar.
12: De acordo com a medida provisória, quem aderir ao programa poderá incluir no valor das prestações os gastos com seguro e equipamento de segurança do veículo, desde que não ultrapassem 10% do valor do carro. Antes de ser votada pelos plenários da Câmara dos Deputados e do Senado, a MP será discutida por uma comissão mista de deputados federais e senadores.
2: Música. Com edição de Paula Groba e trabalhos técnicos de João Lira, o Jornal do Senado fica por aqui. Acompanhe agora as notícias da Câmara dos Deputados. Boa noite.
1: Boa noite e até amanhã.
15: Jornal Câmara dos Deputados. Congresso derruba veto que proibia repasse a municípios inadimplentes.
16: Deputados tornam crime o aumento abusivo de preços dos combustíveis.
15: Hugo Mota destaca a atuação da Câmara no enfrentamento ao feminicídio.
16: Plenário muda regras para atuação dos órgãos de fiscalização ambiental.
15: Boa noite. Os deputados aprovaram um projeto que altera a legislação ambiental para impedir a suspensão de empreendimentos rurais sem notificação dos órgãos de fiscalização. Saiba mais detalhes sobre a proposta com o repórter Antônio Vital.
17: O plenário da Câmara aprovou o projeto que altera a lei dos crimes ambientais para proibir o embargo de empreendimentos rurais com base exclusivamente em ferramentas de detecção remota, como imagens de satélite que apontem desmatamento. O projeto apresentado pelos deputados Lúcio Moschini, do PL de Rondônia, e Zé Adriano, do PP do Acre, estabelece novas regras para a atuação dos órgãos de fiscalização ambiental. Na prática, antes da aplicação de medidas mais severas, como embargos ou paralisação de atividades, o autuado deverá ser notificado e ter prazo razoável para apresentar esclarecimentos quanto à infração tiver sido identificada apenas por monitoramento remoto. O texto aprovado também determina que, se for constatado dano ambiental, a fiscalização poderá adotar medidas administrativas cautelares para impedir o agravamento desse dano ou para garantir a recuperação ambiental. Mas essas medidas não poderão ser utilizadas para antecipar punições aos empreendimentos. Relatora da proposta, a deputada Marussa Boldrin, do Republicanos de Goiás, argumentou que a proposta fortalece o direito à ampla defesa e ao contraditório, sem retirar o poder de fiscalização dos órgãos ambientais. Para ela, imagens de satélite não podem substituir o direito de defesa e até fumaça de fogão a lenha pode ser confundida com queimada. O autor da proposta

0: da Rede de São Paulo, ex-ministra do Meio Ambiente, disse que o projeto dificulta medidas imediatas de proteção em áreas remotas e pode colocar fiscais de órgãos ambientais em risco.
1: O que estão querendo é voltar ao tempo da impunidade. Não é para corrigir injustiça. Injustiça é expor o fiscal do IBAMA, do ICMBio, aí para uma operação corpo a corpo e ser recebido com bala por pessoas que invadem, que fazem grilagem em terra pública, em terra indígena, em área do governo federal. Isso sim é injustiça. A justiça é usar a tecnologia.
0: O projeto que proíbe o embargo de empreendimentos rurais com base apenas em infrações detectadas por imagens de satélite seguiu para análise do Senado. Da Rádio Câmara de Brasília, com informações de Daniela Lessa, Antônio Vital.
2: Nilton Tato, do PT de São Paulo, critica iniciativas apoiadas pela Frente Parlamentar da Agropecuária. Ele afirma que os projetos defendidos podem fragilizar mecanismos de proteção ambiental, favorecer mudanças em áreas de conservação e enfraquecer o combate ao desmatamento ilegal.
3: No entendimento de Nilton Tato, parte da bancada ruralista adota posições contraditórias ao apoiar compensações por perdas climáticas, enquanto, por outro lado, defende medidas que agravam a crise ambiental.
4: Educação.
2: O plenário da Câmara aprovou novas regras para reajuste do piso nacional dos professores do ensino básico público. Quem tem mais detalhes sobre o tema é a repórter Daniela Lessa.
5: A Câmara dos Deputados aprovou a medida provisória que altera as regras de atualização do piso salarial nacional dos professores da educação básica pública. A partir da medida, o piso salarial dos professores do magistério passou a ser de R$ 5.130 para professores com formação em nível médio. Antes da medida provisória, o aumento anual do piso era calculado com base no crescimento do valor anual por aluno do Fundeb. Segundo o governo, esse modelo gerava distorções, porque dependia apenas da variação do valor mínimo por aluno definido nacionalmente. Com a medida provisória, o reajuste passará a considerar a inflação do ano anterior, medida pelo INPC, somada a 50% da média de crescimento real das receitas do Fundeb nos últimos 5 anos. Segundo o Ministério da Educação, pela regra antiga, o reajuste de 2026 seria de apenas 0,37%. Já com a nova fórmula, o aumento ficará em 5,4%, com ganho real acima da inflação. Relatora da proposta, a senadora professora Dorinha Seabra, do União Brasil de Tocantins, argumentou que a medida busca garantir valorização dos profissionais da educação sem provocar mudanças bruscas nas contas de estados e municípios. Outra mudança aprovada amplia o alcance da política para incluir professores contratados por tempo determinado, ponto defendido pela deputada Maria do Rosário, do PT do Rio Grande do Sul.
6: Não há professores de primeira ou de segunda categoria na escola. Nós queremos concursos públicos, mas ao mesmo tempo reconhecemos que ao longo dos últimos anos, praticamente 50% do efetivo dos educadores e educadoras das escolas públicas são de professores com contrato emergencial.
5: O deputado Wildo Rocha, do MDB do Maranhão, destacou que a proposta iguala a remuneração de professores do ensino infantil e fundamental.
7: Isso aqui agora, os professores do magistério serão tratados todos iguais, professor do ensino infantil, professor do ensino fundamental, todos serão tratados igualmente. Agora, até mesmo os professores contratados por tempo determinado, todos terão o mesmo piso salarial.
5: O deputado Kim Kataguiri, do Missão de São Paulo, votou contra a proposta, argumentando que o atual piso salarial do magistério ainda não é pago corretamente em muitos municípios.
8: Que os tribunais de contas apontam que mais de 80% já não paga o piso atual. Aí o Congresso Nacional, sem fazer nenhum sacrifício próprio, porque dinheiro não falta, o que falta é cortar na carne do próprio Congresso, dos privilégios, inclusive dos próprios parlamentares, para de fato ter esse recurso para os municípios e para os estados.
5: A medida provisória que altera as regras do piso salarial nacional dos professores da educação básica seguiu para análise no Senado. Da Rádio Câmara de Brasília, Daniela Lessa.
4: Segurança Pública.
3: Paulo Marinho Júnior, do PL, critica a situação da segurança pública em Caxias, apontada por ele como a cidade mais violenta do Maranhão. O deputado questiona a ausência de representantes do judiciário.

0: Judiciário, do Ministério Público e da Polícia Federal em audiência pública realizada no município sobre o tema.
1: Paulo Marinho Júnior afirma que agentes de outros estados têm sido mais eficientes no combate ao crime do que as forças de segurança do Maranhão. Ele ainda cobra esclarecimentos sobre denúncias de atuação do crime organizado e a possíveis irregularidades envolvendo agentes públicos de Caxias.
2: Presidência.
0: O presidente Hugo Mota ressaltou a atuação da Câmara com a aprovação de mais de 70 propostas para fortalecer políticas de enfrentamento ao feminicídio e à violência contra as mulheres. A reportagem é de Luiz Gustavo Xavier.
3: O presidente da Câmara, Hugo Mota, destacou que desde a assinatura do Pacto Nacional Brasil contra o Feminicídio, os deputados aprovaram um conjunto de 73 propostas voltadas ao enfrentamento da violência contra a mulher e ao combate ao feminicídio no país. A declaração foi feita durante cerimônia, que marcou os 100 dias da iniciativa, ao lado do presidente Luiz Inácio Lula da Silva e de autoridades dos três poderes.
4: O feminicídio é um flagelo que nos envergonha como nação. Mas a união entre os poderes demonstrada neste pacto e a determinação do Parlamento brasileiro em legislar com rigor e sensibilidade apontam o caminho para que em um futuro próximo nenhuma cidadã precise temer por sua vida apenas pelo fato de ser mulher.
3: Hugo Mota reforçou que a Câmara tem priorizado medidas de prevenção, proteção e acolhimento às mulheres vítimas de violência. Entre as iniciativas citadas está o programa Antes que Aconteça. A proposta prevê a implantação de salas lilás, casas abrigo e a atuação de defensoras populares capacitadas em direito das mulheres.
4: A iniciativa contempla a implantação de salas lilás, casas abrigo e a atuação de defensoras populares, lideranças comunitárias capacitadas em direitos das mulheres. A educação também será um dos pilares desse esforço, porque é assim que transformamos o país. A partir da base.
3: A coordenadora da bancada feminina, deputada Jaque Rocha, do PT do Espírito Santo, destacou os avanços na legislação brasileira, desde a assinatura do Pacto Nacional Brasil de Enfrentamento ao Feminicídio.
5: Para nós é um motivo de muito orgulho nesses 100 dias, mostrar o tamanho da colaboração do Poder Legislativo, também junto aos outros poderes, Poder Executivo e Judiciário, de que nós temos aqui uma bancada comprometida a colocar as mulheres como protagonistas e prioridade.
3: O presidente da Câmara mencionou ainda projetos aprovados recentemente pela Casa, que já se transformaram em lei, como o uso da tornozeleira eletrônica por agressores e a tipificação da violência vicária e do vicaricídio. A Câmara também aprovou a quebra de sigilo bancário em ações de alimentos, quando houver suspeita de ocultação de patrimônio, entre outras propostas. Da Rádio Câmara de Brasília, Luiz Gustavo Xavier.
1: Leonardo Monteiro, do PT de Minas Gerais, registra a cassação do prefeito de Governador Valadares, Coronel Sandro. O deputado afirma que a decisão ocorreu após denúncias de irregularidades em contratos da área da educação, incluindo transporte escolar e aquisição de kits para estudantes.
0: Leonardo Monteiro parabeniza a atuação da Câmara Municipal e de lideranças políticas de Governador Valadares para dar continuidade ao processo. Para o deputado, a votação que resultou na cassação representa um esforço de enfrentamento à corrupção no município mineiro.
2: Votação.
1: Deputados e senadores derrubaram o veto presidencial à proibição de que municípios inadimplentes recebam recursos federais. A repórter Silvia Munhato acompanhou sessão do Congresso e tem outras informações.
6: O Congresso Nacional derrubou 4 vetos do Executivo à Lei de Diretrizes Orçamentárias de 2026 para permitir repasse de recursos federais para obras de estados e municípios e para convênios com municípios que estão inadimplentes. A sessão também foi marcada por pedidos de parlamentares por uma CPI mista sobre o Banco Master. 2 dispositivos mantidos na LDO prevêem recursos para obras de rodovias estaduais e municipais destinadas à integração de modais de transporte ou escoamento produtivo e para despesas relativas à malha hidroviária. Mas o Executivo argumentou que os recursos federais não poderiam custear despesas locais. Outro dispositivo permite a doação de bens, valores ou benefícios pela administração pública em período eleitoral, mas o governo federal alegou que a medida é inconstitucional. Também foi mantido o dispositivo que permite convênios com municípios de até 65 mil habitantes que estão inadimplentes. Apesar dos vetos iniciais, vários parlamentares que apoiam o governo declararam que votariam contra apenas o dispositivo sobre doações em período eleitoral. Foi o que disse o deputado Chico Alencar, do PSOL do Rio de Janeiro.
7: Porque ele permite a compra de votos. Na verdade, você poder doar em período eleitoral bens, uma série de equipamentos utilitários, benesses para a população, significa descumprir a lei eleitoral, que tem essa vedação muito sadia.
6: A deputada Bia Kicis, do PL do Distrito Federal, defendeu a derrubada dos vetos porque eles estariam prejudicando a população.
8: Para impedir o escoamento da produção, para impedir que aquelas pessoas que moram nos rincões mais distantes do nosso país, as pessoas mais simples, pobres, vulneráveis, miseráveis, não tenham acesso à produção.
6: No início da sessão, vários deputados e senadores pediram ao presidente do Congresso Nacional, senador Davi Alcolumbre, do União do Amapá, que lesse requerimentos de abertura de CPIs mistas para investigar denúncias relacionadas ao caso do Banco Master. Um dos que pediu a CPI foi o senador Flávio Bolsonaro, do PL do Rio de Janeiro, que aparece em conversas gravadas com o dono do Banco Master, Daniel Vorcaro. Nas conversas, ele busca recursos para o financiamento do filme sobre seu pai, o ex-presidente Jair Bolsonaro.
9: Do outro lado está o filme do presidente Bolsonaro, que recebeu investimento privado de alguém que na época não tinha absolutamente nada que pudesse desabonar a sua conduta, inclusive premiado, as suas empresas premiadas como exemplos de compliance. Esse lado não tem nada de errado. E é por isso, presidente, que a gente precisa urgentemente dessa CPMI.
6: O deputado Lindbergh Farias, do PT do Rio de Janeiro, disse que o senador poderia aproveitar a tribuna para responder os questionamentos sobre sua relação com Vorcaro.
10: O senhor foi visitar ele um dia depois que ele sai da prisão com tornozeleira eletrônica? Quer dizer que não sabia dos envolvimentos dele? Vossa Excelência não sabia da aplicação do Rio Previdência, governado pelo seu partido, no seu estado, pelo PL, Cláudio Castro, 970 milhões?
6: O senador Davi Alcolumbre ouviu as reivindicações, mas indeferiu os pedidos, afirmando que a decisão sobre o aumento da leitura dos requerimentos de CPI é da presidência. Da Rádio Câmara de Brasília, Silvia Minhato.
2: Economia.
0: A Câmara aprovou projeto encaminhado pelo governo que pune com prisão aumento injustificado no preço dos combustíveis. O repórter Antônio Vital acompanhou a votação e tem mais informações.
11: A Câmara dos Deputados aprovou o projeto do governo que prevê pena de 2 a 4 anos de prisão, além de multa, para quem aumentar sem justa causa o preço de combustíveis, considerados bens de utilidade pública. A proposta altera a lei dos crimes contra a ordem tributária, econômica e contra as relações de consumo. O projeto considera sem justa causa o aumento de preços que não tenha relação com a elevação dos custos de produção, distribuição e importação dos combustíveis. As penas poderão ser aumentadas até a metade se o aumento injustificado ocorrer durante calamidade pública ou crise de abastecimento. Para apurar a existência do crime, o Ministério Público deverá firmar acordos de cooperação com o Conselho Administrativo de Defesa Econômica, o CAD. A proposta original do governo previa pena de até 5 anos de prisão, que foi reduzida para 4 pelo relator, deputado Merlong Solano, do PT do Piauí, após negociação com os diversos partidos. De acordo com a justificativa do governo, os combustíveis possuem importância estratégica para o funcionamento da economia e a proposta corrige uma lacuna legal nas relações de consumo. O projeto foi criticado por deputados da oposição. Para o deputado Kim Kataguiri, do Missão de São Paulo, criminalizar o aumento de preços vai provocar desabastecimento de gasolina e óleo diesel. Já o deputado Lafayette de Andrada, do PL de Minas Gerais, diz que já existem instrumentos administrativos para penalizar quem aumentar os preços para ferir a concorrência e o consumidor.
12: Nós entendemos que é um projeto inócuo. Está criando na prática mais uma possibilidade de incriminar posto de gasolina e prender dono de posto. Hoje, nós já temos um sem número de leis que defende a liberdade econômica, que defende o consumidor, que dá um conjunto de ferramentas para o Ministério Público, para a Polícia Federal, que na prática, no mundo real, no dia a dia, vai chover no molhado, porque as ferramentas já estão aí.
11: O relator Merlon Solano defendeu a necessidade de punir empresários que aumentarem preços sem justificativa. Segundo ele, foram registrados aumentos abusivos e injustificados mesmo depois das medidas adotadas pelo governo desde o início da guerra entre os Estados Unidos e o Irã.
13: A gente está tendo aí um fundo de subsídio para o setor de R$3 por cada litro. Ainda assim, se mantiveram os aumentos. Diante deste quadro, da persistência do setor de combustível em elevar seus preços de maneira injustificada, porque o Brasil só consome de gasolina importada 15% de toda a sua demanda. De óleo diesel, a parte importada só chega a 30% de todo o nosso consumo.
11: O projeto do governo, que prevê pena de 2 a 4 anos de prisão para quem aumentar sem justa causa o preço de combustíveis, seguiu para análise do Senado. Da Rádio Câmara de Brasília, Antônio Vital.
2: Transportes.
1: Ricardo Aires, do Republicanos do Tocantins, denuncia a precariedade e a curta durabilidade de pontes estratégicas na região norte. Ele cita como exemplo a ponte sobre o rio Araguaia, que liga seu estado ao Pará, interditada com menos de 15 anos de uso e prejuízo de R$76 milhões.
0: Outro caso citado pelo deputado ocorre em Pedro Afonso, onde uma ponte de R$100 milhões, entregue em 2014, está parcialmente interditada. Ricardo Aires exige a atuação imediata do TCU para investigar os métodos construtivos e o processo de execução dessas obras.
1: Bebeto, do PP do Rio de Janeiro, pede agilidade na remoção de uma torre de energia que, segundo ele, está impedindo o avanço de obras de duplicação na rodovia Presidente Dutra e a construção de um acesso viário na Baixada Fluminense.
0: Bebeto também cobra providências de órgãos reguladores diante do atraso nas intervenções viárias. Além disso, ele defende a continuidade de obras de mobilidade urbana, incluindo a construção de viadutos considerados estratégicos para a redução.
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15: 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E a hora certa.
17: 8 horas.
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5: 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Informa a hora certa.
6: 9:01.
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